0: tanto no âmbito federal, estadual e municipal para ingressar na carreira docente da educação básica.
1: Unidades móveis flutuantes da Previdência iniciaram atendimentos na região norte.
2: 7 barcos vão prestar assistência a comunidades ribeirinhas, indígenas e quilombolas até dezembro.
1: E ainda, produtores precisam validar o cadastro ambiental rural. Carlos Oliveira.
3: Ter o cadastro ambiental rural concluído é fundamental para acessar o crédito agrícola no sistema bancário.
2: Turismo. Passageiros que enfrentarem problemas com companhias aéreas poderão registrar reclamações em plataforma digital.
1: Vamos falar também de uma pesquisa sobre viagens de brasileiros com bichinhos de estimação. Natália Koslick.
4: O mapeamento servirá de base para a criação de um manual de boas práticas do segmento.
2: A apresentação da Voz do Brasil hoje é comigo, Mariana Jungmann e Luciano Seixas.
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2: 1 milhão de pessoas já solicitaram a autoexclusão dos sites de apostas online, as chamadas bets.
1: Qualquer pessoa pode fazer o bloqueio nas plataformas de apostas de uma só vez.
2: E o próprio usuário define quanto tempo quer ficar sem apostar.
5: A plataforma centralizada de autoexclusão permite ao cidadão restringir o acesso às casas de apostas para prevenir danos financeiros e à saúde mental. O bloqueio atinge todos os sites de apostas autorizados pela Secretaria de Prêmios e Apostas do Ministério da Fazenda. Para solicitar a autoexclusão, o cidadão deve utilizar o login da plataforma gov.br. Ao preencher os dados, deve informar por quanto tempo deseja ficar autoexcluído, que pode ser de 1 a 12 meses. Se desejar, o usuário pode informar também os motivos da autoexclusão, como decisão por dificuldades financeiras ou recomendação de saúde, por exemplo. Além da autoexclusão voluntária, o ministro da Fazenda, Dario Durigan, lembra as exclusões automáticas das plataformas de apostas.
6: Houve uma vedação por cumprimento de decisão do Supremo de beneficiário de programa social, Bolsa Família, DPC, que estão proibidos de acessar essas plataformas de apostas.
5: Após a autoexclusão, as operadoras autorizadas têm até 72 horas para bloquear o acesso dos usuários aos seus sites e aplicativos. Segundo o Ministério da Fazenda, 1 milhão de pessoas já fizeram a autoexclusão desses sites. Quem nunca apostou e não tem cadastro em casas de apostas também pode solicitar a autoexclusão. Reportagem Nazi Brum.
1: O Comitê de Gestão da Câmara de Comércio Exterior manteve a alíquota de 12% no imposto de exportação do petróleo diante dos episódios no Estreito de Hormuz.
2: Ontem, os Estados Unidos interromperam o acordo de cessar fogo e realizaram novos ataques ao Irã.
1: De acordo com nota divulgada pelo comitê, a decisão tem como objetivo proteger o mercado interno e evitar o desabastecimento dos combustíveis no país.
2: A medida terá caráter temporário, com vigência de até 60 dias e será reavaliada após 30 dias.
1: Hoje, o ministro da Fazenda, Dario Durigan, afirmou que o governo federal seguirá tendo cautela com as medidas de subvenção dos combustíveis diante dos conflitos no Oriente Médio.
6: Eu tinha expectativa, sim, de tirar a subvenção da gasolina num prazo mais curto. O que a gente ouviu foi uma declaração do presidente dos Estados Unidos dizendo que o cessar-fogo estava encerrado e que o acordo de paz já não seria mais executado nos termos em que estava sendo planejado. O que nos acendeu um sinal de alerta, sim, para a cautela em que a gente tem que adotar no acompanhamento da guerra. Então, a estratégia não muda. O objetivo do Ministério da Fazenda, com a guerra diminuindo de proporção, é retirada dos subsídios. Mas eu preciso ter cautela porque os eventos novos aconteceram ontem.
2: A Receita Federal iniciou uma ação direcionada aos contribuintes com eventuais débitos em aberto.
1: A iniciativa busca manter a regularidade fiscal dos contribuintes.
7: Contribuintes classificados com o selo Sintonia a Mais começaram a receber comunicações pela Caixa Postal e pelo Domicílio Tributário Eletrônico, o DTE, com informações sobre eventual existência de débitos em aberto. A regularização é necessária para evitar a inadimplência, situação que pode resultar no cancelamento do selo. A validade da classificação é de 1 ano, contada a partir do primeiro dia do mês de referência. O cancelamento também pode ocorrer em situações como concessão da medida cautelar, decretação de falência ou liquidação da pessoa jurídica, manutenção de irregularidade cadastral por mais de 30 dias ou enquadramento como devedor contumaz. Reportagem Edinaldo Júnior.
2: Você sabia que eliminar o acúmulo de capim seco, galhos e folhas cria barreiras naturais para reduzir o risco de incêndios durante o período de seca?
1: E essa técnica tem um nome e uma regulamentação. É o que vamos ouvir agora na reportagem de Márcia Fernandes.
8: Atear fogo numa área para evitar queimadas parece contraditório, mas trata-se de uma técnica recomendada para evitar grandes incêndios florestais na época da seca. São as chamadas queimas prescritas. O fogo é colocado de forma controlada em áreas demarcadas. Com isso, é eliminado o acúmulo de capim, galhos e folhas que podem servir de combustível para incêndios. É o que explica Hudson Coimbra, analista ambiental do Instituto Chico Mendes de Conservação da Biodiversidade, ICMBio.
9: Uma ferramenta de manejo do fogo, utilizada com critérios técnicos, análises de risco, vulnerabilidades, critérios meteorológicos, topográficos. E aí, a partir disso, a gente também define o que é que a gente quer queimar para evitar a propagação de incêndios.
8: A Floresta Nacional de Brasília é um dos espaços que costuma ser atingido por focos de incêndios durante o período da estiagem. Por isso, recebeu nesta quinta-feira uma queima prescrita como parte das ações de prevenção a incêndios, como destacou Hudson Coimbra, do ICMBio.
9: Dentro do Distrito Federal, elas são importantes para evitar os grandes incêndios que acontecem na época da estiagem, né, que vai se iniciar já agora.
8: A queima prescrita é executada por brigadistas, que fazem um monitoramento constante da área. Pode ser implementada em parques nacionais, reservas extrativistas e unidades de conservação em geral. Reportagem Márcia Fernandes.
2: E por falar em período de estiagem, o Instituto Nacional de Meteorologia emitiu um alerta de baixa umidade do ar.
1: Uma massa de ar seco se estende do interior da região Nordeste até grande parte do Centro-Oeste, além de áreas do interior das regiões Sudeste e Sul do país.
2: Segundo o Instituto, a baixa umidade deve permanecer até o domingo, dia 12 de julho.
1: Durante os períodos mais secos do dia, a umidade relativa pode ficar entre 20% e 30%, níveis que exigem atenção, principalmente para crianças, idosos e pessoas com doenças respiratórias.
2: Uma ferramenta digital para pequenos produtores e cooperativas do campo que simplifica o acesso a financiamentos.
1: É o simulador de crédito do Pronaf, o Programa Nacional de Fortalecimento da Agricultura Familiar.
2: A plataforma mostra linhas e condições de crédito que combinam com o perfil do produtor.
10: Se você é produtor rural e precisa de crédito, pode contar com uma ferramenta na hora de solicitar os recursos. É o simulador de crédito do Pronaf, uma ferramenta digital desenvolvida para ajudar agricultores familiares e cooperativas a identificarem quais linhas de crédito do Pronaf eles podem usar. É preciso responder algumas perguntas sobre a situação do agricultor, como renda familiar, localidade e objetivo do financiamento. Depois, são informadas as linhas de crédito e as condições de financiamento compatíveis com seu perfil e quais as instituições financeiras que operam em sua região. Vale ressaltar que o simulador não substitui a análise realizada pelas instituições financeiras e também não garante a contratação do crédito. A ferramenta é apenas informativa e busca facilitar o acesso às informações sobre o Pronaf antes do agricultor familiar buscar uma instituição financeira. Para simular o crédito, acesse simuladorpronaf.mda.gov.br. Daniele Popov para a Voz do Brasil.
1: Produtores que vivem no campo precisam validar o CAR, Cadastro Ambiental Rural de suas propriedades.
2: O cadastro é um registro público eletrônico nacional, obrigatório para todos os imóveis rurais.
3: Você que tem uma propriedade rural e já fez a inclusão dela no Cadastro Ambiental Rural, o CAR, não se esqueça de verificar se está tudo certinho. Veja na caixa de mensagens da Central do Proprietário Possuidor do CAR se você recebeu uma notificação para resolver alguma pendência. O órgão gestor do CAR enviou recentemente mensagens para mais de 845 mil proprietários. Para 500 mil, só falta responder se concordam com as informações já analisadas. Se você estiver nesse grupo e finalizar o processo, o seu CAR vai ficar em dia com o que prevê o Código Florestal, que é a lei que cuida desse assunto. Ter o Cadastro Ambiental Rural concluído é fundamental para acessar o crédito agrícola no sistema bancário. Então, não se esqueça de olhar a caixa de mensagens da Central do Proprietário Possuidor do CAR e ver se você recebeu uma notificação para resolver alguma pendência. O cadastro ambiental rural é obrigatório para todos os imóveis rurais. Quando o processo for finalizado, sua propriedade será classificada como cumpridora das regras de proteção do meio ambiente. Se você ainda não fez o cadastro da propriedade rural no CAR, vá no site car.gov.br, escolha o estado e siga o passo a passo. Depois disso, é emitido um recibo de inscrição no CAR. Com esse recibo em mãos, você consegue acessar a central do proprietário possuidor com o seu login no GovBR. É nessa central que você acompanha a situação de sua propriedade, os documentos e as análises feitas pelos técnicos. Reportagem Carlos Oliveira.
1: As inscrições para a PND, a Prova Nacional Docente, se encerram amanhã.
2: Por meio do Exame Nacional de Desempenho de Estudantes, a prova avalia os formandos em licenciaturas.
1: Mas professores já formados também podem fazer a PND, especialmente porque ela pode ser usada por governos estaduais e prefeituras como parte de seus processos seletivos para a contratação de docentes.
2: Nós conversamos com o secretário executivo do Ministério da Educação, Rodolfo Cabral, sobre a Prova Nacional Docente. Vamos ouvir. Secretário Rodolfo Cabral, muito bem-vindo à Voz do Brasil. A gente queria começar, então, explicando, né, para quem já é professor e quem está se formando agora, por que, que é importante fazer a Prova Nacional Docente? Quais são os benefícios dela para esses profissionais?
0: Boa noite, Mariana, Luciano e os ouvintes da Voz do Brasil. A Prova Nacional Docente é um exame anual destinado aos professores brasileiros interessados em utilizar os seus resultados em processos seletivos das redes de ensino. Então, ela vai ser utilizada para subsidiar os processos seletivos e concursos públicos realizados tanto no âmbito federal, estadual e municipal para ingresso na carreira docente da educação básica. É uma avaliação teórica que vai atestar se os participantes têm as competências essenciais para o exercício da docência em sala de aula. Ela é feita para 21 licenciaturas diferentes. Então, a pessoa que vai fazer uma prova com a parte comum para todas as áreas, com 30 questões de formação docente e a parte discursiva, além de 50 questões específicas de cada área.
1: Secretária, ela foi criada inicialmente como um exame, né, para avaliar a formação dos formandos em licenciaturas. A ideia é medir aí o nivelamento dos cursos em todo o país e identificar possíveis defasagens de formação, é isso? O que pode ser feito a partir dessa constatação?
0: Isso, Luciana. A PMD funciona conjuntamente com o ENAD das licenciaturas, né? Sendo o ENAD somente para os formandos e a PMD também para quem já se formou. Então, a ideia da PMD é avaliar os formandos das licenciaturas por meio do ENAD, mas também quem se formou para garantir que esses professores possuam as competências essenciais para a docência. Então, além de avaliar as competências, né, ela vai subsidiar a formulação de políticas públicas voltadas à formação inicial e continuada dos professores. Então, a partir dos resultados do ENAD, se uma instituição ela tem resultados negativos, a gente vai abrir processos de supervisão no MEC para avaliar e melhorar a qualidade da formação dos nossos professores.
2: Agora, secretário, a prova também pode ser usada em processos seletivos, né? Como é que funciona isso? É possível que uma prefeitura, por exemplo, use os resultados da PND como um concurso?
0: Isso, é importante a gente ressaltar que, embora não seja um concurso e ela não substitua o processo seletivo da Secretaria de Educação, as secretarias elas podem usar a nota da PND como etapa de suas provas. Então, as redes de ensino, as secretarias estaduais, municipais, distrital de educação, elas fazem adesão junto ao MEC para usar a nota da PND em seus concursos e processos seletivos. Agora, para 2026, 2.031 redes de ensino fizeram adesão. Então, os resultados, e aí o professor faz essa prova da PND, e os resultados de cada exame têm validade de 3 anos, permitindo sua utilização em vários processos seletivos ao longo desse período.
1: Secretária, a Prova Nacional Docente ocorre quantas vezes por ano? Por exemplo, quem perder essa oportunidade terá outra ainda em 2026?
0: Isso, a prova é anual, né? Então, quem não participar agora poderá se inscrever para a PND em 2027, em data ainda a ser definida. Então, quem estiver concluindo a licenciatura ou já estiver formado, é importante fazer a prova ainda esse ano. E aí ficar com essa nota disponível para os concursos públicos das redes que aderiram durante todo o período de 2026 e 2027.
2: É, porque como o senhor disse, né, a prova tem validade por 3 anos aí.
0: Isso, quem não fez agora vai ter que aguardar a próxima PND em 2027.
2: Agora, onde que os interessados podem se inscrever e quanto é que custa a taxa de inscrição, secretário?
0: Os interessados podem se inscrever no Sistema PND, no site do INEP, até o dia 10 de julho. E a taxa de inscrição custa R$ 85,00.
1: E quando serão as provas e quando saem os resultados?
0: As provas serão realizadas em todo o país no dia 20 de setembro. E o resultado final será divulgado em 15 de dezembro.
2: E aí a gente lembra também que na página do INEP, os interessados também podem acessar outras informações, né, secretário? Sobre pedidos excepcionais, enfim, recursos e todo o resto, qualquer outra parte que tenham interesse em saber sobre a prova.
0: Muito inclusive para formação, tá? Para acesso aos conteúdos da prova, quem quiser estudar, se preparar. No site do INEP tem as matrizes de referência utilizadas pelo INEP para fazer a prova. Então, o professor pode utilizar esses materiais para se preparar e estudar para obter um melhor resultado.
2: Ótimo. Muito bem, nós conversamos com o secretário executivo do Ministério da Educação, Rodolfo Cabral. Secretário, muito obrigada pela sua entrevista aqui à Voz do Brasil.
0: Muito obrigado, Mariana, Luciano. Um abraço aos ouvintes da Voz do Brasil.
1: Funcionando 24 horas por dia, 7 dias por semana, o Disque 100 oferece orientação em casos de violações dos direitos humanos.
2: Saiba mais com Pablo Mundim.
11: Violência física, psicológica ou sexual, abandono de pessoas idosas, trabalho infantil, racismo, discriminação contra pessoas com deficiência, população LGBTQIA+, povos indígenas, quilombolas ou qualquer outra forma de violação da dignidade humana. Seja qual for a situação, o Disque 100 é o canal para denunciar. Os canais do Ministério dos Direitos Humanos e da Cidadania registraram em 2024 mais de 657 mil denúncias de violações de direitos humanos. Mulheres, idosos e crianças formam o grupo de maior vulnerabilidade, com a maioria dos abusos ocorrendo na própria residência. Para combater qualquer tipo de violação que surgiu, o Disque 100 defende Lara Magalhães, coordenadora do Disque 100.
12: Por ser muito abrangente, sempre que a pessoa tiver dúvida se determinada situação configura ou não uma violação, a orientação é procurar o Disque 100 para que a nossa equipe preste essas orientações e tire essas dúvidas.
11: Depois do registro, o caso é enviado aos órgãos competentes para apuração e adoção das medidas de proteção, explica a coordenadora Lara Magalhães.
12: Quanto mais acessam, mais a gente consegue garantir ou ao menos proibir que essas violações perdurem.
11: O atendimento é gratuito, sigiloso e está disponível 24 horas por dia, 7 dias por semana. Reportagem Pablo Mundim.
1: Teve início essa semana um atendimento no Previbar com a moradores da região norte.
2: Podem ser beneficiados moradores de comunidades ribeirinhas ou isoladas, indígenas e quilombolas.
1: Atualmente existem 7 unidades móveis flutuantes. 3 vão atender o estado do Amazonas, 3 o estado do Pará e 1 o estado de Rondônia.
2: A chefe do Serviço de Gerenciamento de Unidades Móveis Flutuantes do INSS, Karine Furtado, fala dos serviços oferecidos.
13: Os serviços oferecidos pelo Previbar são praticamente os mesmos de uma agência física do INSS. Os principais são salário maternidade rural, aposentadorias, pensão por morte e benefício de prestação continuada, o BPC, que é um benefício assistencial para idosos e pessoas com deficiência de baixa renda. Também são oferecidas perícias médicas e avaliações sociais, além de emissão de extratos, consulta de tempo de contribuição e orientações gerais.
1: Os atendimentos vão até 18 de dezembro.
2: O calendário de atendimentos está em gov.br/INSS.
1: Julho é mês de férias e muita gente aproveita o descanso para viajar com a família.
2: E muitas famílias brasileiras contam com integrantes de quatro patas.
1: Uma pesquisa sobre o turismo pet friendly quer entender as principais dificuldades enfrentadas pelos tutores e empreendimentos.
14: O professor Pedro Henrique Ambrósio Rodrigues, de Florianópolis, já perdeu as contas de quantas viagens fez. Mas independente do roteiro, sempre pega a estrada com seus pets do lado. A que tem mais quilômetros rodados é Frida, uma bulldog francesa que chegou em sua vida há 11 anos. Depois vieram o Bartô, sem raça definida, e um Chihuahua, para se aventurarem por diversos destinos brasileiros.
15: A gente sai de Florianópolis e vai para Franca, e por duas vezes a gente foi para Minas Gerais, então passou por Ouro Preto, Trindade, Paraty, São João del Rei, Curitiba, Rio de Janeiro, Campos dos Goytacazes, tudo que tiver no meio do caminho a gente faz. As viagens são planejadas em cima do fato dos cachorros estarem conosco.
14: Uma pesquisa online pretende mapear os principais desafios do turismo pet friendly no país. Por um lado, quer entender as dificuldades enfrentadas pelos viajantes na hora de pegar a estrada. Por outro, busca conhecer os desafios de empresários do setor, como donos de hotéis e de restaurantes que recebem clientes de quatro patas. A supervisora de eventos e reservas de um hotel em Goiânia, no estado de Goiás, Kathleen Neves, menciona alguns serviços personalizados para atender esse público.
16: Hoje, os nossos serviços exclusivos são um tapete higiênico, uma manta com a nossa logo, um sachê de petisco para que ele possa se alimentar enquanto estiver conosco e saquinhos para coleta de fezes também.
14: O mapeamento servirá de base para a criação de um manual de boas práticas do segmento. O prazo para participar vai até amanhã, 10 de julho. E o formulário pode ser acessado na página do Ministério do Turismo na internet, no endereço gov.br/turismo. Reportagem Natália Koslick.
2: Um voo cancelado, bagagem danificada ou extraviada, mudança de horários pela companhia aérea.
1: O passageiro que vive essas situações tem um canal para registrar e tentar resolver a queixa.
2: É o ANAC Passageiro.
17: As viagens de avião fazem parte da rotina do empresário gaúcho Renato Correa, que a cada dia da semana está em uma cidade diferente por causa dos compromissos profissionais. Com a vida na ponte aérea, difícil não se deparar com problemas.
18: De uma forma ou outra, a gente acaba tendo problema com voo atrasado, voo cancelado, questões climáticas que acabam influenciando na nossa dinâmica e na nossa agenda diária. Problemas eu tive são vários, repetitivos, que são de perda de conexão por questão de atraso.
17: Passageiros que enfrentarem problemas com companhias aéreas podem registrar reclamações por meio da plataforma ANAC Passageiro. O acesso é gratuito e pode ser feito por qualquer cidadão com uma conta gov.br nível prata ou ouro. Após o registro, a manifestação é encaminhada à companhia aérea responsável, que deve responder em até 10 dias corridos. O superintendente de acompanhamento de serviços aéreos da Agência Nacional de Aviação Civil, ANAC, Adriano Miranda, destaca os tipos de registros que a plataforma tem recebido.
19: O principal problema, o mais reclamado, são alterações ou cancelamentos pela própria empresa aérea antes da viagem, né? Então, o passageiro é comunicado ali que seu voo foi alterado, que seu voo foi cancelado, né? Em segundo lugar, o atraso ou cancelamento na data da viagem, aquela situação contingencial. O terceiro ponto mais reclamado é bagagem, por exemplo. Bagagem danificada, bagagem extraviada.
17: Durante o atendimento, passageiro e empresa podem trocar informações diretamente pela plataforma até a conclusão da solicitação. O usuário pode ainda consultar dados sobre o volume de reclamações, os principais assuntos registrados e o índice de atendimento das companhias aéreas. O acesso à plataforma é feito pelo site anac.gov.br ou pelo gov.br/anac, clicando em passageiro. Reportagem Graziele Bezerra.
1: Abertas até 3 de agosto as inscrições para a chamada Universal 2026, que vai financiar projetos de pesquisas científicas, tecnológicas e de inovação desenvolvidas por instituições brasileiras.
2: Pelo menos 30% dos recursos serão destinados a instituições de pesquisa das regiões Norte, Nordeste e Centro-Oeste.
1: O resultado final está previsto para 4 de dezembro.
2: As propostas devem ser submetidas exclusivamente pela internet por meio do formulário disponível no site carloschagas.cnpq.br.
1: E essas foram as notícias do governo federal.
2: Fique agora com as notícias do Poder Judiciário e do Congresso Nacional. Boa noite.
1: Boa noite e até amanhã.
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21: Inquérito do Banco Master. STF autoriza busca e apreensão contra Tiago Miranda.
22: STJ entende que plano de saúde deve cobrir cirurgia de feminização facial em mulheres trans.
21: Justiça determina que o SUS forneça sonda Bottom para alimentação de pacientes pediátricos em Uberlândia, Minas Gerais.
22: Boa noite, eu sou Marcela Luiza.
21: E eu sou Walter Lima.
22: Supremo Tribunal Federal autoriza busca e apreensão contra Tiago Miranda após pedido da Polícia Federal.
21: A decisão é do ministro André Mendonça, relator do inquérito sobre o Banco Master no STF. Marta Ferreira.
23: Tiago Miranda é dono de uma agência de publicidade que mantinha relação com o ex-banqueiro Daniel Vorcaro, dono do Master, e teria atuado em uma ação coordenada de influenciadores nas redes sociais para atacar a credibilidade do Banco Central. De acordo com a Polícia Federal, os ataques se deram após o Banco Central negar a compra do Master pelo Banco de Brasília e liquidar o Banco de Vorcaro. As investigações apuram ainda a atuação de possível organização criminosa dedicada à intimidação de jornalistas, ao monitoramento ilícito de pessoas ligadas a autoridades públicas, a obtenção indevida de informações sigilosas e a adoção de medidas destinadas a interferir em investigações criminais. Na decisão, Mendonça afirmou que os elementos analisados apontam que Tiago Miranda desempenhava papel central nessas iniciativas, sendo o principal responsável por realizar pesquisas e levantamentos acerca da vida privada da jornalista em questão. Ainda de acordo com as conversas analisadas, Tiago Miranda costumava informar o andamento das buscas, relatar sobre a análise de processos judiciais antigos e coordenar a mobilização de equipe dedicada a localizar informações que pudessem ser consideradas sensíveis ou comprometedoras para a jornalista.
22: Plano de saúde deve custear cirurgias em mulheres trans para dar aos traços faciais a aparência feminina.
21: Para o STJ, esses procedimentos não se enquadram nas exceções previstas na lei que regulamenta os planos de saúde. Fátima Uchoa.
24: A decisão da terceira turma do STJ manteve a determinação para que uma operadora de plano de saúde autorizasse a cirurgia de feminização facial no processo transexualizador, como reconstrução craniana e rinoplastia reparadora de uma beneficiária que já havia feito o procedimento de redesignação sexual. Segundo a relatora ministra Nancy Andrighi, os procedimentos foram indicados pelo médico da paciente e não incluiriam tratamento experimental nem teriam caráter estético, sendo imprescindíveis para adequar a identidade de gênero da paciente e preservar o bem-estar psicológico dela.
22: Agente de aeroporto de Confins, em Minas Gerais, tem jornada de trabalho equiparada à de colegas da Pampulha.
21: A decisão é do Tribunal Superior do Trabalho, Marla Lacerda.
25: Uma empresa de serviços aeroportuários vai ter de pagar horas extras a uma agente de proteção do aeroporto de Confins. A trabalhadora cumpria jornada de 42 horas semanais, enquanto colegas de função no aeroporto da Pampulha, de menor movimento, trabalhavam 36 horas por semana. Para o TST, a diferenciação da jornada com a mesma remuneração diz respeito ao princípio da isonomia.
22: Justiça determina que o SUS forneça sonda Bottom para alimentação de pacientes pediátricos em Uberlândia, Minas Gerais.
21: Esse tipo de sonda é um dispositivo de silicone que fica na região do abdômen do paciente e diminui os casos de refluxo. Vanessa Pereira.
26: A ação teve início após o MPF receber reclamações de famílias que enfrentavam dificuldades para conseguir a sonda Bottom no SUS. Agora, segundo a decisão, a União tem até 6 meses para incluir o equipamento no sistema de gerenciamento do SUS. Já o governo de Minas Gerais e o município de Uberlândia devem garantir o fornecimento das sondas Bottom para os pacientes pediátricos.
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22: Uma boa noite.
21: E até amanhã.
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5: Eu sou Paula Groba.
6: E eu sou Humberto Pinheiro.
5: E estes são os destaques de hoje do Jornal do Senado, que começa agora.
6: Senado aprova MP que destina recursos das BETs à Polícia Federal.
5: Comissão aprova mais proteção a pessoas com deficiência vítimas de crimes.
6: Avança projeto que pune empresas de telemarketing por ligações indesejadas.
5: Boa noite.
6: Boa noite.
5: Parte do dinheiro arrecadado pelas casas de apostas esportivas poderá ser usado no combate ao crime organizado.
6: O Senado aprovou uma medida provisória que destina um percentual do lucro das bets ao fundo da Polícia Federal. Agora, o texto segue para a sanção presidencial. Repórter Douglas Castilho.
7: Após o pagamento dos impostos devidos e dos prêmios das apostas, as operadoras das bets deverão destinar 3% do valor obtido a esse fundo. Porém, esse índice só será devido a partir de 2028, passando por uma transição anual gradual de 1%. O senador Isalci Lucas, do PL do Distrito Federal, argumentou que o direcionamento do montante serve como um mal menor diante dos efeitos negativos das bets.
8: O ideal é que não tivesse bets, porque por mais maior percentual, não vale a pena. Realmente o estrago com relação às bets é muito grande. Então, agora, como existe, está regulamentado, é muito importante destinar realmente parte desse recurso para saúde, também para segurança, para todas essas áreas. Exatamente, porque qualquer percentual não recupera o que se vai gastar com a saúde com relação a isso.
7: A verba será obrigatoriamente utilizada na modernização de equipamentos da Polícia Federal, no pagamento por horas e atividades extraordinárias e no custeio de planos de saúde da corporação. Além disso, o Ministério da Justiça e Segurança Pública poderá estender a cobertura dessas despesas médicas também para os agentes da Polícia Rodoviária Federal e da Polícia Penal Federal. O texto agora vai à sanção presidencial.
5: E avançou no Senado o projeto que autoriza a Agência Nacional do Petróleo a acessar dados fiscais de distribuidores e revendedores de combustíveis.
6: A medida visa combater a adulteração desses produtos. Repórter César Mendes.
9: O objetivo da proposta, já aprovada na Câmara dos Deputados, é melhorar a fiscalização, condicionando as concessões de atividades regulamentadas pela ANP à autorização prévia para que a agência acesse os dados fiscais das empresas do setor. Quem já possui a outorga de funcionamento terá que providenciar essa autorização para continuar atuando. Relator da matéria, o senador Dr. Irã, do Progressistas de Roraima, destacou que a medida vai facilitar a detecção de adulterações, assegurando maior integridade no mercado de combustíveis.
10: Empresas que adulteram combustíveis garantem ilicitamente a redução de seus custos de produção e passam a ter vantagem competitiva em relação às que atuam honestamente.
9: O texto determina que a ANP assuma os custos do acesso aos dados das empresas sem ônus para o fisco e seguiu para a análise da Comissão de Infraestrutura.
5: Uma subcomissão do Senado aprovou o relatório de diligência externa em Boa Vista, Roraima, em maio de 2026, que verificou a situação em que vive o povo Yanomami.
6: O documento traz um diagnóstico sobre a saúde, a segurança e a governança na região e aponta que, apesar de avanços na repressão ao garimpo ilegal, o território ainda enfrenta graves gargalos logísticos e estruturais. Repórter Bruno Lourenço.
27: Relatório aprovado pela subcomissão do Senado, que acompanha a situação de perto, revela que a quase totalidade do atendimento de saúde na região ainda depende exclusivamente de aviões e helicópteros, o que encarece e dificulta as ações de socorro. A presidente do colegiado, senadora Damares Alves, do Republicanos do Distrito Federal, defendeu uma ação conjunta de entidades brasileiras e internacionais, principalmente no combate ao garimpo ilegal, para assegurar direitos das populações indígenas.
28: Capaz de consolidar os avanços obtidos com a desintrusão e fortalecer de forma duradoura as políticas públicas voltadas à proteção e à garantia dos direitos dos povos Yanomami e Yekuana.
27: A subcomissão formalizou uma série de pedidos de providências a ministérios e propôs um pacote legislativo focado no agravamento de penas para crimes ambientais em terras indígenas, adaptação de prazos processuais para áreas remotas, fortalecimento da FUNAI, integração de políticas sociais e adaptação do acesso a benefícios sociais.
5: E a Comissão de Direitos Humanos aprovou um projeto que aumenta a proteção para pessoas com deficiência vítimas de crimes. A proposta torna esse tipo de crime uma circunstância agravante, com penas maiores para quem se aproveita da vulnerabilidade da vítima.
6: Hoje, o aumento de pena previsto na legislação está ligado a agressões ocorridas em escolas. O relatório lido pelo senador Paulo Paim, do PT do Rio Grande do Sul, amplia essa proteção em casos de lesão corporal e reforça a punição também em outros locais. Agora, o projeto segue para análise da Comissão de Constituição e Justiça.
5: Ligações indesejadas de telemarketing e as cobranças feitas para quem nem é devedor podem estar com os dias contados. A Comissão de Fiscalização e Controle aprovou em decisão terminativa um projeto que obriga as empresas a identificarem claramente o número das chamadas e a respeitarem o pedido de bloqueio feito pelo consumidor.
6: O texto também cria um cadastro para evitar fraudes e ligações repetidas para pessoas que não têm relação com a dívida. Quem descumprir as regras poderá pagar multa de até R$50 mil. A proposta segue para análise da Câmara dos Deputados. O relator da proposta, senador Laércio Oliveira, do PP de Sergipe, afirmou que o objetivo é combater práticas abusivas de telemarketing sem impedir a realização de cobranças legítimas.
0: E esse projeto enfrenta um problema que é meu, que é seu, é de todo mundo, que é exatamente a perturbação de redes de telefonia que liga para a gente com ligações indesejadas, com ligações desagradáveis, oferecendo produto, buscando cobrar alguma coisa que a gente não tem nada a ver com o assunto, importunando a nossa rotina, o nosso bem-estar, o nosso conforto. E a gente precisa dar um basta nisso.
5: E a presidência da República vetou parcialmente o projeto que mudava o símbolo de acessibilidade no Brasil. Com o veto, o símbolo vai continuar sendo uma pessoa em cadeira de rodas.
6: A intenção da mudança era incluir outros tipos de deficiência. Os detalhes com o repórter Márcio Maturana.
11: O governo argumentou que mudar o símbolo já muito conhecido por uma imagem criada em 2015 pelas Nações Unidas poderia criar barreiras adicionais a quem se pretendia beneficiar e que a mudança não teve participação das organizações representativas das pessoas com deficiência. A senadora Mara Gabrilli, do PSD de São Paulo, explicou que a intenção da mudança era incluir outros tipos de deficiência.
12: É como dizer para a sociedade, a acessibilidade vai além da mobilidade. É sobre garantir mais autonomia e respeito para todas as pessoas com deficiência.
11: Outros trechos do projeto, como a ampliação dos locais obrigatórios para sinalização, foram mantidos e transformados na Lei 15.459. Agora, o veto parcial precisa ser analisado pelo Congresso Nacional, podendo ser mantido ou derrubado.
5: O programa Jovem Senador já definiu os 27 estudantes que vão participar da Semana de Vivência Legislativa em agosto no Congresso Nacional.
6: A última vaga ficou com um aluno do Distrito Federal, vencedor da etapa local, com uma redação sobre democracia nas redes sociais. Repórter Henrique Nascimento.
13: Os 27 estudantes foram selecionados para o Jovem Senador 2026, programa que permite aos alunos conhecer de perto o funcionamento do Congresso Nacional. A última vaga ficou com Caleb Gomes, do Centro de Ensino Médio de Taguatinga Norte, no Distrito Federal. O tema da redação deste ano foi Democracia nas Redes Sociais, como construir um debate saudável.
14: Assim que saiu o tema, eu já comecei a pensar em várias coisas. Eu sei que o raciocínio ele foi vindo ao longo do processo de criação da redação. Eu tentei ser o mais verdadeiro possível sobre a minha opinião.
13: Durante a Semana de Vivência Legislativa, os jovens senadores vão ocupar cadeiras no plenário e nas comissões e apresentar propostas que podem virar projetos de lei. O senador Paulo Paim, do PT do Rio Grande do Sul, destacou a importância da participação dos jovens.
15: Agir hoje na esperança de que as iniciativas atuais nos assegurem um futuro melhor
1: é missão de todos nós, não importa a idade, que ela se traduza em entusiasmo e paixão pelo trabalho legislativo.
13: Ao longo de 14 edições, o jovem senador já mobilizou mais de 2 milhões de estudantes.
6: Com edição de Paula Groba e trabalhos técnicos de Eliseu Caires, o Jornal do Senado fica por aqui. Acompanhe agora as notícias da Câmara dos Deputados. Boa noite.
5: Boa noite e até amanhã.
4: Jornal Câmara dos Deputados. Comissão da Câmara proíbe aposentadoria como punição a magistrados.
7: Plenário torna permanente incentivo fiscal para empresas de reciclagem.
4: Parlamentares defendem propostas em defesa de segmentos vulneráveis.
7: Boa noite. Projeto de Maurício do Vôlei do PL de Minas Gerais promete fortalecer mecanismos de combate ao abandono afetivo e material de crianças e adolescentes. O texto amplia os deveres dos pais e responsáveis quanto ao cuidado, à convivência familiar e à assistência emocional.
4: Maurício do Vôlei explica que o projeto cria medidas de proteção como acompanhamento psicossocial, mediação familiar e orientação aos responsáveis. Para ele, a iniciativa garante o desenvolvimento saudável de crianças e adolescentes.
7: Rubens Ottoni, do PT de Goiás, é relator de proposta que obriga companhias aéreas a transportar gratuitamente equipamentos usados por pessoas com deficiência. Ele explica que o projeto determina que cadeiras de rodas, próteses e outros itens essenciais sigam preferencialmente na cabine.
4: Rubens Ottoni aponta que, quando o transporte na cabine não for possível, os equipamentos deverão seguir no compartimento de carga, com prioridade, identificação e proteção adequada. O parlamentar alerta que a medida também prevê indenização imediata em caso de dano ou extravio.
7: Alencar Santana, do PT de São Paulo, defende a urgência de projeto que inclui a misoginia no Código Penal, criminalizando injúrias e agressões motivadas pelo preconceito contra as mulheres. Ele assinala que o parlamento precisa dar uma resposta diante do avanço dos índices de feminicídio no país.
4: Alencar Santana ressalta que a matéria já pode ser votada no plenário. Ele defende a punição rigorosa contra qualquer tipo de discriminação ou violência de gênero. O legislador acredita que a tipificação legal assegura a proteção integral e o respeito aos direitos das cidadãs brasileiras.
3: Justiça.
7: Avança na Câmara a proposta que proíbe a aposentadoria compulsória de juiz como forma de punição. A repórter Paula Bittar acompanhou a votação.
2: A Comissão de Constituição e Justiça da Câmara aprovou uma proposta que acaba com a chamada aposentadoria compulsória de membros do Poder Judiciário como forma de punição. A proposta mantém a previsão de que o ato de remoção ou de disponibilidade do magistrado por interesse público deverá ser fundado em decisão por voto da maioria absoluta do respectivo tribunal ou do Conselho Nacional de Justiça, mas acrescenta que a suspensão poderá ser de até 90 dias e a disponibilidade poderá ser de até 2 anos. Ainda de acordo com o texto, concluído o processo administrativo disciplinar, o Tribunal ou o Conselho Nacional de Justiça, quando couber a pena de perda do cargo em decisão por voto de 2/3 de seus membros, deverá representar ao Ministério Público no prazo de 30 dias para propor a ação judicial. Nesse caso, o magistrado deve ser afastado das funções com vencimentos proporcionais até o trânsito em julgado da sentença. Se a decisão for pelo arquivamento da representação ou se a ação judicial for julgada improcedente em decisão definitiva, o magistrado retorna às suas funções com o pagamento da diferença das verbas remuneratórias e a contagem do tempo de serviço para todos os fins. O Ministério Público deve se pronunciar sobre a representação no prazo de 90 dias. O relator na comissão, deputado Helder Salomão, do PT do Espírito Santo, elogiou a iniciativa da proposta.
16: A sociedade brasileira há muito reivindica o fim desse privilégio que hoje nós conhecemos como aposentadoria compulsória, que ao invés de ser um castigo, como deveria ser, ou uma punição, melhor dizendo, acaba sendo um prêmio para quem pratica ilícitos e crimes no exercício da magistratura.
2: A deputada Bia Kicis, do PL do Distrito Federal, compartilhou dessa opinião.
17: Você premiar alguém que abusou do cargo, que cometeu crimes e que é afastado, aposentado compulsoriamente com a sua remuneração integral. Isso é um tapa na cara do brasileiro.
2: A proposta, que acaba com a chamada aposentadoria compulsória de membros do Poder Judiciário como forma de punição, ainda precisa ser analisada por uma comissão especial que deverá ser criada para esse fim e depois segue para a apreciação do plenário, onde precisará ser votada em 2 turnos. Da Rádio Câmara, de Brasília, Paula Bittar.
18: Trabalho. Pastor Sargento Isidório do Avante da Bahia defende a aprovação pelo Senado do projeto que institui a escala de trabalho 5x2. Segundo ele, a medida garante mais qualidade de vida aos trabalhadores, permitindo mais convivência familiar e tempo para cuidar da saúde.
19: Pastor Sargento Isidório também cobra a aprovação da proposta que trata dos direitos dos agentes comunitários de saúde e de combate às endemias. Ele afirma que a matéria representa uma medida de justiça para a categoria, destacando a mobilização dos profissionais em defesa da pauta.
18: Júnior Amaral, do PL de Minas Gerais, critica projeto da Prefeitura de Itajubá, que cria regras locais para o transporte por aplicativo no município. O deputado afirma que a proposta gerou mobilização de trabalhadores por prever punições e exigências que podem dificultar a atividade.
19: Júnior Amaral argumenta que a prefeitura extrapola sua competência ao tentar regulamentar pontos que seriam de responsabilidade do Legislativo Federal. O parlamentar sustenta que as regras podem afetar a renda de motoristas e entregadores que dependem dos aplicativos para trabalhar.
18: Desenvolvimento Regional. Hildo Rocha, do MDB do Maranhão, cobra a votação de PEC que inclui entidades municipais entre os legitimados para propor ações diretas de inconstitucionalidade. Ele argumenta que a medida corrige uma distorção ao garantir a municípios prerrogativas já asseguradas a estados e à União.
19: Hildo Rocha critica a resistência de líderes partidários à votação da proposta. O parlamentar sustenta que entidades como a Confederação Nacional de Municípios e a Frente Nacional de Prefeitos devem ter legitimidade para representar os interesses das cidades perante o STF.
18: Paulo Guedes, do PT, agradece ao governo federal pelos investimentos destinados ao norte de Minas Gerais. O congressista destaca a renovação da frota do SAMU, a destinação de recursos para hospitais e a construção de novas unidades de saúde.
19: Paulo Guedes também menciona ações voltadas aos pequenos municípios, como construção de creches, entrega de equipamentos de saúde e melhorias na infraestrutura. Segundo ele, os investimentos devem impulsionar o desenvolvimento econômico e a geração de empregos.
18: Votação. A Câmara aprovou o fim da cobrança por consumo mínimo de água e esgoto. A repórter Daniela Lessa explica como deve funcionar o sistema de cobrança.
20: O plenário da Câmara dos Deputados aprovou o projeto que acaba com a cobrança de consumo mínimo nos serviços de abastecimento de água e esgoto. O projeto foi apresentado pelo deputado Carlos Jordi, do PL do Rio de Janeiro, e altera a lei do marco legal do saneamento básico. Pelo texto aprovado, a tarifa de água passará a ser formada por 2 partes. A primeira será uma parcela fixa, chamada de tarifa básica, para remunerar a oferta e a manutenção do serviço. A segunda parte será uma parcela variável, calculada conforme o volume efetivamente consumido. Na prática, a proposta impede que o consumidor pague por um volume mínimo de água que não usou. A mesma lógica valerá para o esgoto sanitário. Relator da proposta, o deputado Kim Kataguiri, do Missão de São Paulo, deu exemplo de como a proposta irá funcionar na prática.
21: Que é como se você entrasse no bar e aí tivesse R$50 de consumação. O cara que consumiu paga 50, o cara que não consumiu paga 50 também. É assim que funciona hoje a tarifa de água. O que a gente quer fazer é o seguinte: bom, você que não consumiu nada, você vai pagar ali pela cadeira que você sentou, pelo garçom que te deu oi, então você vai pagar R$15. Aí o cara que consumiu vai pagar os R$15 mais aquilo que ele consumiu. Basicamente, a gente está mudando a estrutura para dar mais justiça para as tarifas, principalmente para aquele consumidor que acaba pagando pelo consumo dos outros.
20: O relator disse também que o serviço de saneamento tem custos fixos importantes, como manutenção de redes e estações de tratamento. Por isso, o texto aprovado não elimina toda a cobrança fixa. Favorável ao projeto, o deputado Tarcísio Mota, do PSOL do Rio de Janeiro, defendeu também que essa tarifa básica não seja elevada, considerando que o acesso à água é um direito básico das pessoas.
22: Mas esse projeto vai no caminho correto de garantir à população
8: que ela não continue a pagar essa tarifa mínima que ele vai pagar independente de quanto consumiu. Contudo, é preciso colocar uma trava para que a parte fixa não supere e não seja muito grande, onerando ainda mais o consumidor final, porque água é direito, água é vida, água não é mercadoria.
20: O projeto que acaba com a cobrança de consumo mínimo nos serviços de água e esgoto agora será analisado no Senado. Da Rádio Câmara de Brasília, Daniele Lessa.
9: Transportes.
19: Josivaldo JP, do União do Maranhão, apresentou projeto que obriga órgãos de trânsito a disponibilizar medidores de glicose em operações de fiscalização. Ele explica que alterações no nível de açúcar no sangue podem causar sintomas confundidos com embriaguez, levando a abordagens inadequadas.
10: Josivaldo JP ressalta que o teste só poderá ser realizado com o consentimento do condutor. Ele acrescenta que o projeto prevê treinamento para que agentes identifiquem sinais de alteração glicêmica, acionando atendimento médico quando houver risco à saúde.
9: Consumidor.
19: Caroline de Tone, do PL de Santa Catarina, apresentou o projeto que inclui os gastos com vacinas entre as despesas dedutíveis do imposto de renda da pessoa física. De acordo com a deputada, a medida amplia o benefício já concedido a outras despesas médicas.
10: Caroline de Tone argumenta que a proposta incentiva a prevenção de doenças. Ela acredita que o projeto promove justiça fiscal e contribui para a redução dos custos do poder público com tratamentos que poderiam ser evitados por meio da vacinação.
9: Saúde.
19: Comissão de Saúde aprova projeto que proíbe a venda e o uso do chumbinho no Brasil. A repórter Sofia Peçanha tem mais detalhes.
22: A Comissão de Saúde aprovou o projeto que proíbe desde a venda até a utilização do chumbinho em todo o país. A proposta altera a Lei de Crimes Ambientais, com o objetivo de proibir o uso da substância tóxica como método de controle de pragas em áreas urbanas e rurais. Pelo texto, fica proibido em todo o território nacional o porte, a venda, a fabricação e a utilização para qualquer finalidade do chumbinho. Além disso, a proposta garante a segurança da população, a proteção do meio ambiente e a preservação da vida animal, refletindo um compromisso com a saúde pública e a sustentabilidade ambiental. O projeto sugere que os poderes públicos federal, estaduais, distritais e municipais aprimorem a fiscalização e desenvolvam políticas de conscientização, como explicou o deputado Clodoaldo Magalhães, do PV de Pernambuco, relator na comissão.
23: Fortalecer também com campanhas de conscientização para que a população, a sociedade como um todo, tenha consciência dos perigos e dos riscos do envenenamento humano, animal e também da contaminação dos mananciais através desse produto que é tão nocivo à saúde humana, animal e ambiental.
22: A substância tóxica aldicarbe, conhecida popularmente como chumbinho, é extremamente tóxica e perigosa para a saúde humana. A ingestão acidental, mesmo em pequenas quantidades, pode levar a envenenamentos graves e fatais. Por isso, o deputado Marcelo Queiroz, do PSDB do Rio de Janeiro, autor do projeto, ressaltou no texto que a medida se faz necessária devido aos graves riscos que o uso indiscriminado desse produto representa para a saúde pública, o meio ambiente e os animais domésticos e selvagens. Em caso de descumprimento da lei, a proibição poderá ser de multa em, no mínimo, 5 salários mínimos, além das demais penalidades previstas em lei. Agora, o projeto que proíbe desde a venda até a utilização do chumbinho em todo o país segue para análise na Comissão de Constituição e Justiça. Da Rádio Câmara de Brasília, Sofia Peçanha.
9: Cultura.
10: Inácio Arruda, do PCdoB do Ceará, defende a regulamentação das plataformas de streaming para garantir mais proteção ao setor audiovisual. Ele afirma que a medida é necessária para fortalecer a produção nacional, ampliar a geração de empregos e valorizar a cultura brasileira.
19: O parlamentar acredita que a legislação precisa acompanhar as mudanças do mercado, hoje dominado pelos serviços de streaming. Para Inácio Arruda, a regulamentação deve assegurar regras para o setor e preservar o espaço da produção audiovisual do país.
9: Meio ambiente.
10: O plenário da Câmara aprovou um projeto que aumenta e torna permanente incentivo fiscal para empresas de reciclagem. O repórter Antônio Vital acompanhou a votação.
24: O plenário da Câmara aprovou o projeto que torna permanente e aumenta os incentivos fiscais para indústrias de reciclagem. O
0: projeto altera uma lei de 2021 que autoriza empresas do setor tributadas com base no lucro real a abaterem 1% do imposto devido em troca de investimentos em projetos que estimulem a cadeia produtiva na reciclagem. Esse incentivo fiscal tem validade de apenas 5 anos, ou seja, termina em 2026. O projeto aprovado torna o incentivo fiscal permanente, sem prazo para acabar. Além disso, aumenta de 1% para 5% o limite de dedução do imposto de renda para as empresas do setor. O relator, deputado Arnaldo Jardim, do Cidadania de São Paulo, acatou parcialmente sugestão do PT e definiu que o incentivo fiscal vai depender da previsão orçamentária. O líder do governo na Câmara, deputado Paulo Pimenta, do PT do Rio Grande do Sul, queria que o valor máximo do incentivo fosse definido anualmente pelo Poder Executivo, o que não foi aceito pelo relator. Para o relator, Arnaldo Jardim, aumentar o incentivo fiscal para as empresas de reciclagem pode estimular mais investimentos.
11: Hoje ainda nós temos a triste realidade de ter no Brasil uma coleta absolutamente, muitas vezes, desumana e temos, por outro lado, uma grande presença ainda de lixões no nosso país. Portanto, é o que recomenda fomentar a reutilização, o tratamento e a reciclagem de resíduos sólidos até em sintonia com o direito ao meio ambiente equilibrado.
0: Em 2024, cerca de 7 milhões de toneladas de resíduos secos foram destinados à reciclagem no Brasil,

0: justiça a esses mais de 1 milhão de trabalhadores que todos os dias estão dentro de um galpão, colocando a mão em resíduos que quase ninguém quer triar e poderá sim ter recursos para mudar a realidade do seu trabalho, aumentar a renda, fazer a economia circular, prosperar nesse país.
1: O projeto que torna permanente e aumenta os incentivos fiscais para a indústria de reciclagem seguiu para análise do Senado. Da Rádio Câmara de Brasília, Antônio Vital.
2: Segurança Pública.
3: Sargento Faur do PL defende a ampliação do policiamento nas rodovias e divisas do Paraná para impedir a entrada de criminosos e o tráfico de drogas no estado. Ele afirma que é preciso aumentar o efetivo da Polícia Militar diante da defasagem de servidores nas ruas.
4: Para Sargento Faur, a redução dos índices de criminalidade depende da valorização salarial e de incentivos estruturais para os operadores da segurança pública. Ele propõe a construção de presídios de segurança máxima que proíbam benefícios como visitas íntimas a detentos de alta periculosidade.
3: Hélio Lopes, do PL do Rio de Janeiro, apresentou o projeto que zera o imposto de importação sobre armas de fogo adquiridas por militares, policiais e outros agentes de segurança pública. O deputado explica que a proposta vale para profissionais da ativa, aposentados e militares da reserva ou reformados.
4: Segundo Hélio Lopes, a medida facilita o acesso dos agentes a equipamentos importados mais modernos e adequados às suas atividades. O projeto mantém ainda exigências de registro, comprovação funcional, rastreabilidade e fiscalização do armamento pelos órgãos competentes.
3: Adilson Barroso é um dos autores de PEC que admite, em caráter excepcional, a redução da maioridade penal para casos de crimes hediondos e de crueldade extrema contra pessoas e animais. Ele aponta que a responsabilização depende de avaliação individualizada.
4: Para Adilson Barroso, a medida busca dar resposta mais efetiva a crimes como estupro, latrocínio, tortura e homicídio. O parlamentar garante que a PEC mantém o respeito ao devido processo legal, a ampla defesa e a condição de pessoa em desenvolvimento.
3: Felipe Beccari, do Podemos de São Paulo, é um dos autores do projeto que cria o crime para quem organiza e transmite práticas de maus-tratos a animais por meio de comunidades virtuais. A proposta também pune quem financia ou incentiva esse tipo de conteúdo na internet.
4: Felipe Beccari entende que a medida busca combater grupos que divulgam atos de crueldade contra animais, inclusive mediante pagamento. O texto prevê ainda penas maiores nos casos em que houver lucro com a prática ou morte do animal divulgada em redes sociais.
3: Paulinho da Força, do Solidariedade de São Paulo, é autor de projeto que aumenta a pena para furtos e roubos cometidos por criminosos que se passam por prestadores de serviço ou utilizam falsa identificação profissional.
4: O deputado explica que a pena para furto qualificado passaria a variar de 4 a 10 anos de prisão e a de roubo qualificado de 8 a 14 anos. Paulinho da Força afirma que a ideia é proteger a confiança da população em profissionais legítimos e reforçar a segurança pública.
3: Termina agora o Jornal Câmara dos Deputados, produzido pela Rádio Câmara, com trabalhos técnicos de Everson Urani e apresentação de José Carlos Andrade e Márcio Aquilissardi. Uma boa noite para você.
4: Uma ótima noite. A Voz do Brasil volta amanhã.
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6: 10 e 4.

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1: 10 e 7.
2: Agora juntou a brutalhada mesmo. 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
7: 10:17.

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1: 10:23.

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3: 10 horas e 30 minutos.

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1: 10:35.

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7: 10:46.

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8: 11 e 2.

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1: 11 e 9.
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5: 11:15.

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1: 11:21.

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1: 11 horas e 30 minutos.

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2: 11:36.

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2: 11:45.

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1: 12:05.

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1: Meia-noite e 11.

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1: 12:23.

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1: 12:30.

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2: Meia-noite e 35.

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1: 00:43.

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1: Meia-noite e 56.

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1: 1:22.

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1: 2 horas.

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1: Simão!

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2: 2 e 9.

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1: 2:17.

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1: Presta atenção na letra dessa canção. Essa dói.

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1: 2:32.
2: Que legal lembrar de você. Ó, preciso te falar uma parada aí, ó.

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1: 2:35.

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1: 2:46.

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1: 2:52.

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1: 2h58.

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1: 3 e 4.

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1: 3 e 9.

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1: 3 e 12.
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1: 3:18.
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1: 3:29.

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2: 3:35.

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1: 3:38.

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1: 3:46.

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1: 3:50.

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1: 3:57.

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1: 4 e 3.

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1: Galera, eu quero que essa aqui, todo mundo chegue aqui pertinho, você tá aqui. Vamos cantar comigo essa aqui, ó.

0: 4 e 10.
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0: 4:16.
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0: 4:24.
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0: Quem gostou, dá um gritinho aí, vai.
1: 4:31.
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0: 4h47.
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0: 4h53.
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0: 4:56.
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5 horas mais 8 minutos. 5 e 8. 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

Senhor, meu Deus e meu Pai. Mais um dia de vida para que eu possa levar a todos que estão ligados nesta grande audiência a sua bênção. Senhor, eu creio em vós, tudo esperamos de sua bondade. Fazei de mim a sua bênção, para que eu possa também abençoar você que está ligado neste momento em nossa grande audiência.

5 horas mais 12 minutos, 5 e 12. 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
1: Aí, ó. Tá vendo? Esse é o motivo, é. Lógico. Você sabe por quê que a gente tá sempre na frente aí, sempre nas paradas? Tem segredo não, gente. Rádio. É isso aqui, ó. Rádio é você que tá aí com o radinho ligado. O preferencial do rádio é o ouvinte. É você que tá aí, ó. Você que faz essa grande audiência. Eu só tenho que agradecer. Só. Mais nada. E aqui nós atendemos você. Aqui nós fazemos a nossa programação. O programa Padua Fernandes é você aí ou aqui. E nós estamos aqui para tocar o que vocês pedem. Nós não estamos aqui para tocar nada para nós mesmo, fazer programa para nós não. E hoje nós estamos apertados de costura hoje, viu? Hoje é sexta-feira, dia 10 de julho. Hoje eu vou te falar, viu? Pau hoje quebra. Aqui, ó, tem dois aniversários aqui. Nosso Teteu, da Divimóveis, né? É, além de amigo, é nosso parceiro aqui, Teteu, há muito tempo, nossa senhora, desde menininho. É, desde quando ele era cabeludinho, cabeludo. Tem muito tempo, desde quando ele jogava no Guarani, nossa senhora, tem muito tempo. Deve ter o quê? Deve ter uns 30 anos, mais ou menos, que nós estamos juntos. O Zé Guntijo, lá do Carmo Cajuru, irmão do Gerardo Soldado. Oh, meu Deus, é tanta gente boa, graças a Deus. Eu, graças a Deus, só tenho amigos bons, viu? Só. Os ruins também não tem problema, não. Eu gosto deles também. Aqui, ó. E amanhã, dia 11, esse aqui eu gostaria de pedir uma licença a vocês, porque além de ser um casal, né, um exemplo de pessoas católicas, religiosas, o Bodas de Ouro, do professor Lucas e da Terezinha. O Lucas e a Terezinha são meus primos, né? Eu acho que o Lucas também é meio parente nosso também. Mas é tudo parente, tá tudo em casa. Mas então amanhã, 50 anos, boda de ouro do professor Lucas e da Terezinha. Parabéns, viu, Lucas? O Terezinha. Um grande abraço. Vamos nós! 9-9869-5001. Tá ok? Vamos começar a morcegada aqui hoje? Então vamos. Aqui quem chegou comigo aqui. Amanezinho. Oi. E aqui é pé de cano daqui, Juninho. Você, eu não sei, viu? Nossa senhora, quando eu bebia, quando eu frequentava boteco, eu vou te falar para você, o que eu puxava saco de dono de boteco, agradava ele, né? Lógico, mas não é bobo. Principalmente quando não tinha dinheiro, mandar pendurar. Você pega. Ainda bem que eu não era bobo nada, antes de eu beber, antes de eu sem dinheiro, eu perguntava o dono do boteco primeiro, né? Você podia pendurar para mim. Isso foi há 13 anos atrás, graças a Deus. Fala, Manezinho! Bom dia, Manezinho! Vamos abrir as porteiras, Manezinho! Bom dia!
2: Bom dia, Padre Fernando!
1: Bom dia!
2: Bom! Aí, sexto!
1: Conterrâneo!
2: Bom dia lá pro Magão, Campina Verde! Bom dia, Rovazinho! Bom dia pra todo mundo que tá ouvindo o programa!
1: Cadê o
2: Pé de Cana! Aí, Pé de Chado! Hoje é dia, né, seu Pé de Cana?
1: Hoje é dia!
2: Aí, Padre Fernando, manda nós aí o... Tá ruim, mas tá bom.
1: Tá ruim, mas tá bom, tá. Verdade.
2: Bom dia pra todo, um bom fim de semana.
1: Valeu, Manezinho. Manezinho é meu conterrâneo, é lá do Perdigão. A Terezinha aqui lá do bairro Espírito Santo também tá comigo aqui também. Obrigado, Terezinha. Um grande abraço pra você. Olha o para-choque aqui, meu Deus do céu. Olha o para-choque, você tá bom? Melhor churrasco do Brasil, viu? É o do para-choque.
2: É, Padre Fernando, tá feito esse frio, né?
1: Tá frio. Diz
2: que é pera vale, tá trincando.
1: Tem que tomar uma.
2: Dona Marinho, franguinho na panela, só obrigou.
1: Franguinho na panela, essa moda é boa. Ainda mais com esse frio, tomar uma. A Terezinha aqui do Espírito Santo. Aqui. Obrigado, Terezinha. Um grande abraço pra você também, viu? Tá sempre ligada, sempre nos dando... O prazer da audiência. Ó, o Teteu comigo aqui, o aniversariante aqui, ó. Aê, Teteu, ficou mais velho, hein? Nossa Senhora Aparecida. Bom tempo, passa depressa demais, pá, Teteu. Parece que foi ontem. Aqui o pé de cana aqui. Você escutou, né? Você escutou, né? O que, que o Manezinho falou, né? Vai preparar para você lá hoje, você vai ver.
3: Bom dia, Pastor Fernando. Beleza? Sextou, bebê. Eu podia ter invadido a rotatória.
1: É, vai pra você ver. Vai.
3: Empenchado, barrigudo, copo sujo. Vendo? Nossa Senhora. Você lava a boca pra falar de mim aí, hein, seu pé.
1: Olha, ó o respeito.
3: Tá dando conta de acelerar aqui, carro, velho. Um bom e belo dia abençoado a todos. E até segunda e um beijo na nuca.
1: Olha, ele tá dormindo, ele tá abrindo a boca, nem acordou direito ainda. Juninho, final de semana, você segura o pé, viu? O Sabuca tá gravando um áudio aqui. Olha o Ziel do táxi aqui, deixa eu ver aqui. O Ziel mandou sua figurinha, Ziel. Manda o áudio também. O Ziel do táxi tá comigo aqui também, tá chegando. Olha tá, o Ailton comigo aqui do Depósito da Caixa. Deixa eu ver o Ailton, o que o Ailton está falando. Ailton, bom dia, Ailton. Ó, o Galinho.
4: Bom dia, Padre.
1: Ó, o Galinho cantou.
4: Aqui o Ailton do Depósito da Caixa, do Bairro Esplanada.
1: Bom?
4: Bom dia para
1: tá todos. Tá frio aí, hein?
4: Depósito da Caixa, especialmente para a Sueli, fazendo aniversário hoje.
1: Ah, é?
4: Parabéns.
1: Ah, parabéns. Vamos dedicar para ela anos também.
4: E boa. Hoje tem bolo.
1: Ô, Ailton, obrigado, viu? Boa lembrança. Eu sabia que tinha um aniversário hoje também lá do pessoal aí, mas não lembrava nunca que era da Sueli. Olha o Luiz Carlos Berrigão aqui. Fala, Luiz!
5: Bom dia, Padre Fernandes. Ei, Padre, sextou, bebê.
1: É?
5: Bora lá nas graças de Deus, né? Como diz Antônio do Couto, hoje tem, não
1: hoje
5: tem?
1: Hoje tem, tem.
5: Se tem, Padre, se tem. Padre, se tiver jeito, passa aí pra nós nos quatro cantos da casa.
1: É, essa é boa.
5: Abençoar nosso fim de semana, viu, meu amigo?
1: Verdade.
5: Grande fim de semana pra você, que Deus te abençoe.
1: Amém. Sei
5: todos os ouvintes da Candidez FM. Do centenário Padre Fernandes.
1: Se Deus quiser.
5: Um homem que não veio na arca, mas pisou no bar do dilúvio. 90 anos. É 90 não, né, Padre? É 82.
1: É não, mas se Deus quiser, eu quero chegar lá, ué. Uai, você tá pensando o quê? Olha o Gerardo aqui de Santa Catarina, aqui, ó. Meu amigo Oséias também tá aí. Ô, Oséias, você hoje tá ganhando o Nico Tinoco hoje, hein? De graça, hein? Meu Deus do céu. Olha o Gerardo aqui em Santa Catarina. Gerardo do céu, o que é isso, hein? Que friar tá essa Santa Catarina aí, hein?
6: Opa, bom dia, nós também da Candidez. Chegamos, graças a Deus. Ótima sexta-feira, bom dia, meu povão. Ótima sexta-feira, um ótimo fim de semana para todos nós aí.
1: Obrigado.
6: Já tem berrante aí na abertura do programa, vamos ouvir o Mestre do Baú, o Berrante de Madalena.
1: Vamos,
6: é o Silveira e Silveirinha, né?
1: Silveira e Silveirinha, mas várias regravações,
6: tá
1: bom,
6: né? Um abração, amigo. Fica com Deus.
1: Brava,
6: até segunda, se Deus quiser.
1: E vim trazendo do chão de Goiás. Olha o trem bonito, hein, só? Essa moda é chique, viu? Essa é bonita. Cadê o homem? Cadê o homem? Tá aqui o Ziel. Aê, Ziel! Bom dia! Friagem, Ziel!
7: Bom dia, meu caro amigo Padre Fernandes, Barão de Borbó, Sangue Azul.
1: Estrechinho.
7: Do táxi, tudo bem?
1: Bom.
7: Uma ótima sexta-feira para todos. Que Deus abençoe a nossa sexta-feira.
1: Amém.
7: Seja uma sexta-feira abençoada. Nosso amigo Emanuel do Cacoco, tá doido para ouvir aí Chico Rei Paraná. Daqui para lá, de lá para cá.
1: De cá para lá, de lá para cá, é isso mesmo. Ouvindo.
7: Manda aquele alô para ele lá.
1: Deixa
7: um
1: comigo.
7: Grande abraço.
1: Tá entregue.
7: Ótima sexta-feira para todos. Tchau, obrigado.
1: Valeu, Ziel. Obrigado, Ziel. Um grande abraço para você também. Olha o Samuca aqui. Deixa eu ver o que o Samuca tá falando aqui. Fala, Samuca. O que aconteceu? O que tem a trincheira? Aí, na trincheira, próximo posto ABC. Com Deus, senhor Padre. O que é isso aí, meu Deus do céu? Ah, vocês estão arrumando aí, né? Ah, tá. Beleza, tá ficando bom, ué. Mas vocês estão arrancando, é cedo aí, vocês estão andando cedo aí. Tem áudio não, ô Samuca? Tem não, hoje não tem óbito. Não, tem, tá aqui, ué. Deixa eu ver aqui o que ele tá falando.
8: Bom dia, seu Padre. Só tá bom, né? Bom. Chique demais. Bom demais. Sapeca pra nós aí, que é boa aí, ó. Tempestade de paixão.
1: Ah, é, melhorar aí. Chique. Hoje vai
8: um abração
1: pro
8: senhor, viu? Fica com Deus.
1: Com Deus também, ué. Uai, soltei hoje, tá bravo, então. Então vamos começar a arrancar esse trem já de uma vez, ué. É o professor Lucas da Terezinha, 50 anos de casado, Teteu aniversário, Zé Gontijo aniversário e a Suelen lá do Depósito Atacar. Vamos lá, vamos arrancar. Tá ruim, mas tá bom. Aê, Valézinho, o homem...

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1: Sim. 4:28, franguinho na panela, entre em banco com essa friagem.

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1: 5:32, vamos para Perdigão. Teodoro Sampaio, os quatro cantos da casa.

5 horas, mais 35 minutos, 5:35. Vamos pro Cacoco, São Manuel, Chico Rei, Paraná, Taíse. Tá.

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3: Divinópolis, 5:40, 5:40, hoje, sexta-feira, dia 10, sexta-feira. Outra chique. Aí aqui que o nosso amigo, o Geraldo está falando aqui, o Gonçalves está falando. Presta atenção na fala dele, vai para você ver. Presta atenção.
4: Oi, seu padre. Opa. Bom dia, senhor.
3: Bom dia.
4: Beleza, né? Estou de novo, seu padre. Mais um fim de semana. Esse tempo está acelerado demais, tá, seu padre?
3: Nossa senhora.
4: Nossa, Deus. Mas tá bom, né, seu padre?
3: Meu bom Deus dia, do
4: senhor.
3: Céu.
4: 10 segundos, se Deus quiser.
3: Como está passando depressa, hein, Geraldo? Olha, hoje nós, a nossa programação hoje, nós estamos cumprimentando hoje o casal amigo, né? Os primos, o professor Lucas da Terezinha, bodas de ouro, amanhã, dia 11, 50 anos, 50 anos, uma colherinha de sal de cada dia. O meu é dia 15, 59 anos, graças a Deus. Mas nós estamos cumprimentando também a Suelen, lá do Depósito Atacá, aniversariante. Nós estamos cumprimentando o Zé Gontijo, em Carmo do Cajuru, aniversariante também. E o nosso amigo Teteu, de Vimóveis, locadora. Parabéns para os aniversariantes, ganhando todo o musical hoje, né? E que maravilha! Tunique Tinoco hoje, fazendo a festa dos aniversariantes, a nossa festa, né? Os grandes sucessos de Tunico e Tinoco, 5:42, e vamos nós! Olha aqui, vamos voltar mais aqui que o pau tá quebrando, você quer ver? Você quer ver? Como é que é o negócio? Eita! Deixa eu ver como é que tá esse aqui. Esse aqui, quem que é esse aqui, gente?
5: Bom dia, Cláudio.
3: Ah, não, tá. É. Isso aqui é outra coisa, não tem nada a ver aqui com nós agora, não. Deixa, vamos para nós aqui, que você quer ver, ó. Tá aqui, ó, é esse aqui que eu quero, tá. Deixa eu ver quem que é esse aqui, fala.
6: Bom dia, Padre Fernandes. Tudo bem por aí?
3: TV.
6: Muito frio aí? Que no Cacô tá frio pra caramba.
3: Zero aí, né?
6: Manda um grande abraço.
3: Muito TV, vida, viu, Teteu?
6: Muita saúde pro nosso amigo vulgo Teteu. Com um apelido na época do Guarani que ele jogou no Guará com a gente.
3: Uhum.
6: O apelido dele era Peitinho de Pombo.
3: Oh.
6: Baixei metido a bater nos outros.
3: Oh, tá o mesmo?
6: Apelido dele, Peitinho de Pombo. Com Deus, tchau.
3: Com Deus, valeu. Olha o Tocha aqui.
7: Bom dia, com alegria.
3: Tudo bem,
7: Jesus
3: Tocha?
7: Maria, Pádua Fernandes.
3: Nosso amigo Tocha da CEMIG.
7: Grande programa. Para esse dia que inicia, com alegria. Fique com Deus, meu amigo. Muito bom dia.
3: Muito obrigado. Deixa eu trazer aqui o berrante de Madalena, que eu fiquei devendo aqui o nosso Geraldo, lá em Santa Catarina. Ai, música bonita, hein, senhor? Já cantei muito essa moda. Cinco horas 43 minutos.

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6: Divinópolis, 5 horas 49 minutos, 5h49, sexta-feira, dia 10. Paredão de sucesso, estamos recebendo eles, Tonico e Tinoco, aniversariantes de hoje, Suelen, Depósito Atacar, o casal Bodas de Ouro, professor Lucas, Terezinha, é os primos, parabéns para os primos, Zé Guantinjo, e Carmo do Cajuru, e o nosso Teteu, Teteu, da Divimóveis Locadora, os aniversariantes. Tem um doido aqui numa gritaiada aqui, deixa eu ver quem que é esse aqui. Fala!
7: Dia, Padre Fernandes!
6: Ah, é o
7: Pedro! Sextou, bebê!
6: Ah, toma!
7: Quem tá falando aqui é o Pedrinho Moto, do
6: Corpo
7: Barro.
6: Eu sei!
7: Manda um abraço para o Rick, da sorveteria Mari Cremosa.
6: É.
7: O homem está apaixonado, padre.
6: Ontem!
7: Não está falando para ninguém.
6: Ai, ai, ai.
7: Teto da caçamba. Hoje, Túlio de Divinópolis. Deus abençoe.
6: Amém.
7: Todos os seus ouvintes, que Nossa Senhora Aparecida coloque a mão sagrada e conceda um excelente final de semana. Manda aquela moda.
6: Valeu,
7: do Marcos e Matheus.
6: Deixa comigo.
7: A força da canção.
6: Tá,
7: relembrando os velhos tempos.
6: Do Cor do Barro.
7: Das barraquinhas do Cor do Barro.
6: Aê,
7: seu gordo. Não tem um show lá, não?
6: Tem, vamos nós. Vamos armar as barraquinhas lá e vamos pra lá, ué. Alberto Machado aqui, o nosso doutor Beto Machado. Alberto, como é que você tá, meu filho? Bom?
8: Bom dia, Dom Padua.
6: Bom dia.
8: O barão do Perdigão.
6: Sangue azul.
8: O fazendeiro e nota 10 da Candidez.
6: Vai ser bom, trem.
8: O fugitivo do circo.
6: Oh, você é bobão.
8: E 8.2, não deixe pra depois.
6: Vai ser bem, trem.
8: É só pro 37.
6: Atenção, companhia. 3,
8: 2, 1, soldado Padueta.
6: Terceira companhia do BG, CME.
8: Tudo bem com o senhor?
6: Graças a Deus.
8: Sextou, né?
6: Sextou. Oh, cheio de aniversário.
8: Sexta-feira muito especial, né?
6: Ó, oh, sim.
8: Os aniversariantes aí do teu.
6: Nossa senhora.
8: Também o casal Bodas de Ouro, né?
6: Amanhã.
8: Amanhã, completando 50 anos
6: de casado.
8: Lucas Teles e Dona Terezinha, né?
6: Aos primos.
8: Então, que Deus e Nossa Senhora lhe precisa.
6: Amém.
8: Teteu, seu Lucas, Dona Teu, Dona Terezinha, com um manto sagrado. Enfim, um grande abraço a todos os amigos do programa Pádua Fernandes. Mas antes, e o semáforo da 21?
6: Vai estar difícil. Vai estar difícil.
8: Cadê a nossa prefeita Janete?
6: Vou conversar com ela. Vou ajoelhar no pé dela.
8: Vamos aguardar.
6: Vamos.
8: Mais um grande abraço para a família paduana, geral de Santa Catarina, Luiz do Perdigão, meu amigo, meu irmão Fabinho do Campina Verde, seu papai José Eustáquio. Um grande abraço para o prefeito do Catuco, já passou por aí o TV.
6: TV. Passou
8: um
6: TV.
8: Abraço também para o Geraldo Sapateiro, o Hermidiano. Um grande abraço também para o Marcelo e a Elisete. Um grande abraço também para o Gilson Henrique da Lanchonete.
6: Fala ligado.
8: O Kibig, o Tiaguinho Fernandes. Também um grande abraço para o Nébia, para o Josimas Mais do Carmo, a Rosângela Ramos, lá na comunidade dos Lopes, a Cida do Quintino. Também um grande abraço para a Lourdes Lopes, também para a doutora Keira, companheira advogada, doutora Ellen, nossa presidenta da Ordem dos Advogados do Brasil.
6: Ah, senhor, conheci a doutora Kênia.
8: Enfim, um fim de semana abençoado. E a pergunta que não quer calar...
6: Vai.
8: Como o senhor fugiu com o circo para o Mato Grosso? Um abraço.
6: Eu e o Oyama, taxista, nós dois. Não foi para Mato Grosso, não, só. Nós voltou ali da formiga para trás, nós voltou. Não aguentou, não. Eu era palhaço. Fazia o papel da beinha. E o Oyama era cantor. Ai, ai, ai, meu Deus do céu. Fala, Vitão, bom dia.
9: Bom dia, Pablo Fernandes, líder de audiência. De
6: Obrigado.
9: Pablo, um abraço. Oi. Hoje vai pro Beto Machado, Fabinho do Campina Verde, o Barão do
6: Pará. Amanhã tem o Jabá da Marmitex amanhã.
9: Esse garrafa é gente finita, gente boa,
6: barrado,
9: da realidade, Pablo Fernandes. Ô, Pablo, parece que você é da nascida, né, Pablo?
6: De jeito maneiro, é um bar de couro.
9: Pau de mão, vassoura novo.
6: Bar de vassoura, pau quebra. Olha o Fernando Thiago comigo aqui também. Fala, Fernando, bom dia.
10: Bom dia, Pablo Fernandes.
6: Bom dia.
10: Bom dia a todos os ouvintes. Bom dia, Tia Raul. Bom dia, Tia Conceição. Bom dia, Cascavel. Bom dia, Cida. Bom dia, Gilmar. Bom dia, Gerardo. Mata galinha, toma o carro.
6: Ei,
10: bom
6: ei,
10: dia, Librete. Cai no plano Dete. Sexta-feira, graças a Deus. Deus nos abençoe hoje.
6: Amém.
10: Abençoe nosso final de semana.
6: Amém.
10: Corra tudo bem. Tudo na paz de Deus. Um grande abraço a todos. Fica com Deus. E até segunda-feira.
6: Se Deus quiser. Obrigado, Fernando. Um grande abraço para você.
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2: Divinópolis, 5 horas mais 57 minutos. Daqui a pouquinho nosso bispo está chegando. 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Deixa eu voltar aqui no WhatsApp. O WhatsApp tá bombando, tá bonito. Maria do Rosário. Uai, Maria, você ficou para trás ou você acordou mais tarde?
3: Ah, vem, quando...

0: Bom dia, seu Paulo. Ótima sexta-feira, final de semana abençoado para o senhor. Tudo
1: obrigado,
0: de bom, viu, seu Paulo?
1: Obrigado.
0: Hoje eu estou indo na rádio buscar o presente que eu ganhei do Ricardo Garrafa.
1: Ah, é?
0: Mas não vai dar jeito nós encontrar.
1: Ah,
0: Deus abençoe
1: dia,
0: o senhor,
1: sou.
0: Viu?
1: Amém.
0: E sua família. Um final de semana abençoado.
1: Obrigado.
0: Maria Rosário Barra Holanda.
1: Um grande abraço para você também, viu, Maria? Muito obrigado. Ei, Maria, essa Maria eu vou te falar, viu? Ela gosta de ouvir nós. Ô, Garrafa, ela vai almoçar hoje, sua conta hoje, lá no restaurante, como é que chama o menino lá? É o... Aço. Restaurante do Fred. Meu amigo Fred, aqui pertinho, aqui, ó.
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1: Ó, o trem bonito, é a cabocla Tereza. Deixa eu cumprimentar aqui também, tá chegando comigo aqui, meu abraço, meu bom dia, a nossa amiga ouvinte, a Giovânia Campos, também tá comigo aqui, ó, nos dando o prazer da audiência, nosso abraço, nosso bom dia, muito obrigado, viu, Giovana? É, ué, aqui tem mais outra que chegou aqui também, deixa eu ver quem que é ela. Ah, sou é a Carla Faustino, muito obrigado, viu, Carla? Um grande abraço para você também. Vamos nos preparar para receber o nosso bispo Dom Giovanni.

0: Alguém bonito, deixa eu registrar aqui os nossos vizinhos, o terço dos vizinhos, nossos vizinhos do terço. Nossa amiga Alzira, minha amiga Lourdes Lopes também está chegando aqui, ó. Meu abraço, meu bom dia, Lourdes. A Vilma Galdino, meu abraço, meu bom dia, Vilma. Estamos aqui, firme e forte, graças a Deus. Vamos mexer o doce. Tem que andar cedo. Ai, ai. Agora eu converso com a Vilma, eu lembro do nosso amigo. Ai, a Libéria aqui, gente. Minha amiga Libéria. Ai, ai, ai. Quem que morreu, meu Deus do céu? Morreu alguém aqui, ô Libéria? Ah, tá. Tá bom. Vamos receber o bispo aqui, depois nós vamos olhando aqui, tá? É, são 6:03. Nosso bispo está chegando.
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2: 6:03.
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0: história da salvação. Em nome do Pai, e do Filho, e do Espírito Santo. Amém. O anjo do Senhor anunciou a Maria, e ela concebeu do Espírito Santo. Ave Maria, cheia de graça, o Senhor é convosco. Bendita sois vós entre as mulheres, e bendito é o fruto do vosso ventre, Jesus. Santa Maria, Mãe de Deus, rogai por nós, pecadores, agora e na hora de nossa morte. Amém. Eis aqui a serva do Senhor. Faça-se em mim segundo a vossa palavra. Ave Maria, cheia de graça, o Senhor é convosco. Bendita sois vós entre as mulheres. Bendito é o fruto do vosso ventre, Jesus. Santa Maria, Mãe de Deus, rogai por nós, pecadores, agora e na hora de nossa morte. Amém. E o Verbo se fez carne e habitou entre nós. Ave Maria, cheia de graça, o Senhor é convosco. Bendita sois vós entre as mulheres. Bendito é o fruto do vosso ventre, Jesus. Santa Maria, Mãe de Deus, rogai por nós, pecadores, agora e na hora de nossa morte. Amém. Rogai por nós, Santa Mãe de Deus, para que sejamos dignos das promessas de Cristo. Oremos. Derramai, ó Deus, a vossa graça em nossos corações, para que, conhecendo pela mensagem do anjo a encarnação do vosso Filho amado, cheguemos por sua paixão e cruz à glória da ressurreição. Por Cristo nosso Senhor. Amém. Amados irmãos e irmãs, juntos invoquemos a proteção da Virgem Maria, a Mãe de Deus. Rezemos juntos a oração à Nossa Senhora, na sua Imaculada Conceição. Ela é a padroeira da nossa amada Diocese de Divinópolis. Ó Maria, imaculada desde a sua concepção, fostes preservada do pecado original para ser a mãe de Jesus Cristo. Ensinai-nos a acolher o mistério de Deus em nossa vida. Ajudai-nos a percorrer a estrada da santidade. Acompanhai-nos com a ternura do vosso olhar. Guiai-nos na escuta aos apelos do vosso amado Filho Jesus. E intercedei por nós, para que sejamos firmes na fé, corajosos no amor e alegres na esperança. Amém. O Senhor esteja convosco. Ele está no meio de nós. Pela intercessão da Virgem Maria, a Imaculada Conceição, padroeira da nossa amada Diocese, abençoe-vos o Deus Todo-Poderoso, Ele que é Pai, Filho e Espírito Santo. Amém.
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1: Oh, Divinópolis, 6 horas mais 13 minutos, 6:13. Olha, hoje, sexta-feira, dia 10, mais um final de semana. E eu estou recebendo aqui, estão passando para mim aqui, eu estou conferindo aqui. Divinópolis amanheceu, milionária Divinópolis amanheceu. O prêmio da Mega Sena, concurso 329, 40 e tantos milhões, 43 milhões, foi vendido aqui em Divinópolis. Agora preste atenção, gente, preste atenção. O prêmio foi vendido aqui em Divinópolis. 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Faixa de acertos, 6 acertos. Agora preste atenção aqui numa coisa aqui. Faixa de acertos, 6 acertos. A quantidade de números apostado, 6 números. Canal de vendas, físico. Temosinha, não. Tipo de aposta, simples. Olha para você ver, preste atenção. É cotas, 1 cota. Quantidade de prêmio por faixa, um prêmio, né? Logicamente, 43.068.394.39. Agora, atenção para os números, né? O mais importante agora, todo mundo quer saber os números, né? Não é isso? Então, atenção para os números. Quem sabe, eu estou achando que o ganhador não vai ser daqui de Divinópolis. A gente fez aqui, né? Porque fazer uma aposta só, é pessoa simples que ganhou, viu? Que é uma aposta só. Presta atenção agora para os números. 1, 11, 24, 33, 35 e 59. Eu tenho certeza que eu não fui. Passei, não acertei nenhum número aqui desses aqui, nenhum. Eu acompanhei números, né? Não acertei nenhum. Parabéns aí o sortudo e parabéns o Paraíso da Sorte, né? Paraíso da Sorte. Olha, hoje, com prazer, no nosso paredão de sucessos, nós estamos recebendo Tonico e Tinoco. Nós estamos atendendo aqui os aniversariantes, né? O Zé Gontir, de Carmo do Cajuru, Teteu, de Vimóveis, a Suelen, Depósito JK, e o casal primo, os primos, Bodas de Ouro, o professor Lucas e a Terezinha, 50 anos de casado. Está aí, hoje, recebendo a nossa homenagem através aqui da nossa programação do programa Pádua Fernandes. Divinópolis, 6 horas mais 16 minutos, 6:16. 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

0: Três chique, três bonito. Olha o Marcão comigo aqui, lá da Fazenda dos Dog, lá em São José do Salgado. Olha o Toninho. O Toninho do Candelário aqui. O chinês preto. Ei, Toninho, e a França, hein, senhor? Hoje eu vou tocar o hino da França aqui, já me pediram aqui já. Eu até vou fazer o seguinte: os times que for ganhando, eu vou tocando o hino deles. É, ué. Fala, Toninho!
1: Fernando.
0: Toninho?
1: Sextou.
0: Cadê você?
1: Sextou, bebê.
0: Sextou.
1: Eu tô aqui coando um cafezinho aqui, preparando pra ir pro serviço. Forte abraço.
0: Valeu.
1: Boa sexta pra você.
0: Obrigado. Valeu, obrigado. A Claudinha lá de Itaúna comigo aqui. Cláudia Raia. Ontem, ela mandou pra mim, gente, olha como é que as coisas acontecem. Ontem ela mandou pra mim uns... aqueles binóculos antigos, aqueles monóculos, aqueles negócios. Eu cheguei lá em casa e encontrei um em cima da mesa. Eu falei pra Laurita, falei, mas coincidência, a Cláudia lá de Itaúna mandou pra mim. Agora tô vendo esse aqui também aqui. A turma da padaria Bela Vista também já chegou comigo aqui, ó. A Verônica, a Milei, o Giovanni. Obrigado, gente. Um grande abraço para vocês, viu? Estamos aqui, firme e forte. Graças a Deus. É, estamos aqui para atender todos vocês, viu? Na medida do possível, nós vamos atendendo. Vamos, né? Nós estamos aqui para isso, tá? 6:19. 6:19. Deixa eu falar um negócio com você. É, cadê ele aqui? O Edinho está me pedindo aqui. É, o Edinho, você não precisa me pedir, não, senhor. Eu já te falei. Inclusive, eu expliquei aqui ontem. 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Combinado? Tá bom, Dinho? Um grande abraço para você, viu? Obrigado aí pelo carinho e pela audiência.

trem apaixonado, meu Deus do céu, o Altair comigo aqui, Altair Vidraceiro. Deixa eu agradecer aqui o Ricardo, a turma lá da família Amaral também tá ligado comigo aqui, muito obrigado, um grande abraço. Fabinho tá comigo aqui, nosso abraço pro Fabinho do Campina Verde, grande abraço para você, Fabinho.

0: um trechinho que tem apaixonado, meu Deus do céu, chora viola do Tunique do Tinoco, minha amiga Célia Lúcia, meu abraço, meu bom dia, Célia, obrigado, um grande abraço para você também, viu? Tamo aqui. Deixa eu agradecer também o Tiaguinho Fernandes, nosso amigo Tiaguinho Fernandes, a Margarete, lá em Itaúna, minha amiga Thalita, também o nosso abraço, nosso bom dia, minha amiga Nélia, Carlinhos da Lanchonete, Osvando, muito obrigado, gente. O Tim das Mangabeiras também está comigo aqui, meu amigo Nelmo. Trem doido, trem chique. Muito obrigado, viu, gente? Vamos para o faturamento que hoje o bicho está pegando hoje. E o Guarani vai arrebentar a boca do balão, se Deus quiser.
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0: Divinópolis, 6 horas mais 25 minutos, 6h25. Paredão de hoje, que maravilha, hein? Sexta-feira, Tonico e Tinoco. Até ele aqui que o Vitão tá falando comigo. Amanhã é dia do jabá da Marmitex. Mandar um grande abraço lá. Cristiano, o Barão, Alessandro, o Lucas, Roberta, Ju. Obrigado, viu, gente? Um grande abraço. Já tá lá agarrado, lá ligado aqui no programa. Aqui. Você ganhou, Barão? 43 milhões para Divinópolis. Ai, meu Deus do céu. Esse aí eu vou te falar, viu? Ganhou sozinho. Nem sócio não tem. E uma aposta só, viu, gente? Só uma aposta sozinho. Olha, hoje, com prazer, com alegria, nós estamos cumprimentando o casal, né? O professor Lucas, a Terezinha, bodas de ouro amanhã, recebendo aí o abraço, o carinho da família e também dos amigos. A Suelen, lá do Depósito Atacar, aniversariante de hoje. O Zé Gontijo, lá em Carmo do Cajuru, também aniversariante. E o nosso Teteu, nosso amigo Teteu Div Imóveis, locadora, também aniversariante de hoje. Está aí recebendo um abraço, o carinho dos amigos. O pessoal já está aqui, todo mundo cumprimentando já o Teteu aqui. Pessoal mandando abraço para você, viu, Teteu? Dando os parabéns. Aí eu vi que é rindo, viu? Deixa eu ver o que, é que a Célia está falando comigo aqui. Ô, Célia, bom dia, Célia. Minha amiga Célia Lúcia.
1: Bom dia, com alegria.
0: Não, né, não.
1: Jesus e Maria. Pádua Fernandes.
0: Não é isso não, ué.
1: Grande abraço, grande programa, pra esse dia que inicia com alegria. Fique com Deus, meu amigo. Muito
0: obrigado.
1: Bom dia.
0: Não é isso não. Aqui é a
2: senhor
0: Célia.
2: Pado, bom
0: aí,
2: dia.
0: Aí, ela aí.
2: Tudo bem com o senhor?
0: Obrigado, Célia.
2: Estou bem
0: subida,
2: bem? Estou mexendo por doença da casa.
0: Nossa
2: Meus senhora. Irmãos, dois doentes.
0: Nossa senhora, vamos rezar para
2: não mim. Deixo de ouvir o senhor.
0: Obrigado, Célia.
2: Nem peço música, porque todas são selecionadas.
0: Obrigado.
2: Especiais.
0: Ainda mais hoje, hein, Tonico Tinoco.
2: Estamos aqui. Que Deus abençoe o senhor, que dê um ótimo dia, né?
0: Amém.
2: Para todos nós.
0: Amém. Obrigado,
2: com
0: Célia.
2: Com Deus.
0: Um grande abraço para você também, viu? Melhora a saúde, seus irmãos aí.
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2: 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Serginho, Teteu e Serginho, Teteu aniversariante hoje. Daniel, Bruno, Rose, Elane, João, Teteu. Parabéns para você, Teteu, pela passagem do seu aniversário. Ô, gente, olha aqui, domingo, o Guarani recebe aqui o Boa, no Farião. 15h, 3 horas da tarde. Horário excelente, bom, mas bom que dói, viu? Então nós vamos super lotar aqui o Farião, porque o Guarani precisa ganhar. Se o Guarani ganhar, já vai direto para as cabeças já. O Guarani está com 12 pontos. Se nós bater, nós vamos para 15 pontos, né? Aí nós vamos ficar numa boa, viu? Só depende do Guarani. Mais uma vez, parabéns para o nosso treinador João Paulo. João Paulo sabe tudo de bola, tudo. Aqui ele conhece. Gente, e a Copa do Mundo, hein? Meu Deus do céu. Mas não vai aguentar aqui a França, não, viu? Estou achando que a França... Vamos ver aqui, ó. Ontem, a França ontem mostrou que tem tudo para ser a campeã mundial, né? Agora... Hoje, sexta-feira, hoje nós temos a Espanha e a Bélgica, outro jogão. Hoje às 16h, viu, gente? Amanhã, sábado, amanhã tem dois jogos amanhã. Amanhã tem a Noruega, né, que era para ser o Brasil, contra a Inglaterra. Esse jogo aqui é às 18h, ou seja, 18h. E... esse outro aqui, ó, famoso aqui, ó, Argentina contra a Suíça. Eu vou falar um negócio para vocês aqui, ó. Eu tô achando que o trem tá aqui, ó. França, Espanha e Argentina. O que vocês acham? Hein? Quem vai contar isso para vocês é a turma do Garrafa, viu? 11 horas, ele explica tudinho para vocês aqui, ó. Tintim por tintim. Como dizia o nosso saudoso Fernando Sasso. Tá no filó! Ai, Fernando Sasso, saudado gordo, gordo, bom demais. Alegre, brincalhão, tadinho do Fernando. Atendia todo mundo, brincava com todo mundo. Grande companheiro. É, nós vamos trazer. Então aqui, ó, 11 horas com o Garrafa aqui, viu? E mais uma vez, parabéns pro nosso Teteu pela passagem do seu aniversário. E eu vou atender e atendo. Tá aqui, ó, um pedacinho. Não vai tudo, não. Um pedacinho aqui, ó. Aí, ó, só um pedacinho, ó. Lá marca.

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3: Divinópolis, 6:45, 6:45. Olha o paredão de hoje, Tonico e Tino, que maravilha, que beleza. Nós atendemos aqui nosso amigo Teteu, Divimóveis, aniversariante, recebendo aí o abraço, o carinho da família e também dos amigos, né? Zé Gontijo, em Carmo do Cajuru. A Suelen, do Depósito JK, aniversariante de hoje. E o casal, né? Professor Lucas e a Terezinha, bodas de ouro, 50 anos de casado. Que maravilha, que beleza, hein? Parabéns pro casal. Aos primos. Ai, primo.
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3: 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Tá lá o Arailton, o Silvestre, o Eduardo, o Joselito, o Rafael. Falar em Silvestre, deixa eu mandar aqui um grande abraço ao nosso amigo Pedrito. Aê, Pedrito, grande companheiro, grande craque, viu? Esse aqui também jogou bola também, viu, companheiro? Pedrito, tá lá no bairro Santa Tereza. Ô, gente, o Zé Broinha tá comigo. Deixa eu ver o que o Broinha tá falando. Ô, Broa, bom dia! Tudo bem?
5: Aô, Padre Fernandes! Bom dia, com alegria! Com Jesus e com Maria, e a proteção de São Miguel esteja com o senhor, com toda a família.
3: Amém.
5: Com os ouvintes também.
3: Amém.
5: Sextou, bebê!
3: Graças a Deus!
5: Eu te amo, sexta-feira!
3: Ó, oh, tá cantando também!
5: Pra ficar melhor, traz o sábado e o domingo.
3: Ai, que é isso, meu Deus! Canta
5: cê
3: também!
5: Bom
3: também!
5: E ao Zé Broinha! Já estamos aqui no Niterói. Ô, Niterói Friço.
3: Oi, tô a geladeira
5: um
3: hoje, viu?
5: Mamãe Maria José. Minha filha Maria Eduarda. Estão todo mundo lá no São José. Já te ouvindo, viu, amigo?
3: Obrigado.
5: Um abraço, Padre Fernandes.
3: Obrigado.
5: Chega
3: obrigado.
5: Aí, Claudio Kennedy. Hoje você
3: está. Tá chegando, bem. Tá chegando.
5: Oi, qualquer coisa, Padre.
3: Oi.
5: Aqui no Niterói, viu? 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
3: Ao jabá. Ao jabá. Ao jabá do Zé Broinha. Tá aí, ó. O que, que a Maria tá falando? Deixa eu ver a Maria aqui.
6: Bom dia, Cláudio Quente.
3: Ah, o Cláudio tá chegando.
6: Manda a Rafaela.
3: Tá chegando aqui, viu, Maria? O Cláudio tá chegando. Daqui a pouco ele chega. Cadê o negócio aqui, senhor? Tô recebendo aqui. Achei assim que bonito demais. Falando em Lucas e Terezinha, tô recebendo aqui do nosso sargento historiador, nosso veterano Romeu Borges. Nobre amigo Pádua Fernandes, historiador do Rádio Mineiro. Obrigado, Romeu. Falar em veterano, falar em historiador, eu tive uma notícia que eu quero confirmar ela. Aquele negócio que eu falei aqui, para não falar a coisa, né? Primeiro tem que confirmar. Eu recebi a notícia aqui que a nossa capitã, a Lorena, está deixando nós. Quer procurar saber aí se realmente ela vai mesmo, porque... Chegou, trabalhou, não sei o que acontece. Só as forças ocultas, né? Ah, isso pra todo lado tem. Vamos aguardar como desgado outro. Como é que é, ô Romeu? Tá me mandando aqui, gente. Se eu não tivesse família.
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3: Um trem bonito, um trem chique, gente. Olha que maravilha, olha que beleza. Se eu não tivesse família. E se eu não tivesse família? Talvez eu fosse um andarilho. Daqueles que pegam a estrada e vai. Sem rumo, sem norte. Talvez
0: eu seria um cara solitário, meio amargurado, daqueles que não agrada com nada. E se eu não tivesse família, não tivesse esposa, nem filhos, nem neta, nem tios, nem primos, porventura, talvez não teria um lar. Estaria pelos cantos da cidade a vagar, perambular, quiçá. Eu nem gostasse de viver. Sabe por quê? Porque a família é o primeiro contato com as pessoas que temos, no qual convivemos e que interagimos pela vida inteira. E se eu não tivesse família? Não teria graça, porque é no seio familiar que aprendemos a conviver um com os outros. É nela que aprendemos a ter educação, a ter o respeito, a respeitar, a compartilhar os bons e maus momentos, a ter compromissos e disciplinas. E se eu não tivesse família? A família composta de pai e mãe. Certamente, nesse mundo eu não estaria. Aliás, eu nem existiria. E por que não dizer? Deus solidifique, abençoe e esteja, preste atenção, esteja na família e proteja todas as famílias do Brasil. Autor Romeu Borges da Silva, contando história em prosas e versos.

trem chique, trem bonito, hein, Romeu? Parabéns, tá aí o nosso veterano, Romeu Borges, lá na cidade de Araxá, tá aí, ó. Aí, trem bonito, viu? A nossa polícia militar, os nossos veteranos, tá cheio de artista aí, ó. Aí, isso aí, ó.

0: altivo.
1: Ah, trem chique, trem bonito. Eu estou recebendo aqui o nosso amigo Arailton. Arailton está me falando aqui do falecimento do Israel. Um colega nosso, você quer ver? Ô, Arailton, bom dia.
2: Opa. Oi. Noticie para a gente o falecimento, infelizmente, do companheiro de Alcoólicos Anônimos, Israel. Todo mundo conhece, eu não sei nem o sobrenome dele, mas todo mundo conhece ele, Israel, companheiro de Alcoólicos Anônimos.
1: Certo.
2: É prazo, e pede o Cláudio que a gente vai anunciar.
1: Vamos pedir, sim. Vamos levantar aqui. Deixa eu ver com a minha amiga Libere aqui, se ela... É, nos ajuda aqui, vamos ver com ela aqui.

0: recruta
1: hoje. Ah, trem bonito. O Romeu tá me agradecendo aqui, a turma tá agradecendo aqui. Não tem nada que agradecer, não, gente. Nós estamos aqui para isso mesmo, viu? É, ué. Nosso amigo Edinho da Marilândia. Meu abraço, meu bom dia. Ai, ai, ai, meu Deus do céu. Totinho também tá comigo aqui, ó. Nosso abraço, nosso bom dia. Altair Vidraceiro. Muito obrigado. Um grande abraço a todos. Gente, vamos embora. Cláudio Quento tá chegando aí. Um bom final de semana a todos vocês. Se Deus quiser, o Guarani, segunda-feira, quer tocar o hino do Guarani aqui, se Deus quiser. E fica combinado, viu? Os times aí da...
2: Cheguei, Brasil.
1: Já tem uma encomenda para você aqui, já. Já tem encomenda, já. Você chegou, tem encomenda. É, os times que for ganhando aqui, nós vamos tocando o hino deles aqui, combinado? Então, tá bom. Gente, um bom final de semana a todos. Que a nossa mãezinha querida... Nossa Senhora Aparecida nos abraça e nos proteja. Minha.

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Alô! Alô, alô! Bom dia! Bom dia! Bom dia! Bom dia! Com alegria, desejo para você paz, saúde, amor e harmonia no ambiente familiar, no ambiente de trabalho, que tudo de melhor aconteça para você, para sua família, tá bom? Olha a sexta-feira maravilhosa! Sextou! É, com S de saudade, com S de superação, né? Com S de coisas boas na sua vida, na minha. Obrigado, meu Deus, por mais uma oportunidade, né, de começar aqui o nosso programa, o nosso Café com Música, 7:04. Pádua Fernandes já se mandou, mas a turma continua comigo aqui no telefone que não para. O telefone mais famoso do Rádio Mineiro é o nosso Zap Show 998-69-5001. Então bora com aquela vontade bonita de ser feliz. A partir de agora eu, Cláudio Kennedy.

0: 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Então você vai participar agora, mas fica comigo até no final, porque só vai ganhar quem estiver de agora até às 10 da manhã no café. Combinado assim? Bora comigo? Eu, Cláudio Kennedy, estou chegando por aqui, abraçando também os nossos amigos motoristas, caminhoneiros, carreteiros, os homens e as mulheres que trabalham ou não como profissionais no volante grande ou no volante pequeno, me dando aquela carona, obrigado, viu? A partir de agora, vamos juntos, eu, você e você e eu. Tá bom? Eu quero abraçar também a turma que está no sítio, está na fazenda, nas comunidades, o homem e a mulher do campo. Quem mais eu abraço? As queridinhas maravilhosas donas de casa, né? Essas aí é abraço mais que especial. Trabalhadores, trabalhadoras nas grandes ou pequenas fábricas. É o pessoal também que trabalha. As costureiras. Alô, as meninas que trabalham como secretárias. Alô, você nas clínicas. Muita gente comigo aqui no nosso café que traz a nossa mensagem do dia.
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Olha, se nós, seres humanos, tivéssemos um entendimento melhor sobre o universo, sobre a vida. Se você parar para pensar, eu fico pensando muito, eu reflito sobre isso. Não somos donos de nada. Devemos seguir o curso normal da vida, mas sempre respeitando o tempo que não é nosso. Nós até conseguimos administrar esse tempo ou não, mas devemos agir no tempo de Deus, mas nunca esquecendo de aproveitar ao máximo cada detalhe, talvez detalhes pequenos, detalhes da vida que passam despercebidos. Por exemplo, o poder de um abraço. Porque nós, seres humanos, temos o defeito, a mania de querer abraçar corpos gelados. Porque as pessoas valorizam os entes queridos, os amigos, pessoas que falecem, pessoas que você não vê há muito tempo ou que você esbarra por aí na pressa do dia a dia e mal cumprimenta, mal pega na mão dessa pessoa. Mas quando essa pessoa parte, você é o primeiro a ir lá despedir dessa pessoa. Deixamos de lado os corpos gelados e abracemos agora, enquanto há tempo. Um abraço, na verdade, é uma linguagem universal, que transmite segurança, acolhimento, sem precisar de palavras. Por isso, não espere mais. Não espere para você ter que abraçar um corpo gelado. Mais do que afeto, o abraço é um cimento do afeto. Ele libera, além de liberar ocitocina, o hormônio do amor e do vínculo, ele reduz os níveis de cortisol. Olha o poder do abraço, ele reduz o nível de estresse e nos proporciona benefícios inimagináveis. Reflita sobre isso. Sobre o poder desse gesto que, infelizmente, é cada vez mais digital e acelerado.

o contato físico, ele sim atua como um verdadeiro remédio natural para a alma. E os abraços, quanto mais longos, melhores são. E não se esqueça que esses abraços venham acompanhado de muitas flores, mas que essas flores também sejam em vida. Nada de copos gelados, nada de deixar as flores para depois. 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Quero...

0: Ah, mas eu quero essas flores colhidas no Jardim do Amor. Ah, se tivéssemos a dimensão, se soubéssemos, se pudéssemos imaginar a dor da perda, a dor da saudade, abraçaríamos mais, com toda certeza. Tá no ar mais um Café com Música. Bom dia!
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0: Cláudio Kennedy. E hoje, né? Bora comigo, bora pra cima, porque sextou, bebê. 7:14.

0: sexta-feira, sua linda! Leonardo gravado ao vivo aqui no nosso café, que tá só começando, viu, gente? Olha o ônibus, olha a hora, 7h18, já eu volto!
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0: Ah, e eu não posso esquecer que daqui a pouquinho ela chegando, trazendo os destaques do IN para essa sexta-feira maravilhosa, né, Bruna Borges? Bom dia!
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6: O volante João Gomes, ex-Flamengo e atualmente no Wolverhampton, não será mais reforço do Atlético de Madrid. O clube espanhol desistiu da contratação, mesmo depois de já ter acertado os valores da transferência, o contrato com o jogador e os salários. A negociação foi interrompida após um desgaste entre a diretoria do Atlético e o empresário Jorge Mendes, que também participou da transferência de Bernardo Silva para o Real Madrid. O Atlético considerou a ida de Bernardo Silva para o rival uma quebra de confiança e decidiu cancelar o acordo por João Gomes. O volante brasileiro já se preparava para a mudança para a Espanha, mas agora seguirá no Wolverhampton enquanto aguarda novos desdobramentos no mercado de transferências.
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14: Ô, gente, vamos acertar um relógio com a hora 10 que vai presentear você com um pack de cerveja hoje no nosso Café com Música. 7h23. Bom dia, bom dia, bom dia!
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0: Alô, bom dia! Bom dia, com alegria, paz, saúde, amor e harmonia, é o que eu desejo pra você que tá comigo, tá chegando agora, tá todo mundo querendo ganhar esse pack de cerveja, apresentaço na hora 10, hein? Então manda mensagem pra mim aqui, todos estarão participando, é só mandar aquele bom dia especial. E no final, a gente faz aquele repeteco pra me saber quem fica comigo, radinho colado, sempre no nosso Café com Música. A Tânia Helena já tá chegando, bom dia Tânia, dizendo aqui, ó, quero participar do sorteio. A Jaqueline na comunidade de Buritis, oi Cláudio, bom dia, sou Jaqueline, tô aqui na comunidade de Buritis. Tô cuidando da praça, olha que bacana, sempre ligadinho no Café com Música, programa maravilhoso, obrigado, viu? Maravilhosa é você, Jaqueline! Comunidade do Buritis, aquele abraço. Oi, Ivone, como é que você tá aí no Planalto? Bom dia, minha querida. Maria Helena já tá lá toda, né, Maria Helena? Como é que tá de docinho aí? Tem docinho pra esse final de semana? Cidade querida de Perdigão. Quem mais tá chegando comigo? Tem áudio aqui? Bom dia, bom dia.
1: Ah, Cláudio Kennedy, eu quero participar também do sorteio. Outros sorteios. Beijo grande.
0: Outro pra você, minha amiga. Tudo de bom, viu? Um abraço. Quem mais? O nosso amigo aqui, o Paulo César, está chegando. Bom dia, Paulo. Fala comigo.
2: Bom dia, meu amigo Cláudio Kennedy. Um ótimo dia. Que Deus abençoe grandemente seu dia, o dia de todos nós. O meu amigo, se der, toca para nós, o Eduardo Costa aí. Eu sou o desejo, você é a paixão. Um ótimo final de semana para todos. Que Deus abençoe o final de semana de cada um. Fique com Deus, meu amigo. É a Cândido Mais FM do Brasil.
0: Oh, coisa boa, obrigado, Reinaldo, tá chegando comigo, obrigado, Reinaldo. A Bruna do bairro São Simão também participando com a gente, o Romeu da comunidade de Cachoeirinha, tem a Raiada Cachoeirinha, eita coisa boa, semana que vem, já não vai perder não, hein? Tô achando que eu vou lá naquela cachoeirinha, tomar um quentão. Ô Luciano, como é que você tá aí no Jusa Fonseca? Grande abraço, viu? Já pediu aqui uma música do Peter Cetera. A Sirlene de São José do Salgado. Sirlene, você tava sumida, Sirlene. Ê, menina danada, hein? Até que enfim apareceu, hein? Sirlene Dias Teixeira. Um forte grande abraço pra você e todo o pessoal em São José dos Salgados, terra boa, hein? Adriano Silva parece que é prefeito de São José dos Salgados. E é a terra do nosso querido diretor artístico Adriano Silva. Vamos de música, porque eu vou te falar, viu? Essa turma hoje tá daquele jeito. Olha, eu traduzi muito a canção do Richard Marx, Right Here Waiting. Aí o Eduardo Costa resolveu fazer uma versão e ficou muito bacana. E a versão ficou mais ou menos assim. Eu sou desejo, você é paixão. 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E você aí, cria as imagens. 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

0: Eu fico aqui imaginando o que você estava fazendo quando essa música fez o maior sucesso, né? Na música que marcou a sua vida, uma viagem inesquecível. A nossa máquina do tempo, que saudade boa. Peter Cetera, Glory of Love. O intervalo é rapidinho, já já eu volto. Eu volto em um minutinho, não saia daí.
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0: Oi, bom dia, bom dia, bom dia!
4: Bom dia!
0: É café com música, é combinação perfeita, é pra brilhantar ainda mais a nossa programação aqui na Candidez FM. Ela tá chegando direto na redação da TV Integração, trazendo os destaques do IN. Eu falo com ela agora, Bruna Borges. Seja muito bem-vinda, bom dia, Bruna!
5: Cláudio Kennedy, muito bom dia. Tudo por aí?
0: Tudo ótimo. Já começou a reverberar o seu telefone aí, hein? Sobe nessa antena aí.
5: Não é possível.
0: Será que é o frio?
5: Vamos chegar perto da antena para ver se melhora esse sinal, então, viu, Cláudio Kennedy?
0: Pois é, menina. Seja muito bem-vinda aqui no nosso Café com Música. Hoje um pouquinho mais frio, né, Bruna Borges? Como é que tá aí?
5: Hoje
0: conte-me
5: tudo. Tá mais frio, viu, Cláudio?
0: Tá frio.
5: Aqui no bairro São Luís, os termômetros estão marcando agora 13 graus.
0: Nossa, meu Deus do céu.
5: Às 6 da manhã, 9 graus. Ai. Hoje tá bem mais frio, viu?
0: Pois
5: é, fechando a semana com queda na temperatura.
0: Mas hoje não tem problema, porque, na verdade, sextou, né?
5: Sextou, Cláudio. E deixa eu te contar uma coisa. A nossa sexta-feira tá uma delícia. Hoje é dia da pizza.
0: Ah,
5: tem
0: eu tô...
5: pizza no estúdio do Integração Notícia, acredita?
0: Você tá igual os ouvintes da Rádio Candidez FM. É só foto, só foto. Se não fosse a Maria Helena...
5: Promessa?
0: Se não fosse a Maria Helena de Perdigão para trazer docinhos para mim, eu vou te contar, viu? Não tem jeito, não.
5: Ah, não é possível. Não, é, mas eu
0: só...
5: vou fazer isso, viu? Vou levar alguma surpresa para você na próxima semana, Cláudio.
0: Olha, olha... Ana Tereza Arruda também só manda foto lá, parece que teve salgadinhos aí hoje, até o negócio aí tá bom, hein?
5: Ah, ontem foi clima de festa julina, teve cajuzinho, canjica, paçoquinha, aqui a cumilança não para, Cláudio.
0: Pois é, se vocês precisarem de um office boy para trabalhar aí na TV Integração, eu tô à disposição depois das 10.
5: Não, a gente quer te convidar para comer com a gente aqui na TV Integração.
0: Tá joia, prazer ter você aqui, um abraço para toda a família TV Integração, e vamos trazer os destaques, hoje deve estar cheio de coisas boas, afinal de contas, final de semana da TV Integração só tem notícia boa e tem muita coisa chegando no IN daqui a pouco, né?
5: Tem sim, viu, Cláudio? No Integração Notícia a gente traz as primeiríssimas notícias do dia. E antes de te contar os destaques de hoje, eu quero convidar os nossos ouvintes para encaminharem para a gente fotos de pizzas. Às vezes, algum encontro com a família, com a namorada, com o namorado, com os amigos. O rodízio de pizza que está registrado aí no Instagram, na galeria de fotos. Pode mandar para o nosso WhatsApp que a gente mostra a partir de 8 horas da manhã.
0: E aquele velho ditado, tudo acaba em pizza, né? E são momentos de confraternização, momentos felizes, de reunião, né? Então, é só mandar uma foto bacana lá no 37999087730.
5: Às vezes a pessoa não vai dar foto, claro, pode ser mensagem. Qual é o sabor preferido de pizza doce ou salgada? Pode ser a mensagem que a gente mostra também na tela do Integração Notícia.
0: Ótimo, ótimo, ótimo. Pizza com ou sem borda, Bruna Borges?
5: Sem borda, Cláudio.
0: Sem borda, então tá bom.
5: E a sua?
0: Ah, tanto faz. Pizza é bom de qualquer jeito. Só não pode
5: eu gosto
0: ter...
5: das tradicionais.
0: Só não pode ter pimentão. Não gosto de pimentão.
5: Ah, tá. Eu também não gosto, confesso que não gosto.
0: Então,
5: mas
0: tá
5: eu
0: bom.
5: Sou fã da pizza tradicional.
0: Ótimo! E o que mais você tem pra gente, além dessas delícias? Hoje, sexta-feira, na TV Integração, final de semana, acabando com começando com pizza, né?
5: Agora sim, Cláudio, vamos às notícias do dia. Era realizado um júri em Divinópolis, daqui a pouco, de um homem que é suspeito de matar a sogra tentar matar a esposa. O crime aconteceu em Divinópolis, a gente segue acompanhando essa situação desde quando o crime foi registrado, a tentativa também, e hoje é o júri no fórum, a nossa equipe de reportagem está a caminho do fórum, e a partir de 8 horas da manhã a gente conta no Integração Notícia o que está acontecendo, como está a movimentação lá no fórum, e a gente relembra aí os detalhes desse crime, né, que chamou a atenção da nossa região.
0: Pois é. Ô Bruna, eu vou fazer o seguinte, vamos reconectar aqui para a gente tentar melhorar o sinal ainda mais, para a gente falar mais destaques aqui do Iene, tá bom? Vamos reconectando aqui. Enquanto isso, Bruna Borges se preparando, gente, você não pode perder os destaques do Iene, ela entra ao vivo daqui a pouquinho, às 8 horas, e como diz a nossa querida Cláudia Raia, lá de Itaúna, ela fica com o ouvido no radinho, ligada no Café com Música e fica de olho na TV Integração no IN, que chega daqui a pouquinho com Bruna Borges, né, Bruna? Você ao vivo com a gente daqui a pouquinho e agora sim, vamos lá? Ainda não, Bruna, o que será que está acontecendo? Será que é o frio que congelou o seu celular,
5: será,
0: Bruna Borges? Será que é o frio? Vou fazer o seguinte, eu vou mandar para você aqui o nosso link, aí você vai lá no seu WhatsApp e reconecta, por favor, tá? Vou mandar o link para ela, para a gente melhorar esse sinal, né, gente? Isso acontece, são coisas da internet, né? Isso acontece, programa ao vivo é assim mesmo. Deixa eu ir aqui na Bruna Borges, vou mandar para ela o link para a gente reconectar, né? E falar com ela ao vivo novamente, direto da TV Integração de Divinópolis para todo o Centro-Oeste Mineiro, né, Bruna Borges? Espera aí que nós vamos reconectar agora. Deixa eu mandar para ela aqui o nosso link. Enquanto isso, você vai participando comigo, 99869-5001. Esse é o nosso telefone do nosso Zap Show para você participar e interagir, porque hoje tem pack de cerveja, oferecimento da Hora 10. Bruna Borges, fala comigo.
5: Voltei, Cláudio.
0: Ah, que bom que você voltou. O pessoal já estava reclamando aqui. Cadê a Bruna? Sumiu a Bruna? Morreu congelada? Não, né?
5: A internet não está me ajudando hoje, viu?
0: Mas
5: tá
0: agora...
5: frio, mas eu estou aqui, viva.
0: Viva, viva e plena. Agora sim, Bruna Borges, vamos lá. Mais
5: Cláudio,
0: destaques?
5: Então deixa eu repetir isso. Aquelas informações para ninguém perder nenhum detalhe.
0: Ok, ok.
5: O júri vai começar daqui a pouco no Fórum de Divinópolis. O homem, ele é suspeito de matar a sogra e de tentar matar a esposa dele.
0: Meu Deus.
5: O crime aconteceu em Divinópolis e hoje será o julgamento. A nossa equipe de reportagem está a caminho do fórum e a partir de 8 horas da manhã no Integração Notícia, a gente fala sobre essas investigações e mostra ao vivo a movimentação lá no fórum, na região do Liberdade, em Divinópolis.
0: Ok, vamos ficar todos ligados. Eu estava comentando aqui, Bruna, que a Cláudia, conhecida como Cláudia Raia, lá de Morada Nova, lá do bairro Morada Nova em Itaúna, isso, ela falou que fica de olho na TV e com o ouvido no rádio. Mandei até para você o vídeo dela, né?
5: Eu fiquei super feliz com aquele vídeo, Cláudio.
0: Pois é.
5: Aproveito e mando um beijão para Cláudia Raia de Itaúna.
0: Isso.
5: E tô aguardando a companhia dela às 8 da manhã no Integração Notícia.
0: Daqui a pouquinho ao vivo, mais destaques pro Iene de hoje.
5: Cláudio, vamos falar sobre os casos de dengue que tem aumentado em Divinópolis. Hoje, no Integração Notícia, a gente traz as atrações para o final de semana. Tem Festival da Linguiça em Formiga, tem Forró em Martinho Campos, porque na sexta-feira a gente já acorda querendo saber o que tem de bom na região, para a gente já se organizar para o final de semana. Ótimo. Direto da redação, a Ana Flávia Alves conta tudo para a gente, o que tem na nossa região para o nosso sextou, para o nosso sábado e o domingão.
0: Ótimo, final de semana com muita coisa boa, é a agenda do final de semana da TV Integração. Que mais, Bruna Borges?
5: Cláudio, hoje é o último dia para os contribuintes de Divinópolis, Gaquinho, TU. Muitos contribuintes parcelaram o IPTU de 2026 e hoje é o último dia para pagamento.
0: Então, agenda aí para você não esquecer e não pagar multa e nem juros, né? E que mais, Bruna Borges?
5: Isso mesmo. Agora, dos outros destaques, eu vou contar às 8 da manhã.
0: Ah, cerejinha do bolo, daqui a pouco ao vivo no IN da TV Integração. Bruna Borges, mais uma vez, obrigado, viu, pela sua participação. Bom final de semana. Aproveita bastante, come muita pizza, porque hoje
5: eu
0: pode.
5: Eu vou comer muita pizza, viu, Cláudio? Agora ao vivo no Integração Notícia.
0: Combinado.
5: Muito obrigada pelo carinho, viu? Bom final de semana para você. Um beijo.
0: Obrigado, outro para você e toda a equipe da TV Integração, a TV que integra, que une Divinópolis com Minas, Brasil e mundo, também no G1, né? E você não pode perder os destaques, tudo o que acontece na TV Integração da nossa querida Divinópolis, né? Quem mais está chegando comigo aqui? A Bruna Borges. Volta na segunda-feira, mas hoje ainda tem Ana Tereza Arruda trazendo os destaques do MG1. Bom dia!
4: Bom dia, com muita alegria.
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0: Ah, mas vai ser bom Café com Música. Bom dia, Ivone. A Ivone tá chegando comigo. Obrigado pelo carinho, viu? E tá cheio de festança boa por aí, né, gente? Que maravilha, né? Vem aí a festa de Nossa Senhora do Carmo, a cidade querida de Carmo do Cajuru. O evento da Diocese de Divinópolis, em Jesus com a Senhora do Carmo, restauramos a vida, 7 de julho. Começou 7 de julho, é isso? É, começou terça-feira, né? Olha só que bacana. Tá acontecendo ainda, minha amiga Ivone? Você mandou o convite aqui também do encontro, 8º encontro de carros antigos. Um abraço para todo o pessoal que tá sempre ouvindo. Eu gosto desse pessoal de carros antigos, né? Já estiveram conosco lá em Nova Serrana. Abraço para toda a equipe que organiza esses eventos que são incríveis. Carmo do Cajuru em festa, tem até encontro de carros antigos. Alan Leopoldino, bom dia, Alan, um abraço pra você, meu irmão, obrigado por chegar com a gente aqui nessa sexta-feira maravilhosa, viu? Quem mais? A Érica tá chegando do bairro São José, obrigado, Érica. A Claudinha Nogueira é a famosa Cláudia Raia de Itaúna, sempre ligada com a gente. Neuzinha no Campina Verde. Alô, alô, Leila. Bom dia pra você. O Luciano também chega comigo. Bom dia, Cláudio. Ótimo final de semana pra você. Muito obrigado, meu irmão. Antônio no Casanova. Fala, Antônio.
6: Bom dia, Cláudio Kennedy. Antônio José. De novo, mas tá agarrado aqui na comunidade do Quilombo, no Carmo da Mata. Agarrado no calçamento. Manda um salve pra nós aí, Oninho, Marcelo e o Gordo, Nilton. Nilton é o nosso braço direito aqui.
0: Ô, coisa boa.
6: Um sorteio aí da breja, né? Sextou, tem que tomar uma. Não é mesmo? Vou embora de tarde, quem sabe eu já passo lá e já pego ela. Vou pra cidade, vou pra Divinópolis hoje. Mas você toca pra nós aí, Fátima Leão, Cicatriz. Oferece pro Nilton. Nilton é fã dessa mulher. Canta demais. Falei, não falei? Tchau, obrigado.
0: Valeu, meu irmão. Tá agarrado no calçamento. Essa turma bacana. Obrigado pelo carinho, viu? Quem mais está chegando aqui no nosso Café com Música? Dona Maria Gonçalves. Bom dia, Dona Maria. Fala
7: bom
0: comigo.
7: Bom dia, Cláudio. Como é que tá as coisas aí? Tudo bem? Ô, Cláudio, me lembro que você pediu uma música. Hoje eu vou querer, hoje é Vestido Colado. Se puder tocar para nós, viu? Oferecer para todo mundo da rádio, para todo mundo que estiver ouvindo, para você aí, pra Cláudio e o neném que tá aqui também, viu? Então tchau, fica com Deus, viu, Cláudio?
0: Tchau, Dona
7: hoje
0: Maria.
7: Eu gostei demais daquela mensagem que você leu hoje, viu? Tchau.
0: Tchau, Dona Maria. Obrigado, viu? Obrigado pelo carinho de sempre. Dona Maria Gonçalves, a Neuzinha do Campina Verde adora essa música, viu, Dona Maria? Fala comigo, minha querida.
8: Bom dia, Cláudio Kennedy. Eu sou Carla, do bairro São José. Eu quero participar do sorteio e ouvi uma música, pode ser qualquer música. Obrigada.
0: Por nada, obrigado eu. Antônio Marcos do Porto Velho, seja bem-vindo, meu queridão. Cirlei do Porto Velho também, e Porto Velho, em peso ouvindo o nosso café.
9: Bom dia, Cláudio Kennedy, aqui é a Cirlei Aparecida do bairro Porto Velho. Eu quero pedir a música do Chitãozinho Chororó com a participação do Zé Ramalho. Ofereço para vocês e para a minha família. Muito obrigado, que Deus abençoe o dia de vocês, viu?
0: Amém, o seu também. Nosso amigo Jefferson Emiliano. Fala, Jeff!
10: Bom dia, meu querido, bom dia. Boa sexta-feira para você, bom trabalho. Deus abençoe aí. Estamos aqui na escuta.
0: Valeu, nosso amigo Exalto Nissan. É, gente boa. Rosilene, do Terra Azul. Bom dia, Rosilene.
11: Bom dia, Cláudio Kennedy. Aqui é a Rosilene Terra Azul. Mando um abraço para todo mundo aqui em Terra Azul.
0: Claro.
11: Para todo mundo que estiver ouvindo. Principalmente para você.
0: Obrigado.
11: E para Bruna Borges.
0: Oh, coisa boa.
11: Eu escuto vocês todo dia, viu?
0: Coisa boa.
11: Cláudio Kennedy, eu posso participar do sorteio também?
0: Claro, já está participando. Boa sorte para você, viu? Tudo de bom, felicidades. É a Rosilene do Terra Azul, nossa ouvinte querida. Quem mais está chegando comigo? Ô Claudinha, está no centro, bom dia.
12: Bom dia, Cláudio Kennedy. Quem fala é Cláudia, bairro Santa Rosa. Estou aqui no centro, trabalhando no centro da cidade. Deus abençoe seu dia.
0: Amém, o seu também. Olha, quando eu falo que as pessoas, às vezes, né, dão desculpa. Dar desculpa é coisa do ser humano. Ah, mas eu estou muito ocupado, principalmente família, né? Eu estou muito ocupado, não tive tempo, eu vi a sua mensagem, mas esqueci de responder. A Cláudia, por exemplo, mandou um áudio aqui, ó, 11 segundos, gente. 11 segundinhos, ó, vamos repetir?
12: Bom dia, Cláudio Kennedy. Quem fala é Cláudia. Bairro Santa Rosa, estou aqui no centro, trabalhando no centro da cidade. Deus abençoe seu dia.
0: Amém. Eu quero dizer que você só não manda mensagem, não faz. Você pode mudar a vida de uma pessoa com uma simples mensagem de carinho, né? Principalmente a sua família. Faça isso enquanto há tempo. Antônio Marcos, fala, meu queridão.
13: Estamos aqui curtindo o seu programa, hein? O tempo agora aqui em Divinópolis, no bairro Porto Velho, 12 graus, hein? Vamos lá, tomar um café aqui e esquentar, né? Bora com Deus aí, tudo de bom, um abraço, meu amigo. Gostaria de participar do sorteio.
0: Outro abraço pra você. Quem mais tá comigo? A Luciana. Tá lá na Tec Radiologia, tá curtindo a gente. Obrigado, viu, Luciana? Tudo de bom, felicidades pra você. Um bom trabalho e um final de semana abençoado. Marcinho Engraxate, bom dia.
14: Bom dia, Cláudio Kennedy, bom dia aos ouvintes da Candidata FM. Quem tá falando é o Marcinho Engraxate. Se for possível, toca aí Roupa Nova, seguindo o trem azul. Oferecer para a turma do Sabor de Minas. É, a lanchonete ali de frente, o Costa Rangel. Hoje não deu para mim ir lá não, que hoje eu vou no dentista. Foi as canjicas.
0: Valeu, Marcinho. Vambora de música. Vamos aproveitar que a Luciana está com a gente. Você aí do outro lado do rádio tem o nosso Café com Música. 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

0: Mais uma música que marcou a sua vida. Na verdade, marcou a vida de muitas pessoas, né? Roupa Nova. É demais, né, gente? Fala comigo, vai. Ai, ai, ai. 8:01. E a gente fecha mais uma sequência super especial no Café com Viola. Curtimos ainda Barreirito e a canção Vestido Colado. Vamos para aquele intervalo rápido? Eu acho que eu vou ali tomar um cafezinho. Você aceita? Toma um cafezinho daí, eu tomo um cafezinho daqui e fica tudo numa boa, tá bom? Não sai daí não. Mas antes vamos acertar o relógio.
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0: Bom, Hora 10 está informando. 8:02. Sai daí não.
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6: O Santos marcou a reapresentação de Neymar para a próxima sexta-feira, dia 17 de julho, após a participação do atacante na Copa do Mundo de 2026. O camisa 10 está de férias com a família nos Estados Unidos e retornará ao CT Rei Pelé para cumprir os últimos meses de seu contrato com o clube. O planejamento da comissão técnica é reintegrá-lo ao elenco e iniciar a preparação para a sequência da temporada. Além de Neymar, o paraguaio Gustavo Caballero, que também disputou o Mundial, volta antes e tem reapresentação marcada para 14 de julho. A expectativa do Santos é contar com seus principais jogadores para tentar reagir no Campeonato Brasileiro, enquanto a diretoria segue acompanhando a situação contratual de Neymar e as conversas sobre uma possível permanência no clube após o fim do vínculo atual.
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0: Olha a hora, olha o ônibus, 8:05. Bom dia, bom dia, bom dia.
13: Bom dia.
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0: Cláudio Kennedy. Ah, deixa comigo. O papo aqui é eu, você, você e eu. Com o radinho ligado no nosso aplicativo Rádio Candidez FM. Tem muita gente que tá com o celular na palma da mão, tablet, tá no computador. Tá na Alexa, né, gente? Só pedir, Alexa, toca Candidez FM Divinópolis. Ela é bonitinha demais, ela toca, né?
14: Alô, alô.
0: Olha, os melhores momentos, as melhores horas da minha vida eu passo quando estou aqui com você do outro lado do rádio. 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Você participa agora, mas eu quero você até no final.

0: 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Este Magnum é gente boa. Alô, alô, Oziel. Encontrei com o Oziel hoje na primeira, aqui na Goiás. Oziel tava deixando o... Ele trabalha à noite. Vai dormir, Oziel. Vai dormir, Oziel. Encontrei com ele ali na rua Goiás. Oziel, o bonitão. Quem mais está chegando comigo? Bom dia, bom dia. Fala comigo.
1: Bom dia, Cláudio. Sou a Carla de São José. Primeira vez que eu participo. Eu estou mandando as mensagens, mas está meio esquisita. Eu te acompanho todos os dias. Primeira coisa é ligar o rádio. Muito obrigado pela sua companhia. Eu quero participar do sorteio e ouvir a música no Rancho Fundo.
0: Tá joia, Carla. Um abração para você, viu? Tá chegando sua mensagem aqui, viu? Um abraço, já está participando conosco. Que bom, primeira vez mesmo, né? Carla Faustino. Valéria também está ouvindo a gente, sabe onde? Lá em São Gotardo das Minas Gerais. Quem mais? Está chegando o Alex do Escoramento, a Turma da Martelada, Fernandão, Kaique, lá em Nova Serrana. Alô, Micheline, que audiência, que audiência!
2: Bom dia, Cláudio Kennedy, tudo bem?
0: Tudo aqui. Bem, graças a Deus. Espero que você, com você aqui, também,
2: eu queria,
0: viu?
2: Participar do sorteio, tá bom? Pode mandar qualquer música dançante pra mim.
0: Tá joia.
2: Tudo bem?
0: Tá bom.
2: Com Deus, beijo.
0: Outro
2: bom final de
0: pra você. Obrigado, viu? A Renata Aparecida também tá participando comigo. Tem mais alôzão aqui. Alô, alô, alô, alô. Alô, alô. Alô, alô. Meu amigo Wilton. WJ Estofados está em Nova Serrana, faz verdadeiras artes lá na sua estofaria, né? Esse Hilton é gente boa. Nova Serrana, Minas Gerais. Deixa eu ver aqui, a Adriana Carvalho do bairro São Roque. Ô, gente, eu estou impressionado com a audiência da Rádio Candidez e do nosso Café com Música. Eu vou te falar, viu, que audiência. Juliana do Mangabeiras, bom dia para você, seja bem-vinda. Ana Paula do bairro Santa Lúcia, bom dia.
3: Bom dia, Cláudio Quente, é Ana Paula aqui de Santa Lúcia. Deus abençoe o nosso dia, que Deus te abençoe também. Quero participar do sorteio, eu quero que você toque aquela música do Zezé, é o dia que eu saí de casa. Um forte abraço.
0: Outro abraço para você, Adriana, de Pedra do Indaiá. Quanto tempo, Adriana? Bom dia.
4: Bom dia, Cláudio. Tudo bem com você?
0: Isso aí, graças a Deus.
4: Passa uma música para mim. Eu gostaria de ouvir uma música do Zé Henrique e Gabriel, qualquer um deles. E gostaria também de estar participando do sorteio. É Adriana Antônia Santana, sou de Pedra do Indaiá. Bom dia para vocês, fica todos com Deus e um bom final de semana para você.
0: Para você também, para você também. Olha, eu falo, você que está me ouvindo agora, você está no carro, onde quer que você esteja, a audiência da nossa rádio é incrível, nós estamos presentes em mais de 300 cidades, então traga sua marca, venha configurar com os melhores anunciantes do Rádio Mineiro aqui na mais potente do Centro-Oeste, tá bom? Vai ser um prazer ter você aqui, receber você aqui no nosso departamento comercial. Você toma um cafezinho e vem patrocinar o nosso Café com Música. Hã? Vai ficar bom, hein? Então vem pra cá porque... Eu demorei muito pra te encontrar. Agora eu quero só você, Fábio Júnior, no nosso Café com Música. 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

0: eu fico tentando imaginar o que você estava fazendo no finalzinho dos anos 90, 1999, quando o Djavan gravou a canção Eu Te Devoro. Nossa, que saudade gostosa, né? A música que marcou a sua vida. A Luciana tá comigo, ela pediu essa música, né? Canção especial no nosso Café com Música. 8:22, curtimos ainda Zezé e Luciano. No dia em que saí de casa, Fábio Júnior. Daqui a pouquinho a gente volta, não sai daí não, você está no Café com Música. 8:22.
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0: Oi, já tô de volta, bom dia. Bom dia.
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0: Oi, bom dia, mas é bom, é gostoso, é quente, doce, forte como o amor. Tem que ser o nosso café. É Café com Música. Alô, alô, Maísa. Tá chegando comigo do Tietê. Tudo de bom pra você. Arlete da Vila Cruzeiro. E Arlete, você tava sumidinha, né, danada? Até que enfim você apareceu. Quem mais? Tem áudio aqui? Alex do Escoramento, a turma da Martelada. Alô, Divinópolis. Alô, Nova Serrana. Bom dia.
6: Bom dia, meu amigo Cláudio Quina, Alex Escoramento, ligadinho no bairro Amazonas, Nova Serrana, hein? Ouvindo sua programação aqui.
0: Tá longe, hein? No bairro Amazonas, em Nova Serrana.
6: Ô, Cláudio. Vê a gente tocar pra nós aí. A música das antigas. Anos 2000, fez muito sucesso.
0: Qual?
6: É P.O. Box, Papo Jacaré. Papo Você manda Jacaré. Pra nós, se tiver jeito aí. Alô, meu amigo, tá aí o Fernandão, caiu agarrado aqui. Tchau, obrigado, hein? Hoje sextou, hein? Depois de meio-dia já pode, ó, fala comigo.
0: Pode, já pode, começar aquecendo as turbinas, viu? 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Alô, alô, bom dia, Zanata, da Água Limpa, fala comigo, meu irmão.
7: Bom dia, meu amigo Cláudio Quente.
0: É, mas o rádio dele tá naquele volume.
7: Uma sexta-feira abençoada pra você e pra todos que estão nos ouvindo.
0: Obrigado, meu irmão.
7: Cláudio, essa semana a música ficou mais triste, né, porque nós perdemos uma grande cantora, que é a Bonnie Tyler.
0: Verdade, verdade.
7: Se possível, eu gostaria de ouvir uma música dela. Um abraço.
0: Deixa
7: bom final
0: comigo.
7: De semana. E segunda-feira, quem chega primeiro, espera o outro.
0: Combinado. Tchau. Combinado. Tá combinadíssimo. Marcou, tá marcado. Meu amigo Aziel, bonitão, também com o rádio ligado. Adriana, bom dia, Adriana. Tá no bairro São Roque. A Bruna de Paulo, de Paula, tá na Lagoa dos Mandarins. Tá dizendo que o Cláudio... Grande abraço pra você, trabalhando, tô costurando muito. Fala que amo muito Lagoa dos Mandarins. Eita coisa boa, Deus abençoe você e todo o pessoal. Lagoa dos Mandarins, bacana. Carol, Carolzinha, bom dia, tá se preparando para mais um dia de trabalho, né, Carol? Fala
8: Oi,
0: comigo.
8: Cláudio, bom dia, aqui é a Carol, aqui do bairro Manuel Valinhas, eu tô aqui ligadinho com você, como sempre, né?
0: Coisa boa.
8: Preparando para mais um dia de trabalho. Eu gostaria de ouvir Gustavo Lima, Bala Alojada. Abraços e um ótimo fim de semana.
0: Outro pra você, essa música do Gustavo Lima, ela é, como diz ele mesmo, né? Uma pancada.

Olha, o nosso amigo Zanata, da Água Limpa, ele fez uma menção aqui na morte da cantora Bonnie Tyler, aos 75 anos. Ela foi um dos maiores nomes da música pop internacional nos anos 70, 80, 90. E, na verdade, a gente está falando isso não é só porque ela faleceu, de forma alguma. Ela realmente foi. Mas ela sempre será a nossa rainha do pop internacional, como tantos outros nomes, né? Que nós perdemos, Tina Turner, tantos nomes, Michael Jackson. Mas essas músicas, elas serão eternas enquanto a gente tocar. Porque, na verdade, esse é o poder do rádio, né? As redes sociais não fazem isso. A maioria delas, né? Hoje, as redes sociais impulsionam as publicações, algoritmo, né? Às vezes o algoritmo traz aí muita coisa ruim, né? Muita fake news. E o rádio tem esse poder de aproximar as pessoas com canções que eternizaram momentos especiais na minha, na sua, na nossa vida. Então a Bonnie Tyler, ela conseguiu ao longo dos mais de 50 anos manter a sua chama acesa. E canções que não vamos esquecer jamais. Por exemplo, em 1978, quando eu tinha apenas 8 anos e eu já ouvia rádio. Desde sempre, né? Já contei para vocês que meu pai era apaixonado com rádio. Nos 4 cantos da casa tinha um rádio ligado. Até na maternidade ele levou um radinho quando a minha mãe estava prestes a dar à luz, né? A esse que vos fala. Então, em 1978, ela gravou essa canção que fez parte da trilha sonora da novela Te Contei. Você lembra disso? Um privilégio para quem lembra. Etzaharet.

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0: Esse embaixador eu vou te contar, viu? Traz cada pancada. E Carol, mandou bem, hein? Bala alojada aqui no café. Chitãozinho Choronó, no Rancho Fundo e a sua indicação, ainda Bonnie Tyler, It's a Heart. Tema da novela Te Contei, 1978, hein? Esse é o nosso programa que vai nessa pegada gostosa. Até logo mais às 10. Não sai daí não, o intervalo é rápido. Vou tomar mais um café, porque hoje tá frio, hein? Mas bora acertar o relógio, hora 10, informando a hora pra você, viu?
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0: 19, faltando pras 9.
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4: A tcheca Carolina Muchová garantiu vaga na final de Wimbledon pela primeira vez na carreira, ao vencer a americana Coco Gauff em uma semifinal emocionante. Em uma partida de altos e baixos, Muchová levou a melhor por 6-2, 1-6 e 7-6, 12-10, salvando um match point no tie-break decisivo e encerrando o duelo após 2 horas e 35 minutos de jogo. Com a vitória, Muchová disputará sua segunda final de Grand Slam e enfrentará a compatriota Linda Noskova, que derrotou Marta Kostyuk na outra semifinal. Será a primeira final feminina de Wimbledon entre duas tenistas da República Tcheca, garantindo ao país mais um título no tradicional torneio inglês.
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0: Candidez FM. Pois é, Ana Tereza, e nós já estamos esperando você com os destaques do MG1. Ela chega chegando, 15 minutos faltando para as 10. Gente, já tô de volta aqui no nosso café. Bom dia.
12: Dia.
0: 15 para as 10. Que bom que você tá aí, viu?
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0: Cláudio Kennedy. E a turma do Alô Alô. Que audiência da nossa Rádio Candidez. Que audiência do Café com Música. Alô, alô, bom dia, alô, Sãozinha, tá chegando comigo a Sãozinha, pessoa querida. Bom dia, Sãozinha.
2: Bom dia, meu amigo Cláudio, manda a música do Patrick Dumont pra mim, aquela que apaixona todo mundo. Bom dia, bom dia.
0: Deixa comigo, Sãozinho. Salve, salve, simpatia. Tá na cidade querida de São Gonçalo do Pará, né? É a titia do Elson Faber. Ô, Emerson, como é que você tá em Carmo do Cajuru, Emerson? Bom dia,
12: bom
0: irmão.
12: Bom dia, meu amigo Cláudio Quente. Nesse momento, 17 graus. É, Cante 10, 100.5, pertinho de você. Que Deus te abençoe. Um bom dia, Cláudio Kennedy.
0: Amém. O Emerson, eu apelidei ele de o homem do tempo, né? Que ele sempre traz o clima-tempo lá de Carmo do Cajuru. Tá um pouquinho, tá mais quente hoje, hein, Cajuru, né? Geralmente Cajuru é frio, eu acho lá frio. Quem mais está chegando comigo? Adriane, como é que você está no Jusa Fonseca? Bom dia, Adriane.
14: Bom dia, Cláudio Kennedy. Tudo bem com você?
0: Graças a Deus, espero que com você
14: também,
0: viu?
14: Gostaria de escutar uma música. Será que você toca para mim?
0: Olha.
14: Só que eu não sei o nome dela. Ela é assim, no cantinho rabiscado no verso, ela disse, meu amor, eu confesso. Eu sei que é do Jean Giovanni.
0: Estou casando, mas
14: bom,
0: o grande amor da minha
14: vocês,
0: vida é você.
14: Sorteio, me coloca. Meu nome é Adriane Bárbara Alves, moro no bairro Jusa Fonseca. Bom final de semana para todos vocês. Fique com Deus.
0: Essa música é linda, viu, Adriane? Vou passar para você. O grande amor da minha vida, Jean Giovanni, convite de casamento.

0: Laércio tá chegando comigo, tá no Porto Velho. Obrigado, Laércio. Aquele abraço. Um salve para você. Deus abençoe. Adriane, no bairro Danilo Passos. Bom dia, Adriane. Ângela Maria do Alençuque. Nossa, meu Deus do céu, que audiência, né, da nossa rádio. Deixa eu ver quem mais tá chegando comigo. Samarone, do bairro Santa Rosa. Alô, alô. Tá abraçando a sua querida esposa Márcia. Tamo junto sempre. Edilson, do bairro Icaraí. Alô, Edilson. Oneida tá comigo no Planalto. Paulo Henrique, bom dia, Paulo.
1: Oi, meu amigo Cláudio Kennedy, tudo bem? Aqui é o Paulo Henrique Fagundes do bairro Sagrada Família. Oi, você toca a música, é Juras de Amor com Bruno e Marrone. Eu dedico a toda a minha família e a todos os seus ouvintes. Um forte abraço.
0: Outro abraço para você no Sagrada Família. O radinho dele tá ligado, hein? A Maísa Cardoso tá no Tietê comigo. Obrigado, viu, Maísa? E a Sãozinha, ela me pediu uma música que eu vou te falar, vou deixar para passar no finalzinho do bloco. Deixa eu ver se dá tempo. Dá tempo? Que eu vou atender o meu amigo Alex e a turma da Martelada, que é martelada para lá, martelada para cá. E aí eles vão no passinho, né? Para matar a saudade nos anos 90. Lembra dessa?

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Raçãozinha de São Gonçalo do Pará jogou as panelas pra cima. Tá recordando com a gente aqueles bons tempos, né, gente? Na música que marcou a sua vida. Aqueles bons tempos, aqueles bailes dos anos 70, 80 e 90. Patrick Dimon, Pigeon e Doughty Dove. Linda, linda, linda. Mas já que é pra... que é pra machucar, eu vou lá em 1998 e trazer esse destaque com Leandro e Leonardo. Eu particularmente adoro essa canção. Café com Música.

0: Essa sexta-feira tá daquele jeito. Ainda mais que você vai faturar um brinde super especial na hora 10. O melhor disco e cerveja da América Latina, né? Um pack de cerveja no finalzinho do Café com Música. Sei não, hein? Sei não, esse fim de semana, ai, ai, ai. Leandro e Leonardo, 1998, Amor Dividido, o intervalo é rápido, já já eu volto, não sai daí não. Você está no Café com Música. Olha a hora, olha o ônibus, 9:05.
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8: Oi, já tô de volta por aqui no nosso Café Tudo Igual 99. Bom dia!
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8: Kennedy. Olha, eu quero abraçar você nas comunidades, nos sítios, nas fazendas. Tem muita gente também longe no nosso aplicativo, né? É a internet aproximando as pessoas. A Tânia Mara tá comigo, sabe onde? Tá em Ermida. Ô Tânia, quanto tempo se sumiu, Tânia? Tá participando com a gente. Todo mundo querendo ganhar esse pack de cerveja num oferecimento mais que especial. Na Hora 10, né? Essa turma tá querendo bochechar uma, hein? Bom dia, Cláudio. Coloca aí eu no sorteio. Meu nome é Adriana. Ô, Adriana, do Rancho Alegre. Você tava sumida, menina. Abração, viu? A Maria Lúcia, do Tietê, tá comigo também. Obrigado, viu, gente? O Paulo Henrique, no Sagrada Família. Obrigado, meu irmão. A Renata Aparecida. Já curtiu a música do Leandro, do Leonardo. Tá feliz da vida. Ela também estava sumida, mas apareceu. Bom dia!
11: Bom dia, Cláudio Kennedy. Eu sou a Maitê.
8: Oi? É Maitê?
11: Bom dia, Cláudio Kennedy. Eu sou a Maitê. Bom dia, Cláudio Kennedy. Eu sou a Maitê.
8: A Maitê é irmãzinha da Antonella? Será que é isso mesmo? A vovó Simone do 48 tá com o radinho ligado. Bom dia pra você, lindinha.
11: Um coração. Um beijo.
8: Ah, tchau. Outro coração pra você. Mil corações.
11: Vou tocar a música.
8: Qual?
11: Um beijinho pra mim.
12: Perfeitinho.
11: Tocar a música perfeitinha pra mim.
8: Ah, perfeitinha, entendi.
12: Bom dia, Cláudio Kennedy.
8: Bom dia, vovó.
12: Minha netinha tá aí de novo.
8: Coisa linda. Que linda.
12: Ela quer a música perfeitinha. Um abração, viu? Deus abençoe.
8: Outro.
12: E Deus abençoe todas as crianças.
8: Amém. Olha, a Simone é uma das milhares de vovós que enquanto a mãe e o pai trabalham, cuida de crianças, né? E às vezes a avó, ela tem um papel fundamental e importantíssimo, né? Tão importante quanto o papel dos pais. E eu fico muito feliz quando as pessoas generalizam, falam mal de políticos, mas eu fico muito feliz quando leis severas e mais duras entram em vigor para punir as pessoas que maltratam crianças. Crianças, idosos, animais, pai, mãe. E cada vez mais essas leis têm que ficar mais e mais duras, né? Esse trabalho fantástico que os promotores fazem defendendo as crianças.

0: crianças, né? Seres inocentes. Que pureza dessa menina, a Maitê. Linda, linda, mandando coraçãozinho para mim. Então, você que está me ouvindo agora, proteja o seu filho, proteja a sua filha. Se você não conseguir sozinho, busque a justiça, porque com certeza eles estão protegendo cada vez mais as nossas criancinhas. Obrigado, beijo no coração de milhares e milhares de crianças que ouvem o nosso Café com Música. Quem tá chegando comigo? Ô Maria Aparecida, você tá na Esplanada, né? É Esplanada, lugar frio. A Sônia Maria tá no Santa Rosa. Obrigado, viu, Sônia? Por falar em Esplanada, deixa eu abraçar a Sol. Meu amigo Rodrigão, como dizia minha mamãe querida, quem é vivo sempre aparece.
1: Bom dia, meu amigo. Você sumiu de Nova Serrana aí. Manda uma moda boa pra nós aí.
0: Deixa comigo.
1: Manda aí um Eros Ramazotti aí. Nossa. Tá aqui agarrado na oficina, sintonizado aí.
0: Tá joia.
1: Claude Kennedy.
0: Valeu, meu irmão.
1: 100,5.
0: Que audiência, hein? Lá em Nova Serrana, na pessoal tá lá, né? O Rodrigo, meu amigo, o Mosquitão. Renovar pinturas, né? Pintou aquela colisão, nada de confusão. É só chamar o Rodrigão, resolve tudo, viu, gente? Obrigado, meu querido. Deus te abençoe. Qualquer hora eu vou ir tomar aquele cafezinho, tá? Tô sumido, não. É a correria. A Ivone tá comigo, sabe onde? Lá no Afonso Pena. A Maria, no bairro São Simão. Fala, Maria. Bom dia.
2: Bom dia, Cláudio. Tô aqui em casa, limpando a casa.
0: Ô, oh, coisa boa.
2: Eu ouvi nesse musgão seu, vou te falar, viu? É só sucesso, sucesso, sucesso total.
0: Obrigado, obrigado.
2: Oi. Parabéns, viu?
0: Obrigado.
2: Você sabe que lá no fundinho do coração da gente...
0: Mesmo?
2: Aí tocou uma música aí pra mim da do R7, qualquer um do R7, por favor. E eu tô aqui, né, ligadinho no seu programa, com a Antonella, a Valentina.
0: Pensa. Tá joia, vovó.
2: E a mãe dela tá lá na CEMIC, trabalhando. Lá na CEMIC.
0: Coisa boa, um abraço, viu?
2: Manda música pra ela lá também.
0: Tá
2: a
0: joia.
2: Dayana,
0: Bárbara, todo o pessoal da CEMIG, né? O pessoal que trabalha, enquanto as vovós cuidam das criancinhas. Rogéria, como é que você tá, Rogéria? Bom dia.
3: Bom dia, Cláudio. Aqui é a Rogéria, do Bajagem dos Oliveiras. Sextou, né?
0: Graças a Deus.
3: Coloca no sorteio. Gostaria de escutar a música do Leonardo. Essas mulheres. E oferecer para todas as mulheres do grupo.
0: Um abraço para você, para essa mulherada do grupo, né? Ô, Cláudio, eu também quero participar. Ivone do Planalto. A Sandra está chegando comigo também, cadastrando seu nome aqui no sorteio. Muitíssimo obrigado pelo carinho da audiência. E deixa eu atender o meu amigo Rodrigo Renovar Pinturas. Aumenta o volume! Porque está pintando uma canção do ano de 1993. Nada mais, nada menos que ele, Eros Ramazzotti. Coça de la Vita, linda, linda, linda. 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
2: 9h20, bom dia. Essa aí vai para essa criançada maravilhosa que tá com rádio ligado.

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1: Essa música é linda, a meninada adora. Enzo Rabelo, perfeitinha, fechando mais uma sequência aqui no nosso Café com Música. Bora faturar e já já eu volto. 9h23, bom dia, bom dia.
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1: Gente, vamos acertar o relógio com a hora 10. 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Um abraço para toda a turma da hora 10. 9h29. Bom dia. Bom dia.
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1: Vamos lá, porque o nosso Café com Música vai até as 10 horas da manhã. Ah, eu tenho uma novidade para contar para vocês. Ah, mas eu vou te contar as coisas. É o que eu falo, né? Tudo muda o tempo todo, gente. O Clube da Música vai voltar. Vocês acreditam nisso? Então, a partir de amanhã, 7 horas da manhã, você tem um encontro marcado com aquelas canções que eternizaram momentos para lá de especiais na minha, na sua, na nossa vida. Amanhã, a apresentação dela, Alzira Ribeiro, que chega chegando com aquela simpatia, alegria e ousadia, tá? Então, a partir de amanhã, o Clube da Música volta de 7 às 10 e no próximo sábado eu estarei com você no Clube da Música. Combinado? Quem chegar primeiro, espera o outro. A Maria Helena tá soltando foguete aqui, ó. Tá feliz da vida. Quem mais tá chegando comigo? Deixa eu ver aqui. Cláudio, bom dia. Eu quero participar do programa, do sorteio. Meu nome é Ronaldo Gomes. Obrigado, viu, Ronaldo? A Ângela do bairro Santa Rosa. Que mensagem linda. Confia. Quem confia, mesmo sem entender, acaba vivendo milagres que nem ousava pedir. Porque quando Deus age, ele sempre surpreende.
16: Alô, alô.
1: Obrigado, viu, pela mensagem.
16: Alô, alô. Alô, alô.
1: Alô, alô, bom dia!
18: Oi, música, Paulo Kennedy, eu sou a Ana Valentina aqui de São Simão. Eu sempre fico ligadinha aqui nos seus programas, viu?
1: Que bom, Valentina!
18: E você pode mandar uma música pra mim, por favor? E me coloca no sorteio aí.
1: Certo.
18: E pra minha irmã também, viu?
1: Tá joia. Tá
18: Antonella Kittonsmão. A música é... Pião todo tatuado, cheiro de caeiro, perfume de mato, por favor. Muito obrigada, viu, Paulo Kennedy. Errei seu nome, Cláudio Kennedy, me desculpa aí, viu?
1: Ah, não, nem esquenta a cabeça não, Paulo pra Cláudio tá bem próximo, né? Obrigado, viu? Abração pra você, beijinho no seu coração. Antonella pediu a música do Geninho com a Mari Fernandes, já tá ali, ó, na sequência pra tocar pra você. Quem mais? Deixa eu ver aqui, quem tá chegando comigo? A Jane de Pitangui. Tá gravando o áudio ali. Adriane, do bairro Danilo Passos. Obrigado, viu, Adriane? Tá participando do sorteio. Meu amigo Laércio, bom dia.
19: Aqui é o Laércio, tudo bem, meu amigo?
1: Tudo bem, bom, graças.
19: Feliz abençoado sexta-feira e bom final de semana pra você.
1: Obrigado.
19: Toca uma música daqui a jornada pra nós aí, internacional. Qualquer uma delas, viu?
1: Deixa comigo.
19: Se for possível, né?
1: Claro.
19: E um abração pra todos. Muito obrigado, viu? E agradeço lá a Ana Tereza Arruda. Obrigadão. Obrigadão nos jornais.
1: Tá joia.
19: Integração Notícia.
1: Valeu.
19: Obrigado, Cláudio. Coloca meu nome aí no sorteio, tá ok?
1: Tá,
19: obrigado.
1: Joia. Já tá aqui no sorteio. A Jane de Pitangui, a Jane Menezes, né? Ô, Jane, você tava sumidinha, menina. Como é que tá aí em Pitangui? Pitangui é uma cidade fria, né? Bom dia.
20: Bom dia, tudo bem, amigo? É a Jane de Pitangui. Curtindo suas músicas, curtindo a programação, que tá maravilhosa.
1: Obrigado.
20: Manda um alô pra mim, pra todos que tá curtindo, e coloca uma música. Uma música me ouvir, curtir.
1: Certo.
20: Bem linda.
1: Deixa comigo.
20: Uma internacional, eu queria. Ah, eu esqueci o nome agora. Põe Coldplay Adventure of Lifetime. Pode ser?
1: Pode
20: ou
1: ser.
20: Não pode?
1: Pode.
20: Fala comigo.
1: Tá joia, abraço pra você. O rádio dela tá num volume máximo, hein? Eu acho incrível isso, né? Ah, eu falo que o rádio é a melhor companhia. 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Ô Adriane, como é que você tá no Danilo Passos? Bom dia, Adriane. Abraço para toda a equipe da TV Integração. O pessoal tá mandando alusão para Ana Tereza Arruda. Rosilene do Terra Azul. Bom dia, Rosilene. Fala comigo.
21: Cláudio Quente, o rádio é a melhor companhia, mas você também é a melhor companhia que tem, viu?
1: Obrigado.
21: Todo dia.
1: Obrigado, Rosilene. Obrigado. Puxa vida, hein? Meu contrato de experiência venceu, o Rosilene. Ainda bem que você mandou essa mensagem. Se o padre estiver ouvindo, garantiu meu emprego aqui, né? Senão já viu. Carla, você tá no Belvedere, bom dia.
22: Bom dia, Carla do Belvedere. Nós não vamos aceitar. Vamos fazer um abraço assim.
1: Abraço, viu?
22: Com a gente todas as manhãs na Cante 10.
1: É mesmo? Ah, então tá bom. Não, mas eu vou continuar. Como é que é? Deixa eu entender o áudio dela.
22: Bom dia, Carla do Belvedere. Nós não vamos aceitar. Vamos fazer um abaixo-assinado para você continuar com a gente todas as manhãs na Cante 10.
1: Ah, ela entendeu errado. Ela tá achando que eu vou fazer só o Clube da Música aos sábados, né? Não, eu vou de segunda a sexta no Café com Música e sábado no Clube da Música, revezando com a minha colega de trabalho, Alzira Ribeiro. Tá explicadinho? Mas obrigado pela consideração, Carla do Belvedere. Ô, Kênia, como é que você tá no Casa Nova? Bom dia, Kênia. A Elizabeth tá chegando comigo, sabe onde? Do Serra Verde. O João Marcelo, no bairro São José, também ligadinho com a gente. E bora de música, porque a Antonella tá afim de dançar com o Geninho, tá afim de dançar com a Mari Fernandes aqui no nosso Café com Música.
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0: Ah, essa aí tá cara no final de semana. Fala que não tá. É só dizer o preço, vai. Christian Ralph, saudade boa. Coldplay, Adventure of a Lifetime. Essa aí foi especial pra nossa amiga lá de Pitangui, com rádio ligado. O tio Zainha do Geninho, Mari Fagundes, né? Pra Antonella. Vamos pro intervalo rápido e já eu volto com Ana Tereza Arruda, direto da TV Integração e os destaques do MG1. E volto também com o sorteio do nosso PAC no oferecimento mais que especial da Hora 10, que acerta o relógio com você, acerta o relógio comigo aqui na nossa programação.
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0: Hora 10 informando 13 para as 10.
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0: Oi, gente, já tô de volta. Bom dia, bom dia, bom dia!
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0: Deixa eu ir aqui no nosso Alô Alô, obrigado pelo carinho de sempre, você que tá comigo com o radinho ligado, ou tá no nosso aplicativo, tem gente que tá na Alexa, essa é a nossa Rádio Candidez, que audiência do nosso programa, muito obrigado pelo carinho, gratidão eterna por você compartilhar esses momentos especiais comigo através do rádio, viu? Você deixa o meu dia muito mais feliz e eu espero que a gente também esteja contribuindo para o seu final de semana ser super mega especial. Daqui a pouquinho tem um sorteio, segura aí, segura aí. Já tem o sorteio do PAC no oferecimento especial da Hora 10. Mas antes, deixa eu mandar uma alusão aqui especial. Quem tá chegando comigo aqui no finalzinho do programa, né? A Cirlei Aparecida do Primavera. Alô, Cirlei, bom dia para você. Não vai dar tempo de mais áudios, não, né? Deixa eu mandar um abraço pro Lauro Vitor. Ô, Lauro, você tava sumido, Lauro. Na cidade querida de Nova Serrana. A Dayana Bárbara, do bairro São Simão, também tá comigo. É a mamãe da Antonella e também da Valentina, né? Trabalha na CEMIG, já deu um feedback aqui. Luciana Nujusa Fonseca, o Paulo Henrique também está com a gente. Enquanto eu vou finalizando o programa aqui, manda para mim aqui, vamos dar um repeteco, porque eu não quero deixar ninguém de fora do nosso sorteio, tá bom? Então manda aqui, eu quero. Só mandar assim, eu quero. Pronto. Vamos bater o recorde hoje de audiência do nosso Café com Música. Manda mensagem, eu quero, e já já eu vou pro sorteio desse pack de cerveja especial da Hora 10. Todo mundo com a rádio ligado. E por falar em Hora 10, 10 minutinhos para as 10 da manhã. 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E lembrando que amanhã, às 7 da manhã, volta o Clube da Música na programação da Rádio Candidez. 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O Clube da Música está de volta. E o pessoal tá mandando aqui, cadê o seu eu quero, eu quero, eu quero. Nossa, que audiência, eu quero. Só mandar eu quero. E eu vou pro sorteio daqui a pouquinho. A Cíntia chegou aqui de última hora, hein, Cíntia? Da Vila Romana, Valquíria do LP Pereira. Quanta gente! E quem tá chegando aqui? Ana Tereza Arruda. Fala comigo, Ana Tereza. Bom dia, bom dia!
1: Bom dia, Cláudio Kennedy. Uma ótima sexta-feira pra você.
0: Pra
1: Estamos
0: você.
1: De folga amanhã. Ah,
0: folga merecida, Ana Tereza Arruda. Olha...
1: Ei, uma folguinha no sábado é bom demais.
0: Nossa, fala... Eu também estarei de folga, porque
1: eu
0: a gente...
1: Vi.
0: Ouviu aí, né? Tá vendo? Pois é, menina. Aqui, aproveito e mando um beijo carinhoso para os ouvintes do Café com Música, que a maioria deles sempre colocam na mensagem. Manda um beijo para Ana Tereza, para mim, para Bruna Borges e para o Lamonier.
1: Que coisa boa!
0: O pessoal lembra de vocês com um carinho muito especial, né?
1: Um abraço especial para todos os ouvintes do Café com Música. É uma alegria poder estar com vocês aqui todos os dias e trazer os destaques do MG1. Obrigada pelo carinho.
0: É isso que me mantém no rádio há quase 40 anos, esse carinho especial. O pessoal cria uma intimidade mesmo não conhecendo a gente. Olha que bacana, né?
1: Isso mesmo.
0: Que bom. Vamos para os destaques do MG1?
1: Para nós vamos, sim. Olha só, Cláudio, toda sexta a agenda cultural do MG1. Hoje a gente tem muitas participações. São quase 12 vídeos de artistas da região convidando para os eventos. São vários eventos e a gente vai trazer na agenda cultural do MG1. Ainda no MG1, a gente vai trazer entrevista ao vivo sobre o Festival da Linguiça, que é lá em Formiga, e tem também Campeonato de Luta em São Gonçalo do Pará. Então, são atrações para diferentes públicos, diferentes estilos. E a gente vai trazer tudo para você curtir o final de semana, curtir a sexta-feira. Todos os detalhes da programação cultural a gente traz no MG1 de hoje.
0: Ótimo! O que mais? Fala comigo.
1: Oi, a Cláudia. A gente tem ainda as informações sobre o júri que vai acontecer agora de manhã, está acontecendo agora de manhã, de um homem que foi acusado de matar a sogra e tentar matar a companheira. A Bruna Borges trouxe hoje de manhã as informações antes do júri começar e a gente vai trazer no MG1 a cobertura da manhã de julgamentos. Claro que a sentença deve sair só no final do dia, mas no MG1 a gente traz uma reportagem mostrando esse primeiro momento do julgamento, esse caso que chocou Divinópolis, um caso que aconteceu na zona rural, na comunidade de Buritis. É um caso recente, a gente traz todos os detalhes para que as pessoas possam acompanhar, porque a repercussão foi muito grande.
0: É, lamentavelmente, né, Ana? Mas então,
1: mais
0: pessoal,
1: um vai... caso de feminicídio, né?
0: Pois
1: porque
0: é.
1: A gente tem noticiado com muita tristeza um
0: Sim.
1: aumento nos casos de violência contra a mulher, mas a gente traz então esse julgamento, a justiça sendo feita.
0: Sim. O que mais você tem em destaque? Porque hoje estou sabendo que teve até pizza aí, ninguém mandou um pedaço, uma rodela para mim. Eita.
1: A gente comeu pizza cedo aqui, é inacreditável, né?
0: Pois é, menina, tá igual os ouvintes da Candidez. A menina lá de Pitangui já mandou ali morangos, a outra, a Maria Helena de Perdigão, mandou uma mesa recheada de docinhos que ela faz, os docinhos mais gostosos do planeta, enfim,
1: que,
0: né?
1: Nossa, que bom.
0: E você também fica publicando só foto, né?
1: Ontem a gente teve aqui um MG1 Julino, aí a gente teve pé de moleque, teve canjica, teve cajuzinho, foi uma delícia.
0: Eu tenho certeza.
1: Aí hoje é o dia da pizza.
0: Ah, hoje é dia da pizza e os grandes momentos e tudo tem que acabar em pizza, numa
1: é
0: boa,
1: isso
0: né?
1: Mesmo.
0: Pois
1: então,
0: é.
1: Então hoje a gente celebrou o café da manhã com a pizza e tem reportagem especial no MG1 sobre o dia da pizza.
0: Ótimo.
1: Então não deixe de conferir o MG1 de hoje, que vai trazer toda a programação cultural da nossa região, reportagem especial sobre o Dia da Pizza e as principais notícias de Divinópolis, Araxá, Centro-Oeste e Alto Paranaíba. O André Lamounier vai falar sobre Copa do Mundo e também sobre o Guarani, que entra em campo nesse final de semana. Hoje é a final da nossa Copa de Mascotes, essa Copa que eu tenho comentado com você aqui, Cláudio, que tem dado uma repercussão, porque é inusitada,
0: Imagina.
1: É engraçada, é divertida.
0: É hoje o resultado?
1: Gente, hoje é o resultado, hoje é a final.
0: Deve estar até difícil, né?
1: Eu tô achando que ninguém ganhou.
0: É mesmo? Ai,
1: vamos ver o que vai acontecer hoje. Está na edição, a gente vai trazer as informações.
0: Ótimo.
1: Nessa cobertura da Copa de Mascotes no MG1.
0: Pelo jeito, quem tá ganhando é só o Lamounier, que a França dele mandou brasa no Marrocos, né, Ana Tereza?
1: Exatamente, exatamente. A gente tinha comentado aqui ontem que a França iria passar, mas a gente não sabe, né? O jogo é jogo, só acaba quando termina, como se diz. E aí a gente tem a França aí passando... Mais uma vez, André Lamounier acertando esses adversários aí. Mbappé, não é isso?
0: Isso, Mbappé. É. Ótimo, ótimo. Ana Tereza, agora aquela cerejinha do bolo, mais notícias ao vivo com você, às 11h45, ao vivo na tela gigante da TV Integração e também
1: isso
0: no G1,
1: mesmo,
0: né?
1: Isso mesmo, isso mesmo. E também no nosso G1, G1 Centro-Oeste, que tem aí uma apuração que... Faz toda a diferença. Os principais destaques saem primeiro no G1.
0: Com certeza.
1: A gente, claro, traz todos os destaques no MG1, mas se você tiver aí o aplicativo do G1 Centro-Oeste, você vai sair na frente. Porque antes da gente noticiar no nosso MG1, o G1, que é o nosso portal de notícias, já apurou tudo e é instantâneo, a gente está atualizando a todo momento. Temos grandes profissionais no nosso G1 e é confiável, né? São notícias que você pode confiar, não tem fake news. Pelo contrário, a gente tem o papel de desmentir também o que acontece aí de fake news, as notícias falsas que estão sempre chegando para a gente no celular.
0: Ótimo, maravilha. Aqui, então me ajuda rapidinho aqui, eu tenho um minutinho para a gente fazer o sorteio, porque o pessoal da Hora 10, tá? Se você precisar de cerveja, refrigerante, tudo geladinho, é Hora 10, tá bom? E me ajuda aqui, eu vou girar o nosso sorteador eletrônico, enquanto você, quando você falar para, eu vou parar. Vamos lá, tô girando aqui, gira para baixo, gira para cima, mais um pouquinho, vamos lá, você que manda,
1: três,
0: né, Tereza?
1: Dois,
0: vamos lá,
1: um,
0: tô girando.
1: Parou!
0: Parou? Então vamos lá, quem está faturando aqui esse pack presentaço do Café com Música da Cândido 10 e da Hora 10 é a Rosilene Maria Martins, ela mora no Terra Azul, você deu sorte para ela, hein?
1: Ah!
0: Obrigado, viu?
1: Um abraço para ela.
0: Outro para você, bom final de semana, aproveite ao máximo, bom descanso e um abraço para toda a sua equipe.
1: Final de semana abençoado para você, Cláudia. A gente se vê na segunda-feira.
0: Tá combinado. Quem chegar primeiro, espera o outro.
1: Combinado.
0: Valeu. Ana Tereza Arruda, direto da TV Integração, para o nosso Café com Música. Parabéns à ganhadora do PAC, Rosilene Maria Martins, do bairro Terra Azul. E Rosilene, se deu bem. E eu vou ficando por aqui, deixando meu abraço, meu carinho. Daqui a pouquinho tem Padre Reginaldo Manzotti. E você continua com a gente, porque tem o Ricardo Garrafa, tem também Alzira Ribeiro. Continue na Cândido 10 FM, a mais potente, a mais ouvida e a mais querida. É a nossa queridinha do Centro-Oeste de Minas. Valeu demais o nosso encontro de hoje. Muito obrigado, gratidão eterna. Bom fim de semana. Fiquem todos com Deus, porque eu tô indo com ele. Nosso encontro, segunda-feira, se Deus assim permitir. Quem chegar primeiro, espera o outro. Valeu, valeu demais. Tchau, tchau, gente.
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5: 10:01. 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

0: escuridão.
1: Nossa, intercedei por nós. Saúdo a todos a partir da Rádio Evangelizar, de onde tudo começa, as rádios irmãs, cujos nomes cito neste momento.
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1: Saúdo você pela TV Evangelizar, sinal digital em todo o país, em várias cidades, canal aberto, pelo YouTube Padre Manzotti Oficial, aplicativo da Associação Evangelizar é Preciso, e todas as plataformas digitais. Filhos queridos, vamos juntos. Como é bom ter fé, como é bom ter fé. Rezemos em nome do Pai, do Filho e do Espírito Santo. Amém. Naquele tempo, disse Jesus a seus discípulos: Eis que vos envio como ovelhas no meio de lobos. Sede, portanto, prudentes como as serpentes e simples como as pombas. Repito, disse Jesus: Eis que vos envio como ovelhas em meio de lobos. Sede, portanto, prudentes como serpentes e simples como as pombas. Cuidado, cuidado. Cuidado com o quê? Deixa Jesus falar. Com os homens, porque eles vos entregarão aos tribunais, vos açoitarão nas sinagogas. Vós sereis levados diante dos governadores e reis por minha causa, para dar testemunho diante deles e das nações. Quando vos entregarem, não fiqueis preocupados com o que dizer. Naquele momento vos será indicado o que deveis dizer. Com efeito, não sereis vós que havereis de falar, mas o Espírito do vosso Pai que falará através de vós. Quando vos perseguirem numa cidade, fugi para outra. Em verdade eu vos digo, não acabareis de percorrer as cidades de Israel antes que venha o Filho do Homem. Senhor, as tuas recomendações nos são muito pertinentes. Estamos no mundo, somos parte do mundo, como em ovelhas no meio de lobos, e a lobos ferozes. Pedimos, Senhor, dai-nos esta prudência. Hoje nos fala sobre a prudência. Prudência comparada das serpentes, não no veneno, mas na esperteza. Não a esperteza do mundo de engambelar, de enganar os outros. Não se trata disso, Senhor, e bem sabemos. Mas de sermos prudentes, de avaliarmos as nossas forças, avaliarmos as nossas decisões, sermos simples como as pombas, acreditar em Deus, confiar em Deus. Senhor Deus, dai-nos esta prudência e simplicidade. Hoje, lembrando a misericórdia divina, reze comigo. Misericórdia divina que brota do seio do Pai, rogai por nós, intercedei por nós, perdão. Misericórdia divina, fonte de milagres e prodígios. Vamos juntos, solte o som. Meu primeiro amor é Jesus. Meu primeiro amor é o Senhor. Senhor Deus, eu quero proclamar isso de todas as formas, principalmente com as minhas ações. Você, na misericórdia divina, quem você quer colocar em oração hoje?
0: Meu coração.
1: Tem algo que está te incomodando? Então vamos dizer, Senhor, confiando na Tua misericórdia, confiando no Teu amor, eu coloco esta intenção.

coloque no centro da tua vida. A minha vida tem como centro Jesus Cristo. A minha vida tem como centro nosso Senhor. Meu coração ardeu. Eu ardo de amor por ti, Senhor. Quero sempre deixar tudo e seguir-te em missão. Diga isso. Nossa Senhora sempre disse isso. Meu primeiro amor é Jesus. Ela viveu para Jesus Cristo. Nós estamos em plena novena de Nossa Senhora do Carmo. Então, Nossa Senhora do Carmo, rogai por nós. Nossa Senhora, Mãe do Santo Escapulário, rogai por nós. Mãe do Santo Escapulário, madrinha da obra, evangelizar é preciso, rogai por nós. Meu primeiro amor é Jesus. Diga isto e vamos tirar de dentro de nós tudo aquilo que é idolatria, tudo o que não convém a um cristão. E eu renuncio, Senhor, a tudo o que é idolatria. Amado povo de Deus, é sexta-feira e, como você sabe, nós lembramos a misericórdia divina. É sexta-feira e nós estamos, neste ano, no segundo dia da novena de Nossa Senhora do Carmo. Não é um programa musical, é uma experiência de Deus que nós pretendemos fazer. Uma experiência a partir da palavra lida, a partir dos testemunhos que ecoam, a partir da partilha das pessoas. Que tal você convidar um amigo, uma amiga? 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Eu volto já, volte comigo.

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1: A minha casa. 10:13.
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0: E eu começo com um testemunho que foi mandado, inclusive. Padre, muitos dizem, quero muito dar um testemunho, não consigo, eu tento, não consigo. Você pode, é só ligar e gravar um áudio. 41-3221-6060. Escute.
1: Sua bênção, Padre Reginaldo Manzotti. Eu me chamo Estefânia, sou de Ourim, São Paulo. Eu tive envolvimento com meu esposo há 13 anos atrás. Ele era envolvido com tráfico de droga. Eu me envolvi com ele. Eu comecei a usar drogas com ele.
0: Oh, meu Deus.
1: A gente teve um relacionamento muito conturbado. Imagina. De traições, de agressões, de amizades ruins. E tudo foi tirado da minha vida. Deus me libertou do tráfico, Deus me libertou de agressões, Deus me libertou de vícios. Hoje nós dois trabalhamos juntos, ele trabalha com obra, eu sou ajudante dele.
0: Que bom que você
1: graças a Deus,
0: conseguiu.
1: Minha casa hoje não tem discussão mais, não tem droga, não tem tráfico. Eu sou muito apegada com Deus, com minha mãe, Nossa
0: Vida
1: Senhora Aparecida. Agradeço ao Senhor pelo seu programa, pelas suas palavras. Por tudo, Padre. Deus continue te abençoando muito. Desculpa que eu tô um pouco nervosa, mas eu tô muito feliz pelo que Deus fez na minha vida.
0: Que bom.
1: Toco o sino, sacristão.
0: Louvado seja Deus, Estefânia. Gente, você escutou? Escutou mesmo? Foi no fundo do poço. Ela e o companheiro nas drogas. No fundo do poço, consumiam, vendiam. Mas Deus não desiste nunca. Você escutou esse testemunho? Então não importa onde você esteja hoje, lembre-se o que Deus é capaz de fazer. E onde Ele já foi por amor? Na cruz redentora. Por isso, fico feliz, filha, que a obra evangelizar entrou na sua vida e sua vida foi transformada em Deus. Agora sou de Jesus, ela dizia. Nós trabalhamos, ganhamos com o suor do nosso rosto, trabalham com obras, pedreiro, ela ajuda. Olha que maravilha, gente. Você compreende isso? 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Põe isso no seu coração, faça parte desta família. Estefânia de Ourinhos, São Paulo, Dom Eduardo Vieira dos Santos, da Diocese de Ourinhos. Filha de Deus, que a paz de Jesus esteja com você. Alô? Filha de Deus?
2: Alô?
0: Alô, bom dia.
2: Bom dia, Padre, sua bênção.
0: Deus abençoe. De onde você fala, filha de Deus?
2: Eu falo de algum lugar de Minas Gerais.
0: Tá, uma filha de Deus de algum lugar de Minas Gerais. Pois não, filha?
2: Padre, é um prazer estar falando com o senhor. Há muitos e muitos anos eu venho tentando ligar para o senhor. Já estive pertinho do senhor uma vez, o senhor esteve em Minas Gerais, mas não... O senhor passou perto de mim, mas não... Graças a Deus, hoje eu consegui.
0: Isso. Só fale mais alto. O que você quer falar, minha querida?
2: Ô, padre, é que há 22 anos eu sou casada. E aí, desde então, assim, não é fácil. Só que todo ano, praticamente, eu tenho problema com meu esposo.
0: O que que acontece?
2: Ele, assim, nunca parou empregado.
0: Tá.
2: Ele entra na empresa, fica um tempo, daí a pouco para de ir, não vai mais.
0: Certo.
2: E nisso, várias empresas já fecharam as portas para ele.
0: Tá.
2: E aí eu tô na dúvida, porque, assim, diz, quando eu era mais novo, antes de eu casar com ele, tinha depressão.
0: Quem tinha depressão?
2: O meu marido. marido.
0: Teu marido, tá.
2: Isso. Só que aí, quando eu casei com ele, ele me falou que Nossa Senhora das Graças tinha curado ele, que ele não tinha, que ele tinha ficado curado disso.
0: Tá.
2: Só que aí, uma vez eu levei no psiquiatra, o psiquiatra me falou que ele tinha transtorno bipolar.
0: Tá. Tô ouvindo.
2: Só que aí, na minha, eu fico na dúvida se é desânimo, se é preguiça, ou se realmente é depressão, porque igual, pra você ter ideia, esse ano foi na novena de São José. Ele assinou um contrato, estava desempregado.
0: Entendi.
2: Aí começou, de poucos dias ele já parou de ir, já começou faltando. E mês de maio, ele foi poucos dias na empresa.
0: Certo.
2: Aí fica igual, a gente sempre é firme na igreja, a gente ajuda na parte da liturgia.
0: Tá.
2: E eu fico muito na dúvida, porque para mim não é fácil.
0: Quem que sustenta a casa, minha filha?
2: Assim, o senhor já viu falar de linfoma de Hodgkin?
0: De quê?
2: Linfoma de Hodgkin, é um tipo de câncer.
0: Ah, sim. O linfoma.
2: Com 15 anos de... Isso. 15 anos de idade, eu tive... Aí, na época, os médicos ainda falaram que eu ia viver 6 meses.
0: Tá,
2: agora tá fazendo...

0: outros resultados. Para a decisão, o técnico João Paulo terá dois desfalques confirmados. O meia Gustavo Fornazier cumpre suspensão pelo terceiro cartão amarelo recebido diante da Patrocinense. Já o lateral esquerdo Carlos Júnior segue em tratamento de uma lesão na coxa. A tendência é de poucas mudanças na equipe. Sendo assim, eu estou apostando numa provável escalação do Guarani, que tem George no gol, Lucas Cerqueira, Léo, Fabrício ou Dutra e Denilson Guerra na defesa, com a possibilidade de Dutra atuar ao lado de Léo na zaga e Fabrício assumir a lateral esquerda. No meio campo, Júlio César e Fidelis formam a dupla de volantes. Mais à frente, Dieguinho ou Vitor Cavalcante disputam a vaga deixada por Gustavo Fornazier, enquanto Michael Rangel e Giovani atuam pelos lados. No ataque, Pedrinho e Jackson devem formar a dupla ofensiva. Além da classificação, o Guarani acompanha de perto a tabela geral da competição. Se o campeonato terminasse hoje, o Bugre enfrentaria o Uberaba nas quartas de final. O primeiro duelo seria disputado em Divinópolis, enquanto a partida de volta aconteceria no Uberabão, já que a equipe do Triângulo Mineiro encerrou a primeira fase classificatória em posição superior. Por outro lado, uma vitória do Guarani combinada com um tropeço da Patrocinense ou até mesmo também do Vila Nova pode fazer o Bugre ganhar posições na classificação geral e, consequentemente, mudar o adversário da próxima fase. Depois de conquistar o acesso em 2018 e disputar pela última vez a elite estadual em 2019, o Guarani completa 7 anos longe do módulo 1 e tenta dar mais um passo rumo ao retorno à principal divisão do futebol mineiro. Antes disso, porém, terá uma decisão diante do Boa Esporte, contando com o apoio da torcida no Farião e dependendo apenas das próprias forças para seguir vivo na competição. 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Com as informações do Guarani, Rafael Freitas.
1: Tá legal, tá aí o Rafael trazendo todas as informações do Guarani. Eu acho, o Rafael trouxe aí, né, a provável escalação, acho muito difícil a volta do Carlos Júnior à lateral esquerda nesse jogo. Acho que o João Paulo vai continuar mesmo no esquema que vem dando certo, com 3 zagueiros, para liberar um pouco mais ali os jogadores que jogam, né, pelo lado do campo. E acho muito difícil. Acho que o Carlos Júnior fica como opção mesmo no banco. E o Guarani tem a ausência do Fornazier, Gustavo Fornazier, suspenso. Não enfrenta o Boa no próximo domingo. E é um desfalque importantíssimo para o Guarani, porque é o motorzinho do time. É o cara que corre o campo inteiro, o tempo inteiro, marca muito, desarma, cria e está sempre ali ajudando os companheiros. Então, o Guarani vai sentir muita falta do Fornazier no domingo. Tem que vencer, Garcia. Eu disse aqui durante a semana, a vantagem do Guarani nessa competição é que o Guarani vem crescendo dentro da competição e recebe o Boa Esporte no domingo.
2: É, e espantar também, viu, Garrafa? É, o fantasma de até jogar bem no Farião e não aproveitar as oportunidades, acabando sendo derrotado ou empatando. É preciso mirar na vitória e espantar essa ziquezira. E a torcida apoia. A gente sabe que uma das melhores torcidas do interior, e principalmente desses times que têm camisa pesada no futebol mineiro, porque é no futebol mineiro, não é só no módulo 2, não, no módulo 1 também, como Caldense, Vila Nova, o próprio Guarani, Democrata de 7 de Agosto. A torcida que mais prestigia entre esses times que fizeram o nome em temporadas passadas é a do Guarani, né? Seja de manhã, de tarde ou de noite. Então é preciso focar exclusivamente na vitória e espantar esse tal fantasma de jogar bem, jogar bem, jogar bem, perder várias oportunidades e depois acabando levando o gol inesperado durante o jogo.
1: É, mas eu acho que domingo vamos vencer o Boa, vamos devolver a derrota que tivemos na primeira rodada. O Guarani passando, vai passar, joga dia 18 e dia 25. Próximo domingo, de domingo agora a 8 e depois de domingo a 15. De domingo a 8, o jogo de volta, o primeiro jogo será no Farião. Guarani não alcança e não fica entre os quatro primeiros colocados geral. Então, o Guarani fará o primeiro jogo em casa e o segundo fora de casa. Então, de domingo que vem, a 8, o Guarani volta em casa. Aí, às quartas de final, começa o mata-mata, jogos de ida e volta. A classificação nessa primeira fase, porque teremos muitos times empatando aí em pontuação, é o seguinte, os critérios de desempate. Maior número de vitórias, maior saldo de gols, maior número de gols marcados e confrontos diretos. Depois tem número de cartões e tal, mas não vai chegar nesse quesito, é muito difícil chegar. Então, o Guarani vai ter que vencer a equipe do Boa Esporte para não depender de ninguém para se classificar à próxima fase do Campeonato Mineiro. O Guarani está fazendo uma campanha, o torcedor já sabe disso. O Guarani faz uma campanha chamando a torcida para o Farião no próximo domingo. O torcedor que comprar um ingresso do módulo vai ganhar outro para levar um acompanhante. E a expectativa é de Farião realmente cheio. Não temos mais seleção brasileira na Copa do Mundo. Expectativa de um Farião cheio domingo para empurrar o Guarani para cima do Boa Esporte, jogo que começa a partir das 3 horas da tarde. Toda a rodada, todos os jogos de domingo, 3 horas da tarde, para não que ninguém fique naquela de esperar o resultado de outro, né? Será aquele grupo de WhatsApp da federação, os delegados dos jogos aguardando aí o ok de cada um para que a bola role ao mesmo tempo. Quer falar, Garcia?
2: Você tem o preço dos ingressos aí, ô Garrafa?
1: Sinceramente, não. Sinceramente, não tenho. Posso até dar uma olhada aqui no nosso grupo da imprensa do Guarani para saber, mas daqui a pouquinho chega essa informação, mas acredito que deva ser os mesmos R$50 o preço do ingresso lá no módulo. Vai acabar saindo por 25, né?
2: Ah, é, porque tem direito a levar um acompanhante. Eu vou até sugerir aqui, né, um local predileto do torcedor, a banca do Zé Ângelo, ali na portaria do Hotel Fátima. Acho que é o melhor ponto de vendas que você tem para o torcedor.
1: O Amaral já mandou aqui, R$50 do módulo. Está confirmadíssimo, então. R$50 do módulo, o preço do ingresso. Lembrando que você compra o ingresso e pode levar um acompanhante. 11 horas e 32 minutos, eu vou dar uma faturada na volta do intervalo. A gente vem trazendo as informações de Cruzeiro, Atlético e falando também da Copa do Mundo. A bola está rolando, tivemos jogo ontem e a bola rola hoje à tarde. Talvez o jogo será melhor ainda do que foi o jogo de ontem. Não me deixe só, eu volto já.
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11: Bom dia, Ricardo Garrafa. Eu tiro lá depois da entrada no horário. Eu fui lá pegar Ricardo Garrafa, outra Rafaela. Tudo de bom aí pra você da bola da rede, seu Garcia Amaral, o Rosca, o Felipe Oliveira, todos que estiveram na bola da rede, tamo junto. Fala meu nome aí, Maria Rosário do Bairro Nova Holanda.
12: Bom dia, bola na rede. Manda um abraço pro Marcelo Garrafinha e o Messias Barbeiro aqui em Carmo do Cajuru. Obrigado.
13: Ô, Ricardo Garrafa, tu aí do Bola da Rede. Oi, os brasileiros estão tão pé frio que eles não estão conseguindo nem torcer para a seleção deles, vai torcer para outra seleção e ela perde. Isso que é pé frio. Oi, nós estávamos conversando esses dias para trás aí sobre chamar jogadores que atuam no futebol brasileiro, a maioria. Aí tem um deputado ou senador, não sei, do PL, que está entrando com ação para não convocar jogadores que atuam no futebol brasileiro, nos clubes de...
14: Bom dia, turma, bola na rede. É o Rony aqui do Bairro Queiroz. Estou ouvindo vocês, tá bom? Olha, depois de amanhã, Guarani, Farião lotado, Guarani diante do Boa Esporte, meu pra cá, anote aí, ó, 2-0 pro Bug, pra cima deles, Bug. Bom dia, obrigado e um bom, excelente fim de semana a todos.
15: Oi, bom dia, Garrafa. Bom dia, Orlando Rosca. Bom dia, Garcia, a toda a equipe do Bola na Rede, né? Rafael, todos aí vocês aí, ok? Da Bola na Rede, né? Programa mais ouvido na hora do almoço. O que tem de alento para nós aí é esse Guarani nosso, né? Vencer e chegar à final. E ser campeão também, por que não? Já tá bom demais. Chegar ao menos, né? A disputar a final, tá beleza para nós. A alegria pro povo mineiro, né? Principalmente nós do interior aqui de Minas, né? A única alegria, porque o Brasil decepcionou.
1: Tá certo, esse é meu amigo Laércio, lá do bairro Catalão. Ô, Pado, ah, se o Pado estiver escutando, paguei língua, hein, Pado? Essa semana eu mandei mensagem pro Pado aqui, era 6 horas da manhã. Falei, Pado, desliga o microfone que você tá falando junto com o bispo aí, o bispo rezando e o Pado aqui no celular. E hoje eu deixei o microfone aberto, eu e o Garcia resenhando. Ainda bem que nós não falamos bobagem, porque tem gente que a gente fala bobagem com força. Mas hoje era só a resenha sobre futebol mesmo. 11 horas e 40 minutos, o André do Belvedere também tá por aqui. Bonjour, mes amis. O que, que é isso, André? Significa bom dia, amigos. Ó, oh, no país que será campeão do mundo, nossos primos franceses. Meu não, eles não tomam banho. Esse time francês está jogando um futebol bonito, porque na sua camisa usa o símbolo do galão da massa no seu escudo. Só vocês observarem. Agora sobre o time daqui, domingo estaremos lá dando nosso apoio, onde veremos um mal acabado com microfone na beirada do gramado. Avisa lá o pessoal do bar de lá, de dentro do estádio, que as comidas, os chopes estão num preço fora da realidade. Que preferimos levar nossos latões e comer churrasquinho nas barraquinhas fora do estádio, porque lá dentro tá bravo. O Valdeci tá mandando um alô pro Rosca. O Rosca não tá aqui hoje não, mais um nó cego. O meu amigo Marco Antônio tá por aqui. Bom dia, Garrafa, tudo bem? Guarani 1-0 contra o Boa Esporte. Ótimo final de semana, abraço a todos. Marco Antônio e a dona Fátima, em São José de Salgados. Coloca meu nome no sorteio. Já tá, o Adriana. Quem mais tá por aqui? Quem mais? Bom dia, meus amigos. Um final de semana abençoado a todos nós. Abraço. É o Marlúcio do Planalto. Valeu, Marlúcio. Essa mensagem chegou, mas não é para mim, não. Daqui a pouco eu trago mais participação. 11 horas e 41 minutos, o Garcia tem mais um recado para você.
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1: Fechou, 11h42, o Geraldo Afonso também tá por aqui. Fala, Geraldo. O que que tá acontecendo com o seu áudio aí, Geraldo? Você tava dentro de uma turbina de avião, vamos ver se melhorou. Não, o problema foi no áudio do Geraldo mesmo. Não tem jeito não, Geraldo. Tá parecendo que você tá dentro de uma turbina de avião. Manda um abraço pro Denilson lá de São Judas, tá conosco também por aqui. Qual é o horário do jogo do Guarani? Me passa o telefone do Zé Ricardo Niterói, por gentileza. O horário do jogo do Guarani é 15h, Fernandinho, seu mal acabado. Agora o telefone do Zé Ricardo falha, né? Você sabe que não posso passar. Bom dia, turma do Bola na Rede, desejando um bom dia a todos. Minha amiga Rosânia, Geraldo Afonso, mandou outra mensagem. Vamos ver se ele saiu de dentro da turbina. Fala, Geraldo. Saiu não, Geraldo. Seu celular aí tem que trocar. Esse aí não tá bom, não. 11h43, é hora do quadro Na Torcida.

Confirmando todas as expectativas em torno da equipe, a França fez uma grande exibição diante da forte seleção do Marrocos e graças ao seu estrelado ataque venceu por 2-0 com gols de Mbappé e Dembélé no segundo tempo, chegando à semifinal da Copa do Mundo de 2026 pela terceira edição consecutiva. Com o resultado, a equipe de Didier Deschamps elimina os Leões do Atlas, apesar da grande atuação de Bono, que chegou a defender um pênalti de Mbappé e agora aguarda o vencedor da partida entre Espanha e Bélgica, que se enfrentam daqui a pouco, às 16h. Kylian Mbappé está na cola de Lionel Messi pela artilharia geral da Copa do Mundo. O francês anotou o primeiro gol na vitória sobre o Marrocos pelas quartas de final por 2-0 ontem. Chegou a 20, um a menos que o argentino, que tem 21. Nesta edição, o craque do Real Madrid e o jogador do Inter Miami são os artilheiros com 8 gols cada um. O craque do Real Madrid poderia ter igualado a Messi no jogo de ontem contra os marroquinos, mas teve o pênalti defendido por Bono ainda no primeiro tempo, quando o placar estava 0-0. Atrás do francês e do argentino, veio o alemão Miroslav Klose, com 16 gols, que liderava o ranking antes do início do Mundial. No quarto lugar, aparece o primeiro brasileiro da lista, Ronaldo Fenômeno, que foi às redes 15 vezes. Como eu disse, o adversário francês sai do jogo de daqui a pouco, o jogo entre Espanha e Bélgica, hoje no SoFi Stadium em Inglewood, nos Estados Unidos, em Los Angeles, pela vaga na semifinal da Copa do Mundo 2026. Este jogo promete ser um duelo de gerações. A juventude espanhola vai encarar a experiência belga. Lamine Yamal tem 18 anos, Pedri 23, terão pela frente De Bruyne 34 e Tielemans com 29. Do outro lado do campo, o Barsi, com 19 anos, poderá ter de segurar a força de Lukaku, de 33 anos. Ainda com a defesa sem levar gol na Copa, a Espanha aposta mais uma vez no controle de bola do seu talentoso e impecável meio-campo. A Bélgica, que não terá o organizador Onana, que rompeu o ligamento do joelho e está fora do Mundial, terá de repetir a velocidade na troca de passes apresentada contra os Estados Unidos nas oitavas, se quiser ameaçar o goleiro Unai Simon e acabar com uma invencibilidade de 36 jogos da La Roja. O técnico Luis de la Fuente confia em mais uma boa atuação do lateral direito Porro, destaque do time espanhol na Copa, assim como o centroavante Oyarzabal, autor de 4 gols na competição até aqui. Do lado belga, a postura tática de Rudi Garcia é sempre uma incógnita. Contra os Estados Unidos, o treinador fez 4 alterações na escalação inicial e deixou De Bruyne e Doku de fora. Desta forma, surpreendeu ao pressionar a saída de bola dos norte-americanos. Ao ser questionado sobre o confronto contra a Espanha, o goleiro Courtois relembrou a vitória da Bélgica por 2-1 sobre o Brasil na Copa do Mundo de 8 anos atrás, na Rússia. Aquela zebra levou os Diabos Vermelhos às semifinais pela primeira vez em 32 anos. Espanhóis e belgas já se enfrentaram 22 vezes, com 12 vitórias da Espanha, 5 empates e 5 vitórias da Bélgica. O último jogo foi em 2016, com vitória espanhola por 1-0 em Bruxelas. Por Copa do Mundo, este será o terceiro jogo. Em 86, no México, a Bélgica bateu a Espanha nas quartas de final nos pênaltis. Na Itália, em 90, na fase de grupos, a Espanha ganhou pelo placar de 2-1.

0: 11 horas 47 minutos, tá aí todas as informações do jogo de ontem e também da bola que rola hoje. 4 horas da tarde tem Espanha e Bélgica. Você assistiu o jogo ontem mesmo?
1: Assisti, claro.
0: Bom jogo, hein?
1: Como é que eu vou perder nessa altura da Copa do Mundo um jogo como aquele, né?
0: Bom jogo. Agora, eu sinceramente não achei que não foi pênalti, não é?
1: Eu também achei que não foi, não. É, o negócio... mesmo com a ajuda do VAR, né, com a arbitragem de campo é submetida à apreciação final. Eu acho que quem dá o veredito é o VAR. Também no Campeonato Brasileiro, né? Toda hora que o juiz vai ao VAR, você fala, vai dar o pênalti. Não tem o que ver. Às vezes é jogada a ilusão de ótica também, que você acha que, como dizem os comentaristas de arbitragem, não foi suficiente, a força não sei de quê, Mas toda vez que se vai ao VAR, o VAR é quem comanda o espetáculo.
0: E a França mostrando que realmente é favoritíssima ao título. Marrocos já não perdia há 20 e tantos jogos, perdeu ontem de 2-0, completamente dominado pela França. O time joga realmente muita bola, muita tranquilidade para trabalhar a bola, dá gosto de ver a França jogar.
1: A velocidade no contra-ataque é mortal, né? E os deuses também erram pênalti, Mbappé, Messi, né? E todos dois bateram muito mal.
0: Mal.
1: Dos dois fugindo das suas características. Tanto o Mbappé como o Messi, eles batem com força. Nesses dois pênaltis que eles perderam, né? O Messi até perdeu dois. Atrasaram a bola pro goleiro.
0: Então hoje, 4 horas da tarde, tem Espanha e Bélgica. Amanhã dois jogos, ambos ainda... pelas quartas de final, amanhã 18 horas tem Noruega e Inglaterra e 10 horas da noite tem Argentina e Suíça. São os jogos aí então das quartas de final da Copa do Mundo. O Geraldo Afonso mandou outro áudio aqui, vamos ver esse.
2: O áudio não tá muito bom, garrafa, porque eu tô dirigindo, eu tô no trânsito.
3: Bom dia, vocês, Bola Rede, que é o Marciano de Vinópolis. Eu acredito que sim, que se vocês convocassem só os jogadores do Brasil, talvez teriam uma chance de ganhar uma Copa ou mais. Sei lá, jogador de fora não tem tanta garra igual os daqui, não. Os daqui são mais entrosados uns com os outros. Bom dia.
4: Bom dia, meu amigo Garrafa, Mestre Garcia. Eu vou torcer para dar na semifinal para ganhar a Espanha, né, hoje, e depois a Inglaterra contra a Suíça. Que são as duas únicas equipes capazes de fazer alguma coisa, trabalho para a Argentina e a França. A França não queria ela campeã, não, porque o Mbappé é um craque, mas ele é muito arrogante, muito chato. E a Argentina é pelos Los Hermanos. Eles vão aposar demais em cima da gente. Então, como eu já não a tolero muito, prefiro que dê Espanha ou Inglaterra, se Deus quiser.
5: O Garrafa, Marrocos, hein? Deu um chute no gol e 4 chutes pro rumo do gol. A França não deixou eles nem jogar bola, hein? Tá doido. Eu tô achando que esse ano ninguém tira da França, não, viu? Isso aí não. E hoje o massacre vai passar da Espanha. 3-0, fora o baile.
0: Tá certo, esse é meu amigo Gustavão do aplicativo. Vilela mandou aqui, ó, bom dia, bom final de semana a todos. Bora bugre. Tá certo, Edilson do bairro Icaraí tá conosco. Que é? Ô Zé Ricardo, não é mentira não, eu vi esse negócio também. Zé Ricardo mandou aqui, ó, pra saber que não é mentira, ele tá falando sobre o deputado lá que tá querendo... colocar essa lei em votação para que só possa jogar na seleção brasileira jogadores que atuam no Brasil. Eu vi isso aí, viu, Zé? Inclusive, eu estava comentando com o Garcia sobre também aqui. 11 horas 51 minutos, o Amaral está chegando para trazer as informações do Galo, Amaral.
6: Olá, bom dia, amigos do Bola na Rede. O Atlético oficializou nesta quinta-feira a rescisão de contrato do zagueiro Júnior Alonso. O defensor, de 33 anos, já havia confirmado a saída do clube após a disputa da Copa do Mundo e agora vai defender o Atlanta United dos Estados Unidos. Alonso estava em sua terceira passagem pelo Galo. Chegou em 2020 e foi peça fundamental na equipe que conquistou o Campeonato Brasileiro e a Copa do Brasil de 2021. Em 2022, foi negociado com o Krasnodar da Rússia, mas retornou ao Atlético ainda naquele ano. Já em 2024, acertou o retorno em definitivo. Nesta temporada, apesar das críticas de parte da torcida no início do ano, o paraguaio recuperou espaço e terminou como titular da equipe comandada por Eduardo Domingues. Alonso deixa o Atlético com números expressivos. Foram 242 partidas, 4 gols marcados e 6 títulos conquistados, um Campeonato Brasileiro, uma Copa do Brasil e 4 Campeonatos Mineiros. Alonso destaca a importância do Atlético em sua carreira.
7: Eu sou muito grato ao clube por tudo que ele me deu, desde a estrutura, né, para performar da melhor maneira possível, e também o suporte a nível pessoal também. Nessas 2, 3 passagens que teve aqui, né, fui muito feliz, a gente conquistou títulos importantes, tentamos sempre de forma coletiva brigar no topo, né, deixar o nome do clube no mais alto possível. Eu, a nível individual, me sinto orgulhoso por ter deixado, né, escrito meu nome aqui dentro da história do Galo, conquistando o título brasileiro, né, a tríplice coroa pela primeira vez da história. É o clube com que conquistei mais títulos. A maior parte do tempo da minha carreira eu passei aqui. Para mim, hoje, posso falar com total honestidade que o Atlético é o clube mais importante, né, da minha carreira, com certeza. Por tudo que a gente viveu aqui, por tudo que a gente conquistou, então eu me sinto muito orgulhoso de poder falar que joguei nesse clube e que fiz parte de uma hermosa história também.
6: O zagueiro também exalta a torcida atleticana, agradece o carinho recebido e afirma que será para sempre um torcedor do Galo.
7: O mais importante dentro do clube é sua torcida, né? Porque os jogadores passam, já passaram vários jogadores importantes, ídolos do clube, que acabou o ciclo, tem que ir embora, eu também tenho que ir embora agora, mas o torcedor fica, né? Então, o mais valioso que tem um clube dentro da sua história é o torcedor, e é o que sempre vai estar apoiando, né? Então, para mim, ter a possibilidade de jogar um time com uma torcida impressionante como é o Atlético, é muito importante, né? Porque eu também já virei o torcedor agora, né? Vou ficar sempre na torcida do clube, esperando sempre o melhor, então tenho o mesmo sentimento que eles. Então, muito obrigado a todos vocês pelo apoio, pelo carinho e pelo respeito.
6: Enquanto o Alonso se despede, o elenco segue firme e forte a intertemporada. O técnico Barba Domingues vai pegando pesado com os jogadores para que o Atlético possa retornar num pique muito bom para a sequência do ano. Lembrando que o primeiro compromisso será contra o Bahia no dia 21 na Arena MRV pelo Campeonato Brasileiro. É isso aí, amigos. É o que tínhamos para hoje do Galão da Massa.
0: Tá aí o Amaral trazendo as informações do Galo. Júnior Alonso foi um grande jogador na história do Galo mesmo, né, ô Garcia?
1: Sem dúvida, né? E culminou com a ida dele, convocado pela seleção paraguaia, participar da Copa do Mundo 2026, com a façanha de eliminar a Alemanha, né? Amanhã os torcedores dirão: Júnior Alonso, nosso ídolo, estava na eliminação do Paraguai contra a Alemanha na Copa de 2026. Fez história, como fala um português corretíssimo, né? O Júnior Alonso. E ele encarna realmente aquilo que a torcida do Galo mais exige do seu jogador, indiferente da posição, que é a raça, a vontade, né? Pode até ter tido más atuações, como acontece com quem entra lá. Quem vai jogar é que alterna, né? Bons, maus momentos. Mas o Júnior Alonso deixou muito mais alegria para a torcida do Galo que tristeza nesse período em que ele esteve com a camisa do glorioso, aliás, do glorioso, como diria Toninho Cerezo.
0: 11 horas 57 minutos, está chegando as informações do Cruzeiro. Os jogadores do Cruzeiro estão treinando agora na Toca da Raposa 2 e amanhã será o último treino da semana. No domingo, o Cruzeiro faz um amistoso contra o Grêmio no estádio Mané Garrincha, em Brasília. Jogo que acontece às 17 horas. Será mais um amistoso para o técnico Arthur Jorge avaliar alguns jogadores. No amistoso do último sábado contra o Defensor do Uruguai, Arthur Jorge entrou com uma equipe quase toda reserva e com garotos da base. Depois foi mexendo no time e fazendo observações. A expectativa para este domingo é de que ele também faça muitas alterações no time para entender melhor como poderá usar alguns jogadores durante o restante da temporada. No jogo do último sábado, Gabriel Rojas, lateral esquerdo, contratado junto ao Racing, fez a sua estreia. E nesse próximo domingo, a expectativa é pela estreia do atacante Gabriel Peck, que chega do Los Angeles Galaxy, dos Estados Unidos. Gabriel Peck, que é cria do Vasco da Gama e estava no futebol americano. O jogador chegou em Belo Horizonte no último domingo pela manhã, passou por exames médicos na segunda-feira, assinou o contrato por 5 temporadas. Já na terça-feira, o jogador foi a campo com os 9 companheiros e ontem foi até elogiado pela comissão técnica do Cruzeiro por estar muito bem fisicamente. Sendo assim, ele deve ser a novidade do jogo do próximo domingo. Ontem, o Gabriel foi apresentado na toca da Raposa 2 e nesta apresentação, numa entrevista coletiva com a imprensa, ele falou da felicidade de defender o Cruzeiro, destacou também a boa adaptação que está tendo com o grupo de jogadores do Cruzeiro e o apoio que tem recebido da torcida celeste.
8: Eu fiquei muito feliz quando já cogitaram o meu nome aqui no Cruzeiro. A torcida realmente invadiu meu Instagram e eu acho que todo jogador, ele gosta disso, né? De sentir esse carinho, né? Essa paixão. E o futebol brasileiro tem muito isso, e o Cruzeiro com a grande torcida, né? Uma torcida enorme. Então, receber esse carinho de uma torcida tão grande como é a do Cruzeiro, eu me senti muito feliz e isso pesou muito na minha escolha de vir para cá. Sem dúvida, quando eu cheguei aqui, eu fiquei impressionado com a estrutura do clube. Eu até brinquei depois, né? Falei com a minha família que tinha uma máquina que viu meu corpo todo. E eu creio que isso vai nos ajudar bastante, porque eles têm um carinho, um cuidado muito grande para a gente desenvolver fora para dentro de campo, trazer o resultado. E como você falou, eu tenho essas características de ajudar ofensivamente, mas eu sei que no futebol de hoje o ponta também precisa ajudar muito defensivamente, e eu espero poder mostrar isso dentro de campo o quanto antes. Realmente eu cheguei pouco tempo, mas já estou integrado ao grupo, já é o meu segundo trabalho de campo hoje. E eu estou muito feliz, o professor ele vem conversando comigo, porque é uma readaptação que eu estou tendo, né? Então, eu ainda não sei, não posso afirmar se eu vou ou não, mas eu já estou trabalhando com o grupo, já estou trabalhando em campo, e o meu desejo é o quanto antes poder estrear com a camisa do Cruzeiro. O que eu posso falar de mim é que eu sou um jogador que hoje se encontra mais maduro, como eu falei, um jogador que busca a todo tempo atacar o espaço, a todo tempo estar perto do gol, finalizando, terminando a jogada. É um jogador que define também as jogadas e que ajuda também o grupo, mas é o que eu falei, eu chego com muita humildade, respeitando o processo, respeitando todos os meus companheiros. Quero também aqui agradecer aos meus companheiros, porque desde que eu cheguei todos estavam ali dispostos a me ajudar, então eu acho que isso faz diferença. E eu confesso que eu estava com saudade desse ambiente do vestiário brasileiro, que todo mundo brinca um com o outro, zoa, e isso é muito legal no futebol, isso torna o futebol prazeroso também. Então eu fico muito feliz e eu creio que com essa confiança por todos, eu acho que vai fazer eu me adaptar o quanto antes e poder render o que eu tenho que render dentro de campo.
0: Palavras do Gabriel Peck conosco aqui no Bola na Rede, edição diária. O goleiro Léo Aragão esteve na toca da Raposa ontem. Ele está de volta ao grupo do Cruzeiro para a sequência desta temporada. O goleiro Léo Aragão estava emprestado ao Avaí até dezembro, mas o Cruzeiro usou de uma cláusula contratual para pedir a volta do goleiro. Matheus Cunha não vem agradando e está em disponibilidade para acertar com outro time. Com isso, o Léo Aragão volta então ao Cruzeiro, mas ainda não pode treinar com os demais jogadores. Ele tem uma contusão que vem sendo tratada desde maio e vai terminar este tratamento na toca. A expectativa é que ele volte a trabalhar com bola em poucos dias. O goleiro Cássio só volta aos trabalhos com o grupo no final de agosto. Diante da contusão do Cássio, do não bom momento do Matheus Cunha, o Cruzeiro não viu outra alternativa senão a de buscar o Léo Aragão, que estava emprestado ao Avaí. E quando o Cruzeiro emprestou esse jogador ao Avaí, já colocou uma cláusula contratual que poderia buscar sim o jogador em caso de necessidade. E o Cruzeiro fez então isso, foi lá e buscou o Léo Aragão. É mais um jogador agora que se junta ao Cruzeiro. O titular é o Otávio, que vive um bom momento. O atacante Wesley pode não vir mais para a Toca da Raposa. Depois de estar tudo certo entre Cruzeiro e o Al Nassr, o procurador do jogador e o pai dele foram ao mercado oferecer o jogador a outras equipes. Uma delas é o Corinthians, clube que é o formador do jogador. O Cruzeiro deu uma recuada e espera pela definição. A direção do Cabuloso avisou que não vai entrar em leilão. O que estava acertado e que o Cruzeiro oferece ao jogador não tem mais negociação. É aquilo que foi acertado, é aquilo que foi conversado entre Cruzeiro e os procuradores do Wesley. O técnico Arthur Jorge até conversou no Al Nassr para adiantar a coisa, para liberar rapidamente o jogador. Chegou a conversar com o jogador, a diretoria do Cruzeiro fez a negociação toda e estava tudo certo. Só que aí o procurador do atleta e também o pai dele resolveu ir ao mercado oferecer o jogador. E o Cruzeiro então dando essa recuada, não aceita entrar em leilão. O Cruzeiro já disse que não aceita. As bases oferecidas são aquela e ponto final. Se não quiser, muito obrigado até aqui. E o Cruzeiro vai no mercado buscar então outro jogador. Wesley, de 21 anos, pertence ao Al Nassr. Ele foi revelado pelo Corinthians. O jogador atuou por empréstimo no Real Sociedad da Espanha até maio. Pelo Corinthians, o Wesley atuou como profissional entre 2023 e 2024, período em que disputou 80 partidas, marcou 5 gols e distribuiu 4 assistências. E, claro, foi criado na base, tem todo aquele carinho pelo Corinthians. O pai viu alguma coisa mais interessante, foi lá, ofereceu ao Corinthians. Agora o Cruzeiro, então, fica apenas na expectativa da definição ou não do Wesley em vir para a Toca da Raposa. Se ele vier, ele vem para suprir uma baixa no elenco cruzeirense. É que o meio-campista Christian está na Rússia fazendo os exames médicos e físicos e vai ser anunciado a qualquer momento pelo Krasnodar. O jogador foi vendido pelo Cruzeiro depois de muita insistência do Krasnodar, que teve também que convencer o atleta que não queria deixar o Cruzeiro. O time russo chegou aos valores pedidos pelo Cruzeiro e também ofereceu um salário ao Christian, que fez o jogador aceitar a mudança. Christian deixa o Cruzeiro depois de se destacar em uma posição que ele não jogava, foi colocado ali pelo técnico Leonardo Jardim. Christian era volante, passou a jogar como um meia avançado pelo lado direito do campo. Por ali seu futebol cresceu e ele foi um dos grandes destaques do Cruzeiro na temporada 2025 e também neste primeiro semestre. O Christian deixando então a Toca da Raposa, o Cruzeiro buscando esta reposição, que pode ser o Wesley. Se não der negócio com o Wesley, o Cruzeiro continua monitorando o mercado em busca de um jogador para esta posição, um atacante pelo lado direito do campo. Cruzeiro continua a busca no mercado também por um volante, tem observado todas estas situações e pode anunciar ainda até o dia 20 desse mês, quando abre a janela de transferências, mais reforço para o Cruzeiro nesta temporada. Domingo, 5 horas da tarde, então, o jogo treino contra a equipe do Grêmio, no Mané Garrincha, lá em Brasília. Segunda-feira de folga para os jogadores, reapresentação na Toca da Raposa na próxima terça-feira. O Cruzeiro volta aos jogos oficiais no dia 22, em Porto Alegre, contra o Internacional, e fica a expectativa se o Cruzeiro vai fazer algum jogo treino na Toca da Raposa antes disso, ou se de terça em diante será apenas de treinamentos na Toca da Raposa, com a comissão técnica comandada pelo técnico Arthur Jorge. Meio-dia e 6, não pode falar para o ouvinte, mas esse noticiário do Cruzeiro eu gravo antes de vir para a rádio. E nesse período o Christian já foi até apresentado como novo reforço do Krasnodar, jogador, e como eu disse no noticiário, estava lá fazendo exames médicos, tudo ok. Assinou o contrato com o time russo, já foi apresentado, é reforço do time russo. R$42 milhões na cotação atual, o Cruzeiro vai receber pelo Christian R$7 milhões, Garcia.
1: Vou focar no Wesley, viu? O meu comentário aqui a respeito desse negócio de pai, rapaz, ficar igual o pai do Romário, o pai do Gerson, que tá no Cruzeiro. Fica na sua, não dá palpite não. Agora você vê, vai jogar o rapaz numa fria. O Wesley vai parar no Corinthians, o Corinthians não paga ninguém. No Cruzeiro é feijão sem bicho, é ou não é? Cruzeiro é feijão sem bicho. A gente sempre fala aqui, ó, o Pedrinho BH sapeca porco com barril de petróleo. A guerra não acaba nunca, o petróleo só vai subindo. Então, é duro você aguentar, além das chatices que você tem no dia a dia, os pais dos jogadores que se metem na confusão das negociações.
0: É, o pai do Wesley tá me lembrando o Pádua Fernandes com o Marcos e Matheus. Alô, Pádua!
1: É, o Pádua chegou até a comprar um avião para fazer show dos meninos aí, não só em Minas, mas pelo Brasil afora.
0: Pois é, e o Cruzeiro tá certíssimo. Leilão, não. Ó, o que eu tenho para te oferecer é isso, beleza? Tá ok? Tá. Então tá beleza, então vamos acabar de desenhar o negócio. Aí vem o papai... E vai, aqui, o Cruzeiro ofereceu tanto, você quer pagar um tantinho a mais e tal, não existe isso, né?
1: Tem que chegar perto do pai dele e falar assim, não mete o bico aqui não, senhor, enfia sua colher de pau aqui, não atrapalha não. Lá no Cruzeiro é garantido todo fim de mês.
0: É, e o bom do Pedrinho é isso, não, não e pronto, acabou. Daqui a pouquinho ele fala, ó, eu não quero, nem se ninguém aparecer, eu não quero mais, eu já vou atrás de outro. Porque tem dinheiro pra pagar. Qual jogador hoje que não quer jogar no Cruzeiro com o elenco que tem e com o salário em dia igual é pago? Todo mundo quer.
1: Fazer um comercial de graça aqui pro Pedrinho BH, ele não tá precisando e tal, mas estive em Belo Horizonte no último fim de semana e a minha mulher, a gente mora no Padre Eustáquio falando, lá tem um Merci, que o Pedrinho comprou a rede Merci de supermercado. Agora veja você, hein? É uma das mais poderosas, pelo menos aqui em Minas.
0: Não, no Brasil, é no a Brasil, quarta do Brasil. Já, quarta já, do... já, já ultrapassa.
1: Você tá por dentro do mercado, tô, hein? Tô. Quem sabe você invista nisso também.
0: É, eu tô tentando comprar a rede de supermercado, Pedrinho. Meio-dia, Novo Garcia. Um abraço, bom final de semana.

0: E eu nem sei se eu vou dar esse presente pra ele, porque ele é nervosinho, ele é chato, viu, rapaz? Fernandinho do Ipiranga. Alô, Fernando do Ipiranga. Fernando do Ipiranga é o ganhador de hoje do almoço no Bar do Fred, da Pernambuco. 855 contra a esquina da Bahia. Dois dias úteis, viu, Fernando? Pra você passar no Bar do Fred, pegar o seu almoço ou almoçar lá na companhia do Garcia Júnior e também do Zé Arnaldo da Rosabel. Pernambuco 855 contra a esquina da Bahia. Não saia daí, não me deixe só. Fico com você até as 3 horas da tarde aqui na Super Tarde Candy, com muita música, muita alegria, muita coisa boa, e tem prêmios. 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Quer tomar uma na faixa? Então fique ligado aqui comigo até as 3 da tarde na Super Tarde Candy. 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Eu volto já.
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13: O Internacional negocia a contratação do goleiro venezuelano José Contreras, de 31 anos, que defende o Barcelona de Guayaquil e é titular da seleção da Venezuela. O clube gaúcho tenta fechar o negócio ainda nesta janela de transferências, mas enfrenta a resistência da equipe equatoriana, que considera a proposta apresentada muito abaixo do valor desejado. Contreras tem contrato com o Barcelona apenas até o fim de 2026, o que permite ao Inter assinar um pré-contrato para tê-lo de graça em 2027. Mesmo assim, a prioridade da diretoria colorada é contar com o goleiro imediatamente para reforçar o elenco na sequência da temporada. O arqueiro ganhou destaque na atual temporada, inclusive na classificação do Barcelona sobre o Botafogo na fase preliminar da Libertadores, e vive bom momento também pela seleção venezuelana.
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2: Boa tarde, 12:21 na Cândida.

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1: Opa, e aí, como é que tá seu dia, hein? Fala pra mim. Sextou, bebê, sexta-feira, dia 10 de julho de 2026. 22 graus a temperatura nesse momento no centro da cidade. Estamos chegando pra Super Tarde, Cândido, vamos juntos até as 3 horas da tarde. Com muita música, muita alegria, diversão, informação, fofoca. Vamos falar também de novela e, claro, tem prêmios, muitos prêmios te esperando por aqui. 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Mais uma emissora do grupo Divinópolis de Comunicação. Tá na Candy, tá super legal.
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1: Juntos nesta sexta-feira linda, maravilhosa, é inverno brasileiro. E claro, contando com a sua participação.
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1: 998695001 para você interagir comigo, mandar a sua mensagem de texto ou de preferência, mande a sua mensagem de áudio, eu prefiro manda de áudio, vai, manda pra cá, vamos juntos, me conta como é que tá o seu dia, como é que vai ser o seu final de semana, vai ser legal, vai ser um final de semana só dormindo, só descansando, ou tem muita balada esperando por aí, manda pra cá, e você também pode pedir o seu som ou pode mandar o seu.
2: Alô, alô, alô,
1: alô da Candy, pode mandar pra cá também. E no final do programa tem muitos prêmios pra você.
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1: 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Então, manda pra cá a sua participação.
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1: Boa tarde pra todo mundo.
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1: E para começar bem a tarde de sexta-feira, tem Guilherme Benuto, Grupo Menos é Mais e Matheus Fernandes.
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noveleiros. Estamos chegando com os resumos das suas novelas favoritas para essa sexta-feira. Agora o resumo da novela Coração de Mãe. Na escola, Denise age de forma inesperada. Feliz conta a Hassan sobre Gulnaz e ele garante que vai providenciar o retorno imediato da irmã para a Urfa. Reia procura Karsu para se desculpar por suas atitudes e revela que decidiu voltar para Adana, além de abrir mão da guarda dos filhos. Denis mostra a Tilcinho que trouxe para casa. Ekrem conta a Homer que Gulnaz não voltou para sua cidade. Irmak chega ao clube e encontra Kivans, que revela ter pedido Jale em casamento. Feliz fica com ciúmes ao ver Hassan encantado com a nova vizinha. Karsu conta a Bora que Rhea voltou para Adana. Mais tarde, ela descobre o que Denis fez na escola e conversa com o menino.

69501 para você interagir comigo. Daqui a pouquinho tem a sua participação aqui na nossa Super Tarde Candy. É hora de Gustavo Lima. Retrovisor. Tá na Candy, tá super.

0: Print no Wi-Fi. Turma do Pagode, participação do Natanzinho Lima. Faltando 15 minutos para 1 hora da tarde, que tal se a gente ficar bem informado e dar um giro com a notícia? Vamos lá?
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2: O fenômeno El Niño deve ganhar força ao longo dos próximos meses e permanecer ativo até o fim deste ano, segundo previsão do Centro de Previsão Climática dos Estados Unidos. O órgão estima 97% de probabilidade de que o fenômeno continue até o início da primavera de 2027 no Hemisfério Norte, e aponta 81% de chance de que ele alcance intensidade muito forte entre outubro e dezembro, podendo figurar entre os mais intensos já registrados desde 1950. A intensificação do El Niño pode provocar mudanças significativas no clima em diversas regiões do planeta, aumentando a ocorrência de eventos extremos, como ondas de calor, secas e chuvas intensas. No Brasil, especialistas alertam que o fenômeno pode afetar a agricultura e influenciar o regime de chuvas e temperaturas, exigindo atenção do setor produtivo e das autoridades nos próximos meses.
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2: O Internacional negocia a contratação do goleiro venezuelano José Contreras, de 31 anos, que defende o Barcelona de Guayaquil e é titular da seleção da Venezuela. O clube gaúcho tenta fechar o negócio ainda nesta janela de transferências, mas enfrenta a resistência da equipe equatoriana, que considera a proposta apresentada muito abaixo do valor desejado. Contreras tem contrato com o Barcelona apenas até o fim de 2026, o que permite ao Inter assinar um pré-contrato para tê-lo de graça em 2027. Mesmo assim, a prioridade da diretoria colorada é contar com o goleiro imediatamente para reforçar o elenco na sequência da temporada. O arqueiro ganhou destaque na atual temporada, inclusive na classificação do Barcelona sobre o Botafogo na fase preliminar da Libertadores, e vive bom momento também pela seleção venezuelana.
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5: Hoje, a receita é de bife com presunto e queijo. Anote os ingredientes: 3 colheres sopa de óleo, 4 bifes de miolo de alcatra, 200 gramas cada. Sal e pimenta do reino a gosto. 200 gramas de creme de leite. 4 fatias de queijo mussarela. 4 fatias de presunto. Aqueça em fogo alto uma frigideira grande e grossa com óleo e grelhe os bifes temperados com sal e pimenta por 3 minutos de cada lado. Abaixe o fogo, adicione o creme de leite e misture. Dobre as fatias de queijo e presunto e coloque uma de cada sobre os bifes. Tampe e cozinhe por 1 minuto para o queijo derreter. Transfira para uma travessa e sirva. Se desejar, acompanhe de salada de folhas. Esta receita rende 4 porções e você só demorará 15 minutinhos para prepará-la. Continue curtindo a melhor programação do seu rádio e até mais.
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7: Tô aqui, ó, 12:51, faltando aí 9 minutinhos para 13 horas, 12:01 da tarde. Minha amiga Maria do Rosário já tá comigo por aqui. Fala, Maria!
8: Boa tarde, Ricardo Garrafa!
7: Boa tarde, Maria!
8: Muito obrigada, viu, do meu prêmio!
7: Opa!
8: Tudo de bom pra você!
7: Pra
8: não
7: nós.
8: Deu certo nós encontrar, mas outro dia dá!
7: Com certeza!
8: E aí, você vai lembrando seu amigo Maria Rosário Barnavolanda?
7: Não dá pra esquecer, né, Maria?
8: Valeu, Ricardo Garrafa, você é gente da gente!
7: Beijos no seu coração, Maria do Rosário. Quem também tá por aqui, meu amigo Marlúcio, com a família lá no bairro Planalto, Marlúcio Nunes. Boa tarde, meu amigo, estamos aqui ligados na Cande. Se der, toca Zé Ramalho, por favor. Ele tá dizendo assim, ó, hoje vou ganhar a cerveja. Vamos cruzar os dedos, né, Marlúcio? Tá chegando pra você, Zé Ramalho, participação de Chitãozinho e Chororó. Sinônimos. Tá na Cande, tá super legal.

Simone Simária, participação da Anitta. Louca. 1 hora e 2 minutos aqui na Candy. Daqui a pouquinho tem mais participação por aqui no 998-69-5001. E você tá esperando o quê, hein? Conta pra mim. Manda pra cá, 998-69-5001. Daqui a pouquinho tem mais participações. E no final da Super Tarde Candy tem prêmios, muitos prêmios pra você.

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7: 1h05 aqui na Candy. E que tal se a gente ficar ligadinho na novela?

Prosseguindo agora a novela Nobreza do Amor. A Lica confessa a Tonho que Omar deseja se casar com ela. O bispo indaga Viriato sobre suas atitudes recentes. Mirinho provoca Sebastião. Marta pune Virgínia, que se revolta ainda mais contra Lúcia. Kênia comenta com Chinua sobre o interesse de Gendal por Binta. Graça e Mirinho zombam de Ana Maria por esperar o pedido oficial de namoro de Manuel. Alica descobre que Nilo Peçanha está morto e Onildo a apoia. Onildo declara seu interesse romântico por Niara. Tonho se aconselha com Dona Menina. Kênia confidencia a Chinua que seguiu a sugestão de Dumi para se livrar da perseguição de Gendal. Dumi, Akin e Ladisa encontram a urna com as joias de Gendal.

0: todo mundo ligado aqui, ó. Uma hora e seis minutos. Minha amiga Cláudia, lá do bairro Jardim das Oliveiras, tá por aqui. Fala, Cláudia.
1: Boa tarde, Garrafa.
0: Boa tarde, Cláudia.
1: Alô aí pra minha irmã Alcina, meu cunhado Boi, meus filhos Daniele, Janaína, Isabelle e William. E a minha mãe tão querida, Santinha.
0: Alô, dona Santinha, beijo no coração da senhora e pra todo mundo da família por aí. Quem também tá por aqui, meu amigo Wellington, lá do Candelária. Fala, Wellington.
2: Boa tarde, Carrafa.
0: Boa tarde.
2: Pai Jardim Candelária.
0: Fala comigo.
2: Fala pra mim, Engenheiros da Havaí, feliz terça-feira.

0: 1:11, deixa eu atender aqui a minha amiga Oneida lá do Planalto. Boa tarde, Garrafa, manda uma música, a música Conexão aqui para as meninas da facção da Lu. Obrigado e ótimo final de semana para você também, Oneida. Beijos no seu coração. É a mesma música que a minha amiga Alessandra tá pedindo. Alessandra lá do bairro Ipiranga, toca Conexão. Já vou tocar Conexão para todo mundo que tá pedindo, porque eu disse aqui essa semana que é no mínimo 4 pedidos para tocar Conexão por dia. Obrigado, viu, meninas? Essa música realmente é maravilhosa.
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0: Tem tudo a ver com a sexta-feira. Suar e beber é a música do Henrique e Diego. Na tarde quente da Candidez, da super tarde da Candidez. 1h20. Daqui a pouquinho tem muito mais pedido musical por aqui. Daqui a pouquinho tem a sua participação no 998-69-5001. Sextou, bebê. Então vamos falar da vida alheia. Fofoca aí!
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2: O Carnaval de Salvador de 2026 ainda tá dando o que falar. A cantora e ministra da Cultura, Margareth Menezes, está no centro de uma polêmica após o desfile do Bloco Os Mascarados se tornar alvo de um inquérito civil. O Ministério Público Federal abriu uma investigação para apurar o suposto uso de verba da Lei Rouanet. A empresa Pau Viola Cultura e Entretenimento, responsável pelo desfile, é investigada pela aplicação de aproximadamente R$290 mil em recursos da Lei Rouanet. O inquérito busca esclarecer a regularidade da utilização desses fundos em um evento tão grandioso como o Carnaval. A notícia levanta questionamentos sobre a transparência e a destinação de verbas públicas em eventos culturais. Vamos ficar de olho nos desdobramentos dessa investigação, que promete agitar os bastidores da cultura e da política.
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6: O atacante Christian Pulisic, principal jogador da seleção dos Estados Unidos, sofreu uma grave lesão durante a derrota por 4-1 para a Bélgica, que eliminou os norte-americanos da Copa do Mundo de 2026. A Federação de Futebol dos Estados Unidos confirmou que o jogador teve uma microfratura na tíbia e uma contusão óssea na perna direita, e trabalhará em conjunto com o Milan para definir o tratamento e a recuperação. A lesão pode ter acontecido no início do segundo tempo, quando Pulisic tentou finalizar e acabou acertando a perna do belga Youri Tielemans. Mesmo permanecendo em campo por alguns minutos, ele foi substituído logo após o terceiro gol da Bélgica. Durante o Mundial, o atacante já havia enfrentado problemas físicos, incluindo uma lesão na panturrilha que o tirou de uma partida da fase de grupos, encerrando a competição de forma amarga para o principal nome da equipe americana.
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de volta por aqui, 1h24, meu amigo André lá do Belvedere tá por aqui, tá me dizendo, tá todo mundo ligado lá no kit, comendo aquele fígado de boi acebolado. Tá ruim, hein, André? Sextou, bebê. Aí o fígado reclama, tá pedindo a música do Raça Negra. Só se for agora, pagodinho bom, hein? Aqui na nossa Super Tarde Grande, gravada em 1999, ao vivaço. Estou mal. Tá na Cândida, super legal.

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2: 1:28, a minha amiga Alessandra lá do bairro Niterói acabou descobrindo tudo, hein, Alessandra? Olha só a mensagem da Alessandra. Oi, Ricardo Garrafa, boa tarde. Sextou, Alessandra. Ricardo, fala a verdade, tô achando que você hoje tá 43 milhões mais feliz. Ô, Alessandra, um pouco mais. Eu diria que quase 44 milhões. Não esqueça das suas ouvintes, viu? Pode deixar, não esqueço nunca. Tanto que estou aqui hoje. Manda um abraço para minhas amigas de trabalho, a Valquíria e a Fernanda. Passa para mim casca de bala. Bom final de semana para você. Também não tem jeito de ser diferente, né, Alessandra? Com 44 milhões de alegrias por aí, como é que vai ser ruim? Beijo, sua linda. Beijos no seu coração.

tá na Cândida, super legal. É o Túlio Milionário, Casca de Fala. Essa é de 2024, hein? Mas o que tocou isso? 1h31, não saia daí, não me deixe só. Eu volto já daqui a pouquinho, tem mais participação, tem mais pedido musical por aqui. Quer tomar uma cervejinha na faixa? 0800, pack de cerveja? Manda pra cá, 998-69-5001. 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Não me deixe só!

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0: 1:34 na Cande.

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1: Tamo juntos até as 3 horas da tarde, meu amigo. Boninho, lá do Casa Nova, tá por aqui. Fala comigo, mal acabado.
2: Ô, Garrafa.
1: Fala comigo.
2: Certo, Garrafa. Boa tarde.
1: Boa tarde pra nós.
2: Você manda pra nós aqui um alô.
1: Opa!
2: Comandado do Quilombo, Carmo da Mata. Coninho, Marcelo e o Nilton. Falei isso, não falei?
1: Coninho.
2: Tá, obrigado.
1: Marcelo e Nilton, lá em Carmo da Mata. Esse homem tá lá tem uns 15 dias. Abre o olho. 1h35. Quem também tá por aqui é a minha amiga Maria Helena. Boa tarde, Garrafa. Tudo bem? Tô ótimo. Ainda mais depois do resultado da Mega Sena. Aí que eu fiquei bonito na fita. Uma sexta-feira abençoada pra todos nós. Gostaria de ouvir João Bosco e Vinícius. Deixaria tudo. Muito obrigado. É a Maria Helena lá de Perdigão. Oi, Maria Helena. Beijos no seu coração. Sextou, bebê. Tá na Cândida, super legal!

0: tarde.
1: 1:42, a minha amiga Claudineia Flores está por aqui, ó. Boa tarde, garrafa. Sextou, manda um abraço pra minha netinha Helena, tá completando 6 meses de vida hoje. Que delícia, hein, Claudineia? Beijos pra Helena, 6 meses de vida. Ô, Claudineia, eu aceito doação, viu? Beijos no seu coração. Ela tá pedindo, ó, toca uma música do Henrique e Juliano pra nós e me coloca no sorteio. Ótimo final de semana pra vocês, pra todos nós, Claudineia. Beijos no seu coração e parabéns pela netinha. Henrique e Juliano, tá na Cândida, super legal.

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4: A França confirmou o favoritismo e venceu o Marrocos por 2-0, garantindo vaga na semifinal da Copa do Mundo de 2026. Depois de um primeiro tempo equilibrado, os franceses cresceram na etapa final e resolveram a partida com a qualidade de seu ataque. Mbappé, que havia desperdiçado um pênalti antes, se recuperou e abriu o placar com um belo gol, enquanto Dembélé ampliou poucos minutos depois, assegurando a classificação. O Marrocos tentou repetir a campanha histórica que vinha fazendo no torneio, mas encontrou dificuldades para criar oportunidades diante da sólida defesa francesa. Com a vitória, a França avança às semifinais e agora aguarda o vencedor do confronto entre Espanha e Bélgica, mantendo vivo o sonho do tricampeonato mundial.
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6: 1h48 na Candy.
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6: E é hora do Repórter News aqui na Candy FM, trazendo informações pra você.
8: Repórter News. O Ministério Público do Distrito Federal e Territórios acionou a justiça contra a influenciadora digital Virgínia Fonseca e a empresa Fogo Entertainment, operadora da plataforma de apostas Blaze. O processo alega práticas abusivas na divulgação de bets e requer a condenação por danos morais coletivos no valor de, no mínimo, 120 milhões de reais. A ação do Ministério Público do Distrito Federal aponta indícios de retenção sistemática de valores, bloqueio de contas e imposição de metas de apostas aparentemente inatingíveis, conforme divulgado. A investigação considerou um relatório técnico com mais de 42 mil reclamações registradas contra a plataforma. O inquérito policial citado na peça do Ministério Público indica que a empresa utilizava celebridades e influenciadores digitais para captar usuários, induzindo-os a participar dos jogos com promessas de ganhos rápidos e fáceis. O alvo das campanhas eram, em geral, indivíduos em situação de hipervulnerabilidade econômica.
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6: 1h49, minha amiga Geralda, lá do Niterói, tá por aqui. Fala, Geralda!
10: Boa tarde, Ricardo Garrafa.
6: Boa tarde.
10: Aqui é Geraldo.
6: Fala comigo. Fala comigo.
10: Gostaria de ouvir Paulo Fernandes aí, você passar para nós.
6: Mineiríssima.
10: Se não estiver ouvindo aqui no Niterói, viu?
6: Viu?
10: Um abraço, bom final de semana para vocês todos.
6: Para todos nós.
10: Coloca meu nome no sorteio.
6: Já
10: de cerveja. Tô querendo beber uma hoje.
6: Aí, quem não quer, sexta-feira, hein?
10: Um abraço, com Deus, tchau.
6: Valeu, Geralda do Niterói. Beijos no seu coração. Tá aí a Paulinha Fernandes. Deliciosa Paulinha, mineiríssima, duelo.

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2: Garrafa, meu ídolo. Boa tarde. Oi. É, o Fred mandou para mim aqui no Coelho. Eu tô degustando aqui. Agora, deixa eu te falar. Roda uma música para mim no seu programa aí agora, senhor. Chama do Kid Abelha, chama Amanhã.

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2: Garrafa, muito boa tarde, meu amigo. Desejar de Edmão, né? Um bom final de semana pra você. Que Deus abençoe você e a sua família. Ok, mestre? Toca pra mim uma música, se for possível, se tiver no seu playlist. Da Bonitares, né? Ontem, infelizmente, nós só perdemos, né? Muito perdeu essa voz maravilhosa. Bonitares, aos 71 anos, né? Faleceu ontem. Toca uma música com participação de Fábio junto pra mim, por favor. Coloca meu nome no sorteio. Obrigado.

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0: E dando continuidade, o resumo da novela Coração Acelerado. Nayane se sente excluída com a condução de Ronei sobre a divulgação do Cruzeiro. Ronei anuncia que João Raul fará a abertura do show de Agrado e Eduarda. Nora aconselha João Raul sobre Agrado. Zilá negocia a recontratação de Rosalva e Leocádia. João Raul faz uma nova tatuagem e o Almir acredita que é uma homenagem a Agrado. Sinara indica um chá para Nayane sabotar a dupla Agrado e Eduarda durante o Cruzeiro. João Raul, Agrado, Eduarda e Nayane se preparam para embarcar no Cruzeiro.
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2:07, meu amigo Luciano tá por aqui no 998-69-5001. Boa tarde, garrafa. Luciano do Dona Rosa, poderia tocar pra mim Guilherme Arantes, Cheia de Charme? Por gentileza, obrigado e um ótimo final de semana pra você também, Luciano. Essa é das antigas. Guilherme Arantes, Cheia de Charme. Tá na Cande? Tá super legal.

0: 2:14. Lembra que eu falei há não acredito, uma hora atrás, sobre a música Conexão, que eu ia tocar, tinha dois pedidos e era pelo menos 4 por dia? Pois é, eu tenho 4 aqui me pedindo Conexão, já toquei. E escuta só o áudio que o meu amigo José Aparecido mandou pra cá, porque ele também gosta da música, olha só.
1: Então é 5, é porque essa música Conexão, ela é muito linda, a letra dela é divina, maravilhosa, viu? Essa você tá superando, viu? Lindo, lindo, lindo. Seu programa também é top, top, viu? Tá show de bola. Aí coloca o meu nome no sorteio aí. É José Aparecido Alves Martins, aqui do centro, Divinópolis.
0: Valeu, meu brother! Essa música realmente é maravilhosa. É pedido em cima de pedido. A minha amiga Rogéria Sena também tá por aqui. Fala, Rogéria!
2: Ricardo, oi. Boa tarde, aqui é a Rogéria. Tudo Rogéria bem, Rogéria? Oliveiros. Gostaria de escutar Maiara e Maraíza. Narcisista. E oferecer para toda a galera da rádio e participar do sorteio do cinema.
0: Tá participando, beijos no seu coração, Rogéria! Queria ser educado assim, falar tão baixo assim. Não consigo.

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12: 12h21, tô de volta por aqui, gente. Hoje, como ontem, como anteontem, não vou conseguir atender todo mundo, infelizmente. Tá só chegando mensagem. Mas pode ter certeza que tá todo mundo participando do sorteio, tá certo? Deixa eu aproveitar que tem muita gente por aqui e mandar pelo menos um pouco de...
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12: Alô, alô, pro Rinaldo lá no bairro São José, pro Marlúcio, que está conosco também lá no bairro Planalto. A Adriana na cidade de Pedra do Indaiá. Oi, Adriana! A minha amiga Alessandra no bairro Niterói. A Cláudia lá no Jardim das Oliveiras, o Wellington no Candelária. A Alessandra do Ipiranga, a Oneida no Planalto. A Sueli Aparecida. Meu amigo Emerson lá em Carmo do Cajuru. Minha amiga Maria do Rosário no Nova Holanda. A Maria Cardoso do Tietê. A Alcina com a família lá no Bom Pastor. A minha amiga Claudineia Flores, vovó. O Edilson no bairro Icaraí, o Coninho, lá do Casa Nova, o André lá no Belvedere 2, a Maria Helena também tá conosco, quem mais tá por aqui? Minha amiga Geralda do bairro Niterói, quem mais? A Terezinha do bairro Espírito Santo, a Sinara do Dona Rosa, o Denilson do São Judas, a Adriane do Danilo Passos. Quem mais tá por aqui? Quem mais? A Stephanie Paula, lá do Nossa Senhora da Conceição. O Lércio, do Porto Velho, Tuti. O meu amigo Fernando Fernandinho, lá do Ipiranga. Quem mais? O Laércio, do bairro Catalão. José Aparecido, no centro. A Elisângela, do Davanuzi. O José Maria do Dom Cristiano também tá conosco. Quem mais tá por aqui? Quem mais? O Luciano também tá por aqui. O Vilmar lá do Santa Rosa. Quem mais? Meu amigo Geraldo do aplicativo Geraldo dos Santos. O Juarez lá do Serra Verde. O Michel da comunidade do 48. Adriana lá do bairro Elizabeth Nogueira. O Rodrigo lá no bairro Belvedere. O Cláudio Vitor no bairro Vila Romana. A Elaine do bairro Manuel Valinhas. A Juliana do bairro Campina Verde. Quem mais? Meu amigo Gustavão do aplicativo. A minha amiga Valquíria Cunha do LP Pereira. Meu amigo Antônio Marcos lá do Porto Velho. A Ivone do Planalto. A Flávia do Icaraí. A Rogéria Cristina, a Cirlei do Porto Velho, meu amigo Luiz Carlos do Campina Verde, o meu amigo Vilela lá no Santa Rosa. Oi, Vilela, beijos no seu coração. A minha amiga Maria Lúcia, lá do Valqui Resende. Tem muita gente por aqui para mandar alô, alô. Eu prometo que amanhã eu mando um alô para vocês, que eu não estou mandando hoje, é porque não tenho o nome de vocês salvo aqui no WhatsApp. E aí não tem como eu saber quem é, mas eu já vou salvar o nome de todo mundo. Amanhã tem mais alô, alô por aqui. Meu amigo Edmar Betoni tá chegando comigo também por aqui. Beijos pra todo mundo. Minha amiga Flávia lá do Icaraí. Boa tarde, garrafa. Deus abençoe o final de semana. Por favor, toca Nem de Graça com Pixote aqui pro pessoal do Alumínio Português. Estamos ligadinho aqui em vocês. Quero participar de sorteios. Tá participando, minha amiga Flávia. Beijos no seu coração.

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2: Fala comigo, Ricardo Garrafa. Edmar Betoni, bairro Padre Eustáquio. Boa tarde. Toca pra nós aí, Gustavinho. Termina comigo antes. Um abraço. Bom final de semana.

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0: 2h38, para avisar que não dá mais tempo de mandar mensagem, tá? Tem tanta mensagem aqui que a cabeça tá a mil. Acabei de passar a listagem já para produção, daqui a pouquinho vem o nome dos ganhadores. Então não dá tempo mais de você mandar mensagem para concorrer. Quem mandou, tá participando. Meu amigo Geraldo, do aplicativo, tá por aqui. Fala, Geraldo.
1: Meu amigo Garrafa,
0: fala comigo.
1: Beleza?
0: Opa!
1: Eu participando aí de novo. Escuta, eu tô de olho nessa cervejinha aí, cara. Hoje é sexta-feira, aí. Se você puder, roda o Bem Melhor Way com o Peter Frampton. Aí eu vou ganhar a cervejinha no final, que eu já ganhei o sanduíche 3 vezes. Tá? Pode escrever, hein? Abraço, meu amigo. Bom fim de semana.
0: Valeu, Geraldo!

Altair e Alexandre, Rio Negro e Solimões, Ala dos Fumantes. Duas horas e 50 minutos, está na Cândida, super legal. Daqui a pouquinho os ganhadores de hoje na Super Tarde Cândida.

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0: Alicinha conosco por aqui, beijos, viu, Alice? Beijos, mamãe Lu, a Luciana e a Alice lá no Bom Pastor ligado conosco. 2:52. Como é que tá esse coração, hein? Fala pra mim aqui. Tá tranquilo, não tá tranquilo? Porque agora é hora dos ganhadores de hoje da Super Tarde Cante. Sextou, bebê. Tem cervejinha pra você por aqui, tem pack de cerveja pra passar o final de semana. Tem delícias da Codil, tem kit da Bio Stratos, tem X-Egg Burger do Betinho Burger e tem par de ingresso pro cinema valendo pra segunda-feira. Vamos lá, vamos saber então quem são os ganhadores de hoje.
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0: Quem tá levando pra casa o par de ingresso pro cinema? Segunda-feira, só apresentar documento na portaria do Cine Hit, lá no Pátio Shopping de Vinópolis, segunda-feira, pra você pegar um cineminha na faixa. Alô, Rogéria Cristina de Sena e Éder dos Santos Oliveira. Vamos pegar um cineminha na faixa na segunda-feira. Gente, hoje de novo ficou o ganhador de fora. Teve gente que ganhou de novo, como só tinha o primeiro nome, foi excluído. Manda nome completo, senão não tem como ganhar. Quem leva pra casa o Betinho Burger? Aliás, o X-Egg Burger do Betinho Burger, porque o Betinho não pode ir com você. Apenas o X-Egg Burger do Betinho Burger. Lembrando que a Candy te dá na faixa o sanduba, mas a entrega é por sua conta. Alô, Carlos Henrique Bastos Oliveira. Carlos Henrique Bastos Oliveira, do bairro Padre Eustáquio. 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Kit da Bio Stratos está indo para Elton Ferreira Santos. Elton Ferreira Santos, só não tem o bairro. Tá levando para casa então o kit da Bio Stratos. Quem leva para casa kit delícias da Codil, para se deliciar com produtos Codil. Alô, Michel Furtado Lisboa. Michel Furtado Lisboa, lá da turma do 48. Eu acho que eu sei onde é. Acho que quando eu era criança, eu ia para aquele lado ali, para fazer artes, nadar no rio Itapsirica. É ali, depois do Divinópolis Clube, pelo jeito. Não é isso, Michel? Michel Furtado Lisboa, da turma do 48. E quem tá levando pra casa o delicioso? E delicioso? É delicioso pra quem gosta. 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O Michel tá me dizendo aqui, ó, é isso mesmo, perto do Divinópolis Clube. Valeu, Michel. Beijo no seu coração. Eu ia muito pra prainha do 48 aí, logo depois, né, da turma. E também já fui muito na turma jogar bola quando tinha um campo de futebol aí, nem sei se tem. E quando eu fiz a minha primeira casa, eu comprei também os tijolinhos aí na turma. Tinha uma olaria aí. Tem uma história aí nessa turma aí, e hoje eu frequento o Divinópolis Clube, que é vizinho. É, rapaz. A praia do 48, isso foi em 1912, 1910, mais ou menos. Eu era apenas um adolescente. A Flávia do Icaraí tá ligada aqui, ó. Também já tá agradecendo. Obrigado. Ganhou pé aqui, hein, Flávia? Final de semana tá garantida a cervejinha. Vamos confirmar então o cinema para Rogéria Cristina de Sena e Éder dos Santos Oliveira. Tetinho Burger para Carlos Henrique Bastos Oliveira do Padre Eustáquio. Kit da Bio Stratos para Elton Ferreira Santos. Kit Delícias da Codil para Michel Furtado Lisboa, da Turma no 48. Hora 10 para Flávia Cristina Diniz, no bairro Danilo Passos. Michel tá me contando tudo aqui lá da Turma, ó. Tá dizendo que ainda tem o campo, sim. Se eu não tivesse no auge dos meus 86 aninhos, eu ia ainda jogar uma bolinha. Mas como eu já tô com quase um século de vida, não dá mais. É só lá no Divinópolis Clube mesmo, com aquela velharia que tem lá. Gente, beijos pra todo mundo. Lembrando só aqui, ó, quem ganhou o kit da Bio Stratos, o arroz Codil e o pack da Hora 10, dois dias úteis pra colar na Cândida Maranhão 400, contra a esquina da Rua Pernambuco. Quem ganhou o Betinho Burger, vai ligar, vai combinar lá no delivery, entrega, porque a entrega é por sua conta. E o cinema é só comparecer na portaria do cinema munido de documento. 2h58, Alzira Ribeiro vai comandar o Boa de Papo, ela já tá aqui do meu ladinho. Boa tarde.
3: Boa tarde. Oi, gente, boa tarde, tô acabada.
0: De novo?
3: Tiagão acabou comigo, não sei o que eu faço aqui, Tiagão.
0: Ué, quem manda você ficar nessa tomação de...
3: Aqui, isso aqui é chama? Água, para de graça.
0: Como é que chama aquele negócio lá, esqueça, açaí.
3: Não tomei açaí, não, mentira.
0: Todo dia, viu, Tiagão? Açaí... E mentira. Aquele outro breguete lá, X-Tudo.
3: Mentira, você nem me dá o X-Tudo do Betinho Burger pra eu poder comer.
0: Como é que
3: mentira.
0: Eu vou te dar? É sorteio, você não participa.
3: Coloca eu aí no sorteio, vai que eu tenho sorte.
0: Aqui, deixa eu contar uma coisa pra você. Eu falo isso de peito cheio. Aqui não tem chuchu. Porque tem muita gente por aí que faz rolo na hora do sorteio. Não.
3: Me conta desse negócio.
0: Já aviso pro pessoal da produção lá, falo, ó. Aqui na Cândida não tem rolo. Aqui na Cândida o negócio é bonitinho.
3: Porque
0: e tal,
3: tem
0: bem
3: gente
0: feito.
3: Que faz rolo? Fofoca, gente. Conta
0: só de
3: nós.
0: Rádio eu tenho 47 anos. Já andei muito por aí. Eita. Conheço muito esses negócios.
3: É sério? Então esse
0: aqui
3: negócio
0: não,
3: mano.
0: Aqui não, Bragantino.
3: Ai, que triste.
0: Conta uma coisa pra você.
3: Conte.
0: E o tanque?
3: Que tanque?
0: O tanque eu tô feliz depois de mais de 43 milhões de grana lá na conta.
3: Na sua conta?
0: Depositaram já tá lá na minha conta. 43? Quase 44 milhões de reais. Ganhei na Mega Sena sozinho.
3: Mentira.
0: Fiz um joguinho ali na 1º de junho do lado do Banco Itaú e já tá lá na minha conta.
3: Você tá brincando?
0: Tô não.
3: E você tá fazendo o que aqui ainda?
0: Não, é porque eu vim aqui pra falar contigo que se eu ficasse milionário, você não ia trabalhar nunca mais.
3: Por quê? Sem
0: porque eu ia mandar negócio. Cortar seus dois braços e suas duas pernas.
3: Palhaço! Aí depois eu estouro o microfone das risadas, caçou ruim. Palhaço.
0: Vou lá agora, só pra dar uma confirmadinha, se tá lá notinha em cima de nota na minha conta lá no banco.
3: 10% não, aqui, da parceira aqui do lado, não.
0: Vou pensar no seu caso.
3: 5%. Só um ano de academia pro Tiagão, pode ser não?
0: Não adianta.
3: Ah, a esposa dele ouviu a gente, viu?
0: Vai sobrar mais dinheiro pra você ficar tomando esses açaí da vida, comendo esses x-tudo, essas batatas fritas aí.
3: Mas aqui você tem que entender o seguinte, se eu parar, aí o trabalho do Tiago acaba também e tá dando resultado, viu? Hoje eu estava me olhando no espelho e falei, Senhor, que loucura é essa que eu estou? Sim.
0: É desse jeito?
3: É.
0: Vamos ver se a gente faz um negócio aqui? Deixa eu ver aqui se eu vou conseguir. Eu
3: nunca
0: não
3: dá
0: sei.
3: Boa pra mim esses
0: eu não dele. Sei se ela está me escutando.
3: Quem será que é ela?
0: Ela?
3: É.
0: Minha amiga Rafields. Será que ela estava. Porque, gente, aqui na rádio são duas emissoras, todo mundo sabe disso. Então. Uma hora tá na Cândia, uma hora tá na Div. Então, nem todo mundo fica o tempo inteiro ligado na Cândia aqui na rádio, porque vai variando. Cada um, uma hora, escuta um pouquinho dos companheiros. Eu vou ligar aqui, ao vivo, hein? Tô ligando ao vivo. Vamos ver.
3: Você viu ontem o Vitor falando de você no programa?
0: É porque eu tenho... Que é isso aqui, gente?
3: Tá ao vivo,
0: Não quer me atender, não. Por que ela não quer me atender? Ó, tá tocando, ó. É porque eu acho que eu liguei de WhatsApp, não é isso? Nem sei como é que funciona isso aqui. Vamos ver. Agora acho que vai dar. Ao vivo, viu, gente? É porque a Flávia do Icaraí tá me perguntando aqui. Tirar o BG aqui um pouquinho. Rafields.
4: Diga.
0: A Flávia do Icaraí está me perguntando aqui, eu posso pegar o meu prêmio às 17 horas?
4: Não, o que é?
0: 17 horas.
4: Você conseguir chegar no prêmio, porque 17 horas fecha aqui, é só não para passar isso.
0: E segunda-feira?
4: Segunda até 6.
0: Ok, Rafields, não conta para ninguém, mas você está ao vivo.
4: Eu
0: tô? Tá.
3: Ainda bem que não.
0: Manda beijos pro povo aí, Rafields.
4: Hello!
0: Beijos, daqui a pouquinho eu passo aí pra dar tchau. Essa é a Rafields, essa é a Rafaela lá da nossa central de promoções, do departamento comercial. Rafields, competência pura, tá conosco. Ô, Flávia, você escutou aí, Flávia? Hoje, se você chegar cravado às 17 horas, a Rafa vai estar aqui. Se não, segunda-feira, você pode vir, que aí ela está. Porque hoje é sexta-feira, o pessoal sai um pouquinho mais cedo.
3: É verdade.
0: Conta pra mim, tem muita coisa boa hoje.
3: Ah, hoje eu tô querendo colocar fogo no parquinho.
0: Não faça isso, hoje é sexta-feira,
3: então,
0: menina.
3: Então, por isso mesmo, meu bem, é que hoje eu não vou sair, não vou beber, não vou comer, não vou fazer nada. Então, eu vou botar fogo no parquinho de 3, né, quase 3 já, 3 e 2. Até as 18 horas, muito fogo no parquinho.
0: E você vai botar com...
3: É, aqui ó, eu quero saber o seguinte, que resposta você daria, meu nobre companheiro Garrafa, pra uma pessoa que chegasse pra você e falasse assim aqui, eu não gosto de você, o que você falaria pra essa pessoa?
0: Aqui, eu já tô tão acostumado com esse tipo de coisa, tô falando sério, eu já tô muito acostumado, eu fui um adolescente rebelde.
3: Sério?
0: Eu jogava bola. Então eu era muito rebelde, eu gostava de uma confusão, jogando bola, viu gente, dentro do campo e tal. Então assim, eu costumo dizer que no futebol, jogando, não trabalhando, porque o pessoal sabe que eu trabalho com futebol também, transmissões esportivas, jogando bola eu tenho mais inimigos do que amigo, porque eu não levava desaforo pra casa.
3: Eita.
0: E futebol é choque um contra um, aí você vai envelhecendo, você vai largando essas bobagens pra um lado.
3: Uhum.
0: Mas esse negócio, ah, eu não gosto de você e tal, aqui, deixa eu falar, quem tem que gostar de mim... Minha mãe, meu pai, que Deus já os tem.
3: A sua única mulher.
0: E minha mulher. Esposa também não precisa gostar de mim, não. Porque mesmo porque, nem parente é, não tem meu sangue. E minha filha tá lá e tal. Se quiser também, beleza. Se não quiser também, tá tranquilo. Mas aqui, esse negócio acho que é bobagem. Ah, eu não gosto de você. Ah, eu gosto de você.
3: Mas você acredita que tem gente que tem essas picuinhazinhas, né? Esses nhenhenhenzinhos, né?
0: Mas
3: você
0: isso
3: sabe.
0: Tem, né? Isso tem pra todo lado. Tem. Isso tem pra todo lado.
3: Então é isso que eu quero saber. Eu quero que vocês me deem respostas completas, gente. Igual foi essa do Garrafa. Porque eu não gosto de pimenta pouca. Eu gosto que coloca pimenta e ainda dá uma esfregadinha pra poder arder. Então, vamos fazer direitinho.
0: Olha! Até às 6 horas.
3: Até às 18 horas.
0: Sexta-feira.
3: Sim, e amanhã eu tô aqui, viu? Amanhã eu vou estar apresentando o Clube da Música.
0: De
3: 7 às 10 da manhã.
0: Sorte sua, hein? Amanhã, o sol saindo ou não saindo,
3: nossa.
0: 10 horas eu tô de pé.
3: Aí eu chego com aquela voz que o povo fala, Alzira, o que que aconteceu?
0: Parecendo
3: não,
0: aqueles locutores de
3: Sim.
0: Good Times.
3: Aham, mas na hora que dá 11 horas já vira essa loucura aqui de novo.
0: Good Times, BHF. A mulher vai dormir 4 horas da manhã. Vocês acordam ela às 6 pra vir trabalhar?
3: E 4 horas
0: ela
3: da manhã
0: chega
3: que
0: assim.
3: Eu vou dormir. Você queima o meu filme. Oi, eu vou morrer virgem desse jeito, você falando assim.
0: Deixa eu contar uma coisa pra você.
3: Ah.
0: Final de semana tá aí. A música do Jota Quest já tá tocando no fundo. Tá me mandando embora. Eu vou embora.
3: Então,
0: segunda-feira eu tô de volta.
3: Tá,
0: beijos no seu coração. Acabei de apagar as mensagens aqui. Fui!
5: Meu Deus.

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2: Socialização gradual. Se o seu pet for sociável, introduza-o gradualmente a novas pessoas e animais. Comece com encontros breves e supervisionados e aumente gradualmente o tempo de interação à medida que seu pet se sentir mais confortável.
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4: Candy 3 e 14.
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4: É isso aí, gente. Boa tarde, boa tarde, boa tarde. Com muita alegria nessa tarde de sexta-feira. Sextou por aqui, hein, gente? É isso aí, gente. Sextou por aqui. Avisa aí que eu já cheguei, tá? Avisa que eu estou aqui e que de agora até as 18 horas aqui na Candy FM, o Boa de Papo tá no ar com essa locutora mostradinha que vos fala. É, Alzira Ribeiro, de agora até as 18 horas, gente. Só música boa. Faz o seguinte. Entrega sua tarde pra mim. Deixa aqui comigo que o do resto eu tomo conta, pode ser? Vamos fazer desse jeito, então? Então, ó, seguinte, vamos começar daquele jeito que eu gosto, pra cima, pro alto e pra Deus. E daqui a pouco eu já volto com o nosso bate-papo de hoje, que é igual eu tava falando aqui com o meu amigo Garrafa. Eu gosto de pimenta. E não gosto pouca, não. Ainda gosto que dá uma esfregadinha pro trem arder mais. Vambora! Vambora começar daquele jeito que eu gosto, pra cima, pro alto e pra Deus. Bora com o meu mantra, vamos de Ivete Sangalo. Energia de gostosa, aumenta o som!

0: É, isso aí, energia de gostosa pra cima, pro alto e pra Deus. Gente, são 3 horas e 19 minutos, 3:19 aqui na Cândido FM. Antônio Marcos já tá me dando aqui os cumprimentos, né? Seja bem-vinda. Meu genro também já tá por aqui. Esse meu genro, vou te contar um negócio, viu? Não é brinquedo, não. Fala comigo, Vitor.
1: Boa tarde, Alzira Ribeiro.
0: Boa tarde.
1: Oh, eu liguei aqui na rádio aqui, o Garrafa falando. Uai. Eu acho que a Alzira foi a ganhadora aí dos milhão aí, da lotérica aqui, né?
0: Formiga.
1: Não veio nem trabalhar, não.
0: Gente.
1: E se você tivesse ganhado?
0: Meu genro.
1: Você conseguiria guardar o segredo?
0: Nunca.
1: Não.
0: Perigo.
1: Ia voltar a trabalhar?
0: Ah, não sei.
1: Como se nada aconteceu.
0: Não dou conta, não.
1: Ou já ia sumir no mundo com os milhões?
0: Olha pra você ver. Gente, olha pra vocês verem a audácia desse meu genro. Ele lançou uma enquete, ele lançou um bate-papo, uma enquete comigo aqui. Você acredita nisso? Vitor, meu filho, como é que eu faço? Ó, seguinte, eu não ia guardar segredo. Porque eu já falei aqui uma vez que eu não sou... O que foi que eu falei? Eu até falei errado. É, eu falei que eu não era baú pra guardar segredo, né? Eu acho que era isso. Acho que foi isso que eu falei errado. Eu não ia guardar segredo. Eu ia contar pros quatro cantos que eu tava rica, pôde de rica. Ia fazer um convite pra você, meu genro, né? O meu neto e minha filha sumir no mundo comigo. Falar pra vocês só assim, que ó, você, os outros filhos, os outros genros, todo mundo. Gente, pega só o documento e vamos. Você tá doido, perigo eu voltar a trabalhar, perigo eu guardar segredo. Nunca precisei, meu bem, mas nunca mesmo. Bora de música, porque o Boa de Papo só tá começando. Vambora!
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0: E é só uma matadinha de saudade. São 3 horas e 27 minutos aqui na Cande FM. Gente, o Boa de Papo tá no ar. Fica comigo. Bora pro intervalo e eu volto rapidinho. Ah, e depois você me conta aqui. Se alguém chegasse e falasse pra você assim aqui, eu não gosto de você. Qual seria a sua resposta? Me conta aqui. Vambora.
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0: É isso aí, são 3 horas e 29 minutos, 3 e 29, e minha amiga já tá por aqui também. Oi, amiga, fala comigo, tudo bem por aí? Me conta.
8: Boa tarde, Alzira Ribeiro, amiga. Eu estive na rádio hoje, falei pra você.
0: É mesmo?
8: Dá pra pegar meu Rio Strat.
0: Você falou que vinha,
8: Maria.
0: Não tem
8: ninguém, só a Rafaela.
0: Eita.
8: Me acertar, você tá bem?
0: Ah, minha filha,
8: eu fui rápido também, eu tava no médico com meu marido.
0: Ah, não,
8: você tá bem?
0: Eu tô bem, melhorei.
8: Espero que tá, viu?
0: Sim,
8: sarou a gripe?
0: Quase 100%.
8: Tamo junto, Deus te dá saúde.
0: Amém.
8: Se você puder, você passa minha música depois. Se não puder, não tem problema.
0: Tá bom, pode deixar, hoje eu vou caprichar.
8: Maria Rosário Barroca Holanda.
0: Beijinho, querida. Ô, gente, deixa eu contar pra vocês uma coisa. Eu não coloquei essa música aqui, viu? Já tava na programação. Na hora que eu falo pra vocês que a programação da Cândida, ela é feita pra poder tocar o coração da gente. Vocês não acreditam, mas olha a música que eu vou passar agora. Vocês que estão aqui me mandando mensagem, vocês mesmo, Presta atenção nisso. Não vou nem falar. Aliás, vou falar assim. Bora de Zezé de Camargo, irmão da Lua, amigo das estrelas. Começamos daquele jeito hoje. Vambora! Ai, ai. E já começa o povo digitando.

0: São 3 horas e 38 minutos, gente. Aqui na Cande foi o som de Paralamas do sucesso Lanterna dos Afogados. Mas antes nós tivemos aquela que nos machuca, né, gente? Eu coloco e começa a chover mensagem aqui no WhatsApp. Zezé de Camargo, irmão da Lua, amigo das estrelas. É, começamos daquele jeito, viu? Daquele jeito que todo mundo gosta. Mas tem um jeito que dói, né, gente? Pelo amor de Deus. E aí, doutor Fogões, boa tarde.
1: Ai, ai, sabe o que eu falava, Alzira? Sabe o que eu falava? Eu não sou doce. Não sou doce, filho. A gente gosta de doce. E boa.
0: Aí depois ainda falam da minha risada, né, gente?
1: Boa. Vida que segue.
0: Bora.
1: Oh, sabia que era essa, velho.
0: É dolorida a música.
1: Posca, né? Zezé.
0: É dolorida demais essa música. Pelo amor de Deus, gente. Não sei pra que foram me falar dessa música. Garrei na música, apaixonei com a música e levo junto comigo um monte de gente para poder sofrer junto, porque eu sou dessas. Oi, Antônio Marcos, tudo bem? Boa tarde, meu querido, fala comigo.
2: Alzira, boa tarde, tudo bem,
0: eu
2: né?
0: Eu tô jóia, e você?
2: Então, eu tô ouvindo aqui essa conversa com o Garrafa aqui, já quero logo dar meu pitaco aqui a respeito disso aí, viu?
0: Vambora.
2: É, o papo de hoje é o que eu diria a alguém que falasse para mim, na minha cara, que não gosta de mim.
0: Sim.
2: Ah, Alzira, não ia dar nem bico. Aí falasse, nossa senhora, não vou nem dormir hoje de preocupação. Nossa, mas eu tô preocupado demais com isso. Sério mesmo. Alzira, deixa eu te falar. As pessoas que gostam da gente, realmente, Alzira, a gente sente, sabe? E a gente não faz nem força, Alzira, pra isso acontecer. Isso é naturalmente, natural. Sabe, Alzira? Uhum. Às vezes você tá num lugar, a pessoa nem te conhece, ela chega, senta ali e de repente puxa um assunto com você e tal. A pessoa nunca te viu, Alzira, sabe?
0: É verdade.
2: Mas esse tipo de pessoa aí, Alzira, vou te falar a verdade pra você, eu não preocupo com isso não, sabe? Porque eu tenho amigos demais, Alzira, mas é muito amigo mesmo, sabe? E uma coisa dessa aí, não ia me afetar era nunca. Tá bom, amigo?
0: Entendi.
2: Um abraço pra você, viu?
0: Outro pra
2: um
0: você.
2: Ótimo final de semana, seja bem-vinda aí,
0: obrigada.
2: Né, do programa aí do final da semana,
0: vambora.
2: Viu? E é sempre muito bacana participar aí, viu?
0: Obrigada,
2: um abraço,
0: Antônio.
2: Tudo de bom.
0: Então, gente, é o negócio, né? Há quem não goste, mas também há quem goste, né? E o Antônio é mais um que sofre junto comigo aqui na hora da música, ó. Hoje eu vou tomar uma cachaça e uma cerveja e comer um torresmo. Aí eu mandei pra ele ouvir essa música, né? É claro. Gente, então vamos mais um pouquinho de música. Daqui a pouco eu volto. Aliás, eu vou tocar mais uma música. Vou pro intervalo, tá? E volto já. Fica comigo. Tá na Cande? Tá super legal. Vambora! Vambora!

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8: Cande 3h48.
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8: É isso aí, gente. Olha, são 3 horas e 49 minutos, 3h49 aqui na Cande. Sextou por aqui, viu? Sextou por aqui e o negócio aqui tá é bom. Vamos de música? Daqui a pouco eu volto com a participação dos ouvintes. Gente, fica comigo, viu? Bora de Fernando e Sorocaba, foi ótimo, hein? E Murilo Rufi, já vai sabendo. Vambora, aumenta o som, tá na Cande, tá super legal.

0: Essa daí também eu vou te falar uma coisa. Vocês prestaram atenção? Vai que chega um amor que era pra ser passageiro e fica. Tô gostando de mim nessa sexta-feira não, viu? Pelo amor de Deus. Vamos aí com o som de Fernando e Sorocaba, Murilo Ruf, já vai sabendo. E agora vamos continuar aqui com o nosso bate-papo de hoje. Nosso bate-papo de hoje é o seguinte. Peraí, deixa eu tirar meu sapato aqui, me organizar. Daqui a pouco pegar um café. Bater papo, a gente tem que ficar à vontade, né, gente? Espero que eu esteja aí também na sua casa, num lugarzinho bem à vontade, viu? Pelo amor de Deus, me deixem à vontade aí na sua casa. Seguinte, quero saber de você. Se chega alguém, olha pra sua cara e fala assim, aqui, não gosto de você. Qual seria a sua resposta? O Gustavo me respondeu aqui, ó. Gustavo, fala pra mim, meu querido, boa tarde. Qual seria a sua resposta, Gustavo?
1: Alzira Ribeiro, boa tarde. Boa tarde. Lindona, Deus abençoe.
0: Amém a nós todos.
1: Isso aí, fala que abençoa assim, Alzira. Explica, dá muito trabalho. Me julgue como quiser e vai viver sua vida. Tchau,
0: eita,
1: imenso.
0: Adoro.
1: Bom dia, boa tarde, boa noite.
0: E fui.
1: A todos e todas.
0: Adoro, não adoro, adoro, adoro. Amei a resposta, viu, Gustavo? É isso aí, gente. Nosso número aqui é o nosso candizap, como diz meu amigo Garrafa, é o 998-69-5001. Eu tô percebendo que a minha voz ainda não tá 100%, né? Não tá ainda. Mas aqui, perde tempo, não me responde. Lembrando que a sua participação vale cinema pra segunda-feira. É, cinema pra segunda-feira. Manda nome completo, tá? E não perde tempo, não. Oi, Jô. Tá aqui, gata? Tudo bem? Ô, Jô, eu nem precisava olhar sua resposta, mas eu vou olhar aqui porque te conhecendo como eu já te conheço. Vamos ver. É isso mesmo, é. A Josely lá do bairro Porto Velho, gente. Ela ia responder simplesmente o seguinte, meu amor, morre que passa. Tchururum. E eu não te conheço, né? Nem te conheço. Deixa quieto. Bora lá, gente. Mais um pouquinho de música e eu já volto com participação dos nossos ouvintes. Vambora? Então vambora, aumenta o som. Vamos de Mumuzinho. Mumuzinho fechadão com amor. Bora de pagodinho pra esquentar a nossa sexta-feira. Sextou por aqui, Cande FM, a rádio que tá sempre pertinho de você.

0: 3 horas e 59 minutos aqui na Cândia FM. Esse foi o som de Jerry Smith e Márcia Felipe. Quem me dera! Olha, comercial rapidinho eu volto, tá? Fica comigo.
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4: A Espanha chega às quartas de final da Copa do Mundo de 2026 com um dado curioso. 6 jogadores convocados ainda não entraram em campo. Os atletas que seguem sem estrear são os goleiros David Raya e Joan Garcia, os defensores Grimaldo e Eric Garcia, o volante Martín Zubimendi e o atacante Victor Muñoz. Mesmo com poucas mudanças promovidas pelo técnico Luis de la Fuente, a seleção já garantiu vaga entre as 8 melhores do torneio, após eliminar a Áustria e Portugal. A campanha espanhola tem sido marcada pela manutenção de uma base sólida, com jogadores como Lamine Yamal, Nico Williams, Dani Olmo, Fabián Ruiz e Mikel Merino recebendo a maior parte dos minutos em campo. A Espanha agora se prepara para enfrentar a Bélgica nas quartas de final, enquanto o treinador ainda pode utilizar alguns dos atletas que aguardam a primeira oportunidade nesta Copa do Mundo.
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0: É isso aí, gente. São 4 horas e 2 minutos e eu já voltei. Falei que eu já estava por aqui? Pois é. E junto comigo, quem tá por aqui também é meu amigo José Aparecido aqui do centro. Oi, José Aparecido. Boa tarde.
6: Ziro, boa tarde. Tudo com relação bem? À sua enquete aí, se a pessoa chegar perto de mim e falar comigo assim, ó, José, eu não gosto de você. Eu simplesmente viro a pessoa e falo assim, ó, que coisa. É recíproco, eu também não gosto de você não. Não sou doce porque você tem que gostar de mim. Eita. Porque normalmente quando é assim, a gente, você também não é amante da pessoa.
0: É.
6: Agora, quando é uma pessoa que você tem um carinho muito grande, que ela fala com você assim, você fica chateado,
0: triste.
6: Mas
0: né?
6: Dependendo da pessoa, não é um favor que faz.
0: Exatamente.
6: Pedir música, se você tiver aí na sua playlist, roda aquela música Conexão. Eu não sei quem canta, mas o Garrafa tocou ela hoje, ela é maravilhosa,
0: é
6: divina.
0: Top. Então, pois é. Ô José Aparecido, obrigada aí pela sua participação, gostei da sua resposta. A gente não tem que importar muito com isso, não. Eu gosto de trazer uns temas meio assim, gente, para às vezes a gente fazer uma análise, pensar assim, não, mas aconteceu isso, será que eu preciso dar tanta importância para isso assim? Porque, às vezes, a nossa conversa aqui acaba abrindo o olho de uma outra pessoa que talvez esteja passando por um momento desse e não está sabendo como agir. Então, fica aqui com a gente que a gente dá dica. E aqui, pessoal, essa música, Conexão, o José Aparecido está falando aqui que o Garrafa tocou ela hoje. Se alguém conhecer, se alguém souber quem canta, manda aqui para mim, por favor, porque... Hoje eu não tive tempo de ouvir o Garrafa e eu não ouvi essa música. Mas eu quero saber que música que é essa. José Aparecido falou que a música é muito top. Então eu quero conhecer, eu quero saber quem que é. Então bora lá. Deixa eu ver quem tá aqui por aqui também. Otávio, oi Otávio, tá joia? Otávio tá pedindo música do Bon Jovi. Como assim, Bon Jovi? Agora? É sério isso? O que tá acontecendo com você, Otávio? Daqui a pouco a gente conversa. Enquanto isso, gente, vamos de música que eu vou procurar aqui a música desse povo que tá pedindo. Vambora, tá na Cândida, tá super legal.

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0: Pessoal, tô aqui procurando a música, viu? Vou achar. A Cândido FM, sempre pertinho de você, são 4 horas e 16 minutos. Bora de comercial e eu volto já.
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2: Voltei, falei que era rapidinho. Voltei, estou por cá, Candy FM, essa rádio deliciosa. E esses meus ouvintes que me impõem pra trabalhar, não é brinquedo não, né gente? Não é brinquedo. Oi Claudinha, boa tarde, bem, tá boa? Aqui, fala aqui pra mim, o que, que você faria? O que, que você responderia para essa pessoa se essa pessoa chegasse para você e falasse: eu não gosto de você? Tá parecendo coisa de criança, não tá? Ah, meu Deus do céu. Boa tarde, Cláudia.
3: Se a pessoa fala para mim que não gosta de mim, eu falo: meu amor, eu sou igual de pirona.
2: Aí vem
3: é
2: ela.
3: É difícil de engolir, mas faço bem.
2: Meu Deus do céu. É o máximo essas minhas amigas, viu? Vocês têm gente amiga desse jeito? É, que participa com você, que tá ali com você. Tem? Me conta aqui pra mim. Oi, Lobinho. Tudo bem, Lobinho? Boa tarde.
4: Boa tarde, minha amiga Alvira. Na Homem Campo, da Cândido FM.
2: Olha,
4: saudação,
2: que honra.
4: Ô, Alvira, nós que apontar a carroça de acordo, toca pra nós aí. Uma música, uma homenagem, uma certa clássica que existe no nosso país. Garoto de Rua, Zezé de Camargo. Um abraço pro final de semana. Fique com Deus. Deus abençoa.
2: Falou, Lobinho, obrigada aí pelo elogio. Naomi Campos, meu Deus, como é que é? Naomi o quê? Que é o nome mesmo? Aquela preta bonita? Ai, que sucesso demais. Ô, gente, aqui, eu achei uma música aqui, viu, cadê o José Carlos? Eu achei uma música que eu não sei se é a música que você tava me pedindo, mas eu achei uma aqui. Eu espero que seja ela. E é a música do José Aparecido também, José Carlos e José Aparecido. Fala comigo, José Carlos.
5: Boa tarde, Alzira, tudo bem?
2: Tudo jóia, e você?
5: Aqui é o Zé Carlos. Alzira, vou dar um pitaco aí. Eu diria pra pessoa, nem Deus agradou todo mundo.
2: É verdade.
5: Não seria eu te agradar. Vai com Deus.
2: Vai com
5: aqui,
2: Deus.
5: Aqui, com relação à música, a música é linda. E o nome artístico do cantor... É O Apaixonado. Toca aí pra nós. Boa tarde, obrigado.
2: Deixa eu te contar um negócio. Você ajudou muito, viu, José Carlos? Nossa, ajudou pra caramba. Mas deixa eu contar pra vocês uma coisa. Aumenta o som, porque eu acho que eu achei a música. Eu tô aumentando o meu aqui e espero que vocês aumentem o de vocês também. Bora curtir junto. É bonita, viu? Nu. Vambora? Posso colocar aqui? Já aumentou o som? Então vambora, tá na Cândida, tá super legal, você curte daí, que eu curto daqui. Olha, é Daniel Júnior, Conexão.
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0: Para não.
1: Para não. São 4 horas e 33 minutos. Ouvimos aí o som de Bruno Marrone, Doce Desejo. Ô Emerson, boa tarde, Emerson. E aí, tudo bem por aí?
2: Zira Ribeiro.
1: Oi.
2: Sextou hoje, tá bom pra tomar uma Heineken, né?
1: Não fala não, não fala não. Deixa isso quieto, Emerson. Mandou aqui pra mim uma figurinha, um baldinho com 5 Heineken. Exatamente, 5 Heineken, porque era 6, uma você já tomou, né, Emerson? Tá danado, hein, só? Agora é hora, né, gente? 4h34, o pessoal já tá parando, já tá todo mundo sextando. Aí já começa o povo me mandar foto e eu vou ficando louca, ninguém merece. Não, ainda tenho pior, né? Eu nem vou poder tomar cerveja gelada, porque senão segunda-feira eu tô aqui gripada de novo, porque o trem ainda não tá 100%. Como é que eu faço com esse negócio? Tá brinquedo não, viu? Não tá brinquedo. Oi, Vilela, boa tarde, já chegou por aqui, que bom. Um pouco tarde, né, Vilela? Mas tá bom, tá valendo. Quem mais tá passando por aqui? Docinho, ei, Docinho. Docinho é filha da Maria Helena, minha amiga Maria Helena. Estão as duas lá em Perdigão, ouvindo aqui o Boa de Papo. Obrigada, viu? Prazer aí ter vocês comigo todas as tardes. Gente, isso é muito bom, muito bom, muito bom, muito bom. E elas estão me lembrando aqui, ó, de um detalhe. Amanhã, gente, amanhã eu tô por aqui, viu? Amanhã estou por cá apresentando o Clube da Música, é, só as velhinhas, sábado de manhã. Vocês não estranham muito a voz, não, porque a voz vai estar daquele jeito, viu? Mas não preocupa, não, que no final dá tudo certo. Oi, Vitor. Boa tarde, Vitor. Tudo bem? Fala comigo, Vitor.
3: Boa tarde, Alzira.
1: Tudo bem?
3: Liderando as tardes de Divinópolis.
1: Sim, estou por aqui.
3: Alzira.
1: Oi.
3: É, sobre a sua enquete aí, se a pessoa falar para mim que não gosta de mim, nunca que eu vou falar com ela, assim, muito obrigado.
1: É.
3: Se não gosta agora, porque nunca gostou.
1: Nunca gostou, verdade. Tchau,
3: obrigado e bola para frente.
1: E fui. Exatamente.
3: Alzira, toca para nós aí o Cachimbo da Paz. Gabriel Pensador, para nós?
1: Uai, Vitor. Pedindo desse jeito, né? Só se for agora. Aumenta o som aí. Você tá de carro, né? Tá no carro vindo para Divinópolis? Então dá aquela aumentadinha aí no som e bora curtir. Tá na Cândida, tá super legal.

0: E esse foi o som de Gabriel Pensador, Cajimbo da Paz, Candy, 4h41. Bora de comercial e eu volto já.
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5: O técnico Franklin Carvalho confirmou pela primeira vez que recebeu uma proposta para assumir o Vasco, mas afirmou que decidiu permanecer no Botafogo por acreditar no projeto do clube. O treinador revelou que deixou claro desde o início que só conversaria após o Vasco procurar oficialmente o Botafogo e destacou que recebeu apoio da nova diretoria alvinegra para seguir no comando da equipe. Franklin explicou que criou uma forte ligação com o Botafogo desde que chegou ao clube e afirmou que não faria sentido deixar o projeto após apenas 2 meses de trabalho. Segundo o português, a decisão não teve relação com o dinheiro, mas com as garantias e a confiança transmitidas pelos dirigentes, reforçando que pretende ajudar a construir uma nova fase para o clube carioca.
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0: Opa, sou eu mesmo. Oi, Luciano. Boa tarde, Luciano. Tudo bem por aí? Luciano tá na estrada também, curtindo aqui a Candy FM, ouvindo Boa de Papo. Bom gosto seu, viu, Luciano? Bom gosto seu. Fala comigo, meu querido.
10: Boa tarde, Zi. A joia... Deixa eu te falar, essa situação aí eu não incomodo muito com isso não, sabe? Porque eu penso o seguinte, quem tem que gostar de mim sou eu mesmo, entendeu?
0: Sim, sim,
10: não tem que agradar ninguém, não tem que fazer nada pra ninguém. Simplesmente é agradar a mim mesmo. Não interessa o que eles vão pensar, o que eles vão falar, né?
0: É isso mesmo.
10: E como se diz, viver eu mesmo, entendeu? É, meu pensamento é esse, né? É, não tem que agradar nem a gregos nem troianos, não, tá bom? Tenha um bom fim de semana, um fim de semana abençoado.
0: Pra nós.
10: Sextou, hein?
0: Sextou e já começaram, né? Começaram aqui já me mandarem fotinha de cerveja, né, Heloísa? Tudo bem, Heloísa? Boa tarde, querida. Fala comigo.
11: Oi, Alzira. Tudo bem, querida? Tô aqui, ó. Tava chorando minha amiga aqui, ó. Tô de boa aqui, um lugar gostoso, mano. Faz tropeiro, faz lasanha, faz tudo, viu? Aqui, gente, é maravilhoso, aqui no bairro São Judas, sabe? Tem tudo aqui. Tá, manda uma pra lá, que é o Leandro.
0: Leandro.
11: Imaculada. Prequiara. Aqui, ó, tá aqui, ela tá aqui sentada, quer beber água, eu tomei uma cerveja. E tem cerveja lá também. Manda uma água especial pra ela aqui.
0: Que isso, hein?
11: Caldinha à noite, quentinho, maravilhoso, é nóis. Manda uma pra lá, assim, querida. Aqui é a Heloísa de São Judas, minha querida.
0: Tô falando pra vocês que o tênis já tá é bom, ó.
11: Oi, Alzira, amiga, amorzinho.
0: Fala,
11: linda,
0: bem.
11: Gata morena, tudo bem? Boa tarde, você. Vou responder essa enquete agora, essa enquete. Diga. se a pessoa chegar perto de mim e falar assim, que você não gosta de mim, sabe o que eu faria? Eu simplesmente falei, eu daria as costas também, não gosta de mim?
0: Né?
11: Eu tenho uma pessoa que gosta mais de mim, que é Deus. Deus está ensinando assim na minha cabeça.
0: Pronto, acabou.
11: O importante é eu ter Deus na minha vida.
0: Exatamente.
11: O importante é um amigo que eu sei que gosta de mim, de preferência.
0: Isso mesmo.
11: Então, se a pessoa não gostar de mim, é porque é treva. Eu sou luz, eu sou luz. Eu tenho muita luz na minha vida, eu tenho muito Deus na minha vida. O importante é você ter luz e andar na caminhada com Deus do lado, não com um amigo. Amigo é muito difícil de encontrar.
0: É, infelizmente.
11: Mas hoje eu estou no local que eu tenho amigos, graças a Deus. Isso. Um abraço a você, eu tô aqui. Eu te mandei áudio já, mandar aí pra nós ir.
0: Pois é, amor, agora que eu vi. É
11: porque... Beijo pra vocês, boa tarde.
0: Oh, boa tarde. Então, gente, mas o que que acontece? Hoje, graças a Deus, né, igual todos os dias, não é diferente, é muita mensagem, sabe? Acaba que eu me perco aqui nas mensagens, graças a Deus. Não tô reclamando, deixa vir mensagem, viu, gente? Pode mandar mensagem, pode me colocar louca aqui, como diz a Ana Paula, né, Ana Paula? Ana Paula falou assim, Alzira, o pessoal te dá muito trabalho, hein? Eu falo, graças a Deus, bem. Deixa me dar trabalho, que eu tô achando é pouco, eu tô querendo é mais. Vamos de música? Pilantra e meio, pode ser? Pode ser? Então vambora, vamos de pilantra e meio nessa sexta-feira, eu acho que combina, hein? Ai, ai, ai, falei isso não, falei? Pensa, vambora, tá na Cândida, tá super legal. Aumenta o som.

0: Bora, bora de comercial, gente. Candy, Candy 4:58, bora.
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9: É isso aí, gente. São 5:02, 5:02 aqui na Candy FM. Esse é o Boa de Papo, tá? Eu sou Alzira Ribeiro e até as 18 horas eu estou por aqui com vocês. Oi, Maria. Tudo bem, Maria? Boa tarde. Maria do bairro São Simão. E aí, Maria? Tá boa, amiga? Fala comigo.
10: Você não gosta agora.
11: Boa tarde, Alzira. Boa tarde. Estou aqui ligadinho no programa.
9: Ai, que bom. Ai, que delícia.
11: Eu adoro esse sorriso lindo que você tem.
9: Ai, obrigada.
11: Você é muito carismático.
9: Ai, que delícia.
11: Deus abençoa.
9: Amém, a nós todos.
10: Eu sou isso, de carro, né? Tá no carro.
9: Amém, querida. Amém a nós todos. Ela falou mais, viu, gente? Pera aí.
11: E se você pudesse, manda uma música do
6: Hit, pintura íntima.
9: Pra pode deixar.
6: Por favor.
9: Pode deixar, Maria. Maria do bairro São Simão. Maria, obrigado pela participação, viu? Fiquei muito feliz com seus elogios. Pardal de Itapecerica passando por aqui também. Oi, Pardal. Boa tarde. Tudo bem? Seja bem-vindo. Cadê? Tem a Kênia também, né, Kênia? Kênia do bairro Casa Nova. Kênia tá falando aqui, gente, que ama, simplesmente ama o Boa de Papo, adora a programação da Cândida, né, Kênia? E ela tá participando aqui também do nosso bate-papo, dizendo assim que para ela pouco se importa. Minha mãe antigamente falava, porta-me lá com isso. Você é que lute, meu bem. Ultimamente, ela não tá se abalando com mais nada. Que é isso, hein, Kênia? Tá casca dura? Adoro! Mas é isso aí, gente. Vamos ouvir a música da Maria? Maria, olha se é essa. Olha só que delícia. Aumenta o som, viu, Maria? Pra ficar bom, tem que aumentar o som, porque, ó, sexta-feira, 5 horas e 5 minutos da tarde, meu bem. Ixi, quem não sextou ainda sou só eu, porque o resto tudo já tá sextando por aí. Vambora.

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0: É isso aí, pessoal. São 5 horas e 17 minutos. 17 e 17 aqui na Cândia. Acabamos de ouvir o som aí de Guilherme Santiago, Casa Amarela. Aquele breve comercial e eu volto já.
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9: Olha, gente, até às 18 horas, tá? Até às 18 horas ainda tem o Boa de Papo. É, tem o Boa de Papo que vai até às 18 horas. E amanhã... amanhã eu estarei aqui. Aí, Lobinho, amanhã, tá? Amanhã eu tô aqui, amanhã eu toco sua Bonnie Tyler. Pode ser? Amanhã eu quero tocar umas músicas bem assim, sabe? Pra mexer bastante com o nosso coração. Pode ser? Aí eu espero que vocês estejam aqui comigo. É, esteja aqui comigo. Pede música, gente. Mas assim, tem dó de mim, tá, gente? Por favor. Viu? Faz covardia comigo, não. Vamos numas músicas aí que eu conheço, que seja da minha época. Ixi, não. Mas aí, se for da minha época, vocês vão ter que ir muito atrás. Tô brincando, viu, gente? Fica à vontade, tá? Pra participar, pra mandar mensagem. Manda bom dia pra mim, pra eu ver que vocês estão aí do outro lado me ouvindo, tá? Porque amanhã tá de volta o Clube da Música. E a gente vai fazer daquele mesmo jeito, tá? Um sábado serei eu, quando o Claudinho estiver descansando. E no outro sábado, enquanto eu estiver repousando a minha beleza, é o Claudinho que vai estar apresentando, tá bom? Então, bora de música. Bora de música, que já estamos às 5 horas e 20 minutos aqui no Candy, na Candy FM. E você ainda não mandou seu nome completo pra mim? Manda aí, gente. Manda aí, porque tem sorteio de cinema daqui a pouquinho. 998-69-5001. Vambora!

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11: Candy 17:34.
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11: É isso aí, gente. 17:34, 5:34. E tá na hora. Ô, José Augusto, que bom que você apareceu por aqui. Chegou tarde hoje, hein, sô? Ei, ai, ai. Então, gente, normalmente, né, durante a semana, a partir desse horário assim, né, lá pras 5:35, quase 20 para 6, eu começo com as nossas músicas velhas, né? Vou lá nas antigas, pra gente dançar um passinho, coisa e tal. Mas hoje eu não vou. Hoje eu não vou terminar desse jeito, não, tá? É, porque aí eu te deixo com saudade das músicas antigas e você vai me ouvir amanhã de manhã. E amanhã de manhã a gente bota o trem pra ferver. Mas vamos continuar aqui. Eu tô esperando o nome completo, viu, gente? Muita gente aqui participando comigo, ó. Muita gente, muita gente. Mas eu não tenho nomes completos aqui. Ana Paula, já chegou, Ana Paula? Chegou da venda já? Foi na venda? Foi comprar cerveja, né? Agora mesmo começa as fotos. Alessandra, Alessandra de Carmo do Cajuru. Cadê sua foto, gatona? Manda aqui pra me matar de inveja. Inveja boa. Seguinte, então, gente, olha. Na volta, tá? Na hora que eu voltar, eu já venho com o sorteio, viu? Então, se você ainda não mandou aí o seu nome completo e o nome de quem vai com você no cinema semana que vem, 998-69-5001, não perde tempo não, já manda aqui. E a Heloísa, cadê Heloísa? Heloísa, você mandou mensagem aqui, esqueceu da moça, Heloísa? Como é que você esquece da moça, minha filha? Não pode não, Heloísa. Que gafe foi essa, gata? Ó, a Heloísa tá pedindo para mandar um abraço para Alessandra também, viu? Porque ela falou o nome de todo mundo, né, o Heloísa? Esqueceu da Alessandra, disse que não pode esquecer da Alessandra, não. Tá lá até agora tomando cerveja, comendo tropeiro. Deu até água na boca. Mas o quê? Abraço para todo mundo aí, viu, gente? Boa sexta-feira para vocês e vamos de música. Essa daqui também é top. Eu, particularmente, gosto muito. Espero que vocês também curtam. Vamos de Diego Vitor Hugo? Tubarões.

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0: boa tarde. Tá joia, né? Tem que te dar aquele alôzinho diário, né, velho?
1: Oi, Samuca.
0: Um abração pra vocês, viu?
1: Outro.
0: Fica com Deus.
1: Opa, opa. Vamos lá, gente. Bora continuar.
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0: E aí, gente? Todo mundo dançando por aí, né? Assim eu espero. Um tomando cerveja, outra sentadinha aqui, só tocando as musiquinhas que vocês gostam. Mas todo mundo aproveitando, não é isso? Ó, quem chegou por aqui agora? Oi, André. Já veio o Samuca, né, Samuca? Bem no finalzinho. E pra completar, ainda tem o André. André, fala comigo, André. Bora.
1: Boa noite.
0: Tudo bem?
1: Brinquete. Oh, falarei na cara dela. Falou muito obrigado. É melhor a gente saber que você tem uma pessoa que não gosta de você, você nem conversar, do que ficar aquela pessoa falsa.
0: É.
1: Fica de risadinha pra você e abraça, e depois fala mal. Então seria ótimo. Papelo, muito obrigado por você ter me falado.
0: E tchau.
1: Recíproca é verdadeira. Também não gosto de você. Então, cada um pro seu canto.
0: Tchau, entendi. Obrigado. Tchau, obrigada. É isso mesmo. Ô Andrezão, obrigado aí por ter participado, viu? Bora lá, gente. Bora continuar. Vambora, vambora. Tá na Cândida, tá super legal.
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0: Eita, eita, eita, que delícia de sexta-feira, gente. Encerrando aqui o nosso programa com Catherine Beach e MC Daniel Pampa. É, hoje o negócio aqui, vou te falar, viu? Tá brinquedo, não. Fala comigo, meu querido. Bora!
1: Boa de papo, tô vendo a enquete aí, ó. Ah. É, sobre a resposta que eu daria pra ela, eu simplesmente mandava ela entrar na fila.
0: Meu Deus.
1: Não, entra na fila então, ué. Né?
0: Tá grande.
1: Vai lá
0: a fila.
1: Pro último lugar lá, ó.
0: Eita, eita, eita.
1: Pega a fila.
0: Meu Deus do céu. Tá grande então a fila, Samuca? Que é isso, meu querido? Deixa eu ver. Tem mais gente por aqui. Ó. Depois você se apresenta pra mim, por favor, porque você não mandou o nome. E aqui também, ó, é José. Mas, José, eu preciso saber seu bairro, preciso te conhecer. Obrigada aí pelo elogio, viu? José tá falando aqui que a minha voz é linda, tadinho. Pegou minha voz bem na gripe. Ai, ai, ai. Fala comigo, José.
2: Boa tarde. Sobre a sua enquete, se a pessoa olhar pra mim e falar que não gosta de mim, não tô nem aí pra ele.
0: É, fazer o quê, né?
2: O importante é... pai, mãe, irmão, esposa,
0: né?
2: Filho. E os amigos mais próximos gostar da gente, é o suficiente, você tem amor a Deus.
0: Isso, exatamente.
2: Tá bom.
0: Exatamente. José tá com um número diferente aqui, né? Parece que o número é lá do Canadá. Que top, hein? Nossa. Aqui, gente, eu vou falar pra vocês um negócio. Vamos com os sorteados do sorteio. Onde que eu coloquei? Aqui. Maria Lúcia Campos. E Ana Flávia de Oliveira. O nome vai estar na lista para segunda-feira. A gente leva em documentos, viu? Convido você para estar comigo amanhã, tá? Amanhã de manhã eu tô aqui, viu, gente? Amanhã de manhã eu tô aqui com o Clube da Música, viu? Perde não, fica comigo. No mais, agradeço a todos pela semana maravilhosa, pela paciência com essa voz de gripada que eu tô, mas tem gente que tá gostando e tá ótimo. Mas amanhã eu tô aqui, viu? Vocês fiquem todos com Deus, gente, porque com Ele eu também estou indo. Fui!
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0: Amados irmãos e irmãs, nesta hora em que recordamos o sublime mistério da encarnação de Jesus Cristo, elevemos nossa voz ao Deus da vida, recordando a presença de Maria na história da salvação. Em nome do Pai, e do Filho, e do Espírito Santo. Amém. O anjo do Senhor anunciou a Maria, e ela concebeu do Espírito Santo. Ave Maria, cheia de graça, o Senhor é convosco. Bendita sois vós entre as mulheres, e bendito é o fruto do vosso ventre, Jesus. Santa Maria, Mãe de Deus, rogai por nós, pecadores, agora e na hora de nossa morte. Amém. Eis aqui a serva do Senhor. Faça-se em mim segundo a vossa palavra. Ave Maria, cheia de graça, o Senhor é convosco. Bendita sois vós entre as mulheres. Bendito é o fruto do vosso ventre, Jesus. Santa Maria, Mãe de Deus, rogai por nós, pecadores, agora e na hora de nossa morte. Amém. E o Verbo se fez carne e habitou entre nós. Ave Maria, cheia de graça, o Senhor é convosco. Bendita sois vós entre as mulheres. Bendito é o fruto do vosso ventre, Jesus. Santa Maria, Mãe de Deus, rogai por nós, pecadores, agora e na hora de nossa morte. Amém. Rogai por nós, Santa Mãe de Deus, para que sejamos dignos das promessas de Cristo. Oremos. Derramai, ó Deus, a vossa graça em nossos corações, para que, conhecendo pela mensagem do anjo a encarnação do vosso Filho amado, cheguemos por sua paixão e cruz à glória da ressurreição. Por Cristo nosso Senhor. Amém. Amados irmãos e irmãs, juntos invoquemos a proteção da Virgem Maria, a Mãe de Deus. Rezemos juntos a oração à Nossa Senhora na sua Imaculada Conceição. Ela é a padroeira da nossa amada Diocese de Divinópolis. Ó Maria, imaculada desde a sua concepção, fostes preservada do pecado original para ser a mãe de Jesus Cristo. Ensinai-nos a acolher o mistério de Deus em nossa vida. Ajudai-nos a percorrer a estrada da santidade. Acompanhai-nos com a ternura do vosso olhar. Guiai-nos na escuta aos apelos do vosso amado Filho Jesus. E intercedei por nós para que sejamos firmes na fé, corajosos no amor e alegres na esperança. Amém. O Senhor esteja convosco. Ele está no meio de nós. Pela intercessão da Virgem Maria, a Imaculada Conceição, padroeira da nossa amada Diocese, abençoe-vos o Deus Todo-Poderoso, Ele que é Pai, Filho e Espírito Santo. Amém.
1: Ângelus. 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
0: Hoje é sexta-feira, você tá ligadona, ligadinha aqui no Rádio Candidez FM, aqui no programa Candicast.
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0: É sexta-feira, você tá ligadinho aqui no programa Candicast, aqui pela nossa Rádio Candidez FM. Eu sou o Marcos Grego, vou com vocês até as 8 da noite aqui pela 100.5. Quer mandar mensagem? Quer participar dos sorteios? Manda mensagem no 998-69-5001, 6 horas, mais alguns minutos. Está entrando no ar o melhor programa do Brasil.
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0: Vem comigo, muita música boa. Vou atender, claro, os ouvintes, né, da Rádio Candidez FM, aqui da emissora do Sistema Divinópolis de Comunicação, que é claro, vocês que sempre fazem este programa maravilhoso. Sextou, bebê! Bora! Bora de programa Candicast aqui pela nossa Rádio Candidez FM. Vem comigo! Até as 8 da noite tem programa Candicast! E é comigo, Marcos Grego, 998-69-5001. Está entrando no ar o meu, o seu, o nosso Candicast.

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10: Muito bem, de volta com o programa CandyCast aqui pela nossa rádio Candy 10 FM, uma emissora do Sistema Divinópolis de Comunicação. 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
9: Muito bem, de volta com o programa Candicash aqui pela nossa rádio Candidez FM, emissora do Sistema Divinópolis de Comunicação. 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
7: Por hoje é só, pessoal. Amanhã tem mais Candycast. Por hoje é só. Tchau, pessoal.
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4: 8:04.
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1: 8:10.

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1: O Internacional negocia a contratação do goleiro venezuelano José Contreras, de 31 anos, que defende o Barcelona de Guayaquil e é titular da seleção da Venezuela. O clube gaúcho tenta fechar o negócio ainda nesta janela de transferências, mas enfrenta a resistência da equipe equatoriana, que considera a proposta apresentada muito abaixo do valor desejado. Contreras tem contrato com o Barcelona apenas até o fim de 2026, o que permite ao Inter assinar um pré-contrato para tê-lo de graça em 2027. Mesmo assim, a prioridade da diretoria colorada é contar com o goleiro imediatamente para reforçar o elenco na sequência da temporada. O arqueiro ganhou destaque na atual temporada, inclusive na classificação do Barcelona sobre o Botafogo na fase preliminar da Libertadores, e vive bom momento também pela seleção venezuelana.
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3: 8:17.
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7: 8:35.

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3: 8h40.
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0: Obrigado, meu irmão.
1: Prazerão.
0: Obrigado você, gente.
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6: 8:47.